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4: A gente iniciou essa obra, o Maxwell está ali também, e a gente, quando iniciou esta obra alguns anos atrás, foi algo assim que eu nunca pedi o Senhor para ser pastor. A minha vontade, a minha alegria era simplesmente adorar o meu Deus, era adorar e bendizer o nome do meu Senhor. E nessa jornada eu alcancei muitas vitórias, muitas bênçãos, mas a maior bênção que eu alcancei foi a minha família, minha esposa, está aqui a pastora Bia, está ali a minha filha Sara, o Lucas, o Isaac, que Deus abençoe, e eu sou muito feliz pela família e o presente que Deus me deu. Se às vezes a gente vai falar, às vezes a gente pode até se emocionar, os irmãos não reparam não. Mas é assim, porque a minha história é um pouco comprida e é até difícil contar. Que quando foi, eu vim de uma família espírita, os irmãos sabem disso, mas eu quero ler aqui antes de entrar aqui falando. Eu vou ser bem breve aqui, eu vou resumir o máximo possível, porque eu sei que Deus já foi glorificado aqui nesse lugar, só de estarmos aqui. Jeremias 1:4 diz assim: assim veio a palavra do Senhor dizendo: antes que eu te formasse no ventre te conheci, e antes que saísse da madre te santifiquei, as nações te dei por profeta. Então disse eu: ah, Senhor Jeová, eis que eu não sei falar, porque sou ainda um menino. Porém disse-me o Senhor: não diga que é um menino, porque a todos a quem eu te enviar irás, e tudo quanto eu te mandar falarás. Desde muito novo eu sempre fui apaixonado por Jesus. Mesmo nós vivendo num tempo de engano no espiritismo, minha mãe, nós veio de uma família muito pobre que morou aqui na região de Planaltina de Goiás, e durante muito tempo nunca faltou nada. Deus nunca deixou faltar o alimento, mas tudo assim na medida, porque se alguém disser que morou na roça e passou fome, é mentira, porque não tem como ninguém passar fome na roça. A gente passa por necessidade, tem na medida certa, e Deus sempre providenciou, mesmo estando

lá fora. E quando o tempo passou, Deus nos deu a oportunidade de conhecer a Cristo, através da vida da minha mãe, que hoje descansa no Senhor. A minha mãe morreu como uma crente, cheia do Espírito Santo. E eu sei que quando a minha mãe partiu, eu tinha 16 para 17 anos. E isto, através da vida da minha mãe, que hoje descansa no Senhor. A minha mãe morreu como uma crente, cheia do Espírito Santo. E eu sei que quando a minha mãe partiu, eu tinha 16 para 17 anos. E eu creio que ela, se estivesse aqui, ela seria uma mulher muito feliz em ver os filhos adorando a Deus. Eu sei que a vida no mundo aí fora, irmão, não é fácil. Perdi meu pai, eu tinha 6 anos de idade, perdi minha mãe com 16. E a gente ficou, eu e meus irmãos, e não foi fácil. Mas quando eu era ainda uma criança, Deus havia, pastores, feito uma promessa a mim. E eu me lembro que um dia, brincando na rua da minha casa, aqui na Um Leste, muitos anos atrás, eu lembro de uma profetisa chamada Terezinha, que hoje ela está acamada em cima de uma cama, já há mais de 4 anos, em cima de uma cama, uma mulher de Deus. E eu andando ali pelaquela rua, e ela me chamou: menino, vem aqui, Deus mandou te falar uma coisa. E eu olhando para ela, sem entender muita coisa, ela disse: tu serás um pastor, Deus fará de ti um pastor. Irmão, naquele momento eu recebi aquela palavra. Ela disse: conta e grava o dia de hoje, porque tu serás um pastor na minha casa. Uma criança. Aí quando eu vi essa história de Jeremias, me vem à memória, porque para Jeremias não foi fácil, porque quando você recebe a palavra de Deus, você não quer entender. E eu fiquei perdido naquele momento. E os anos foram passando. Foi quando eu cheguei, depois de morar em alguns lugares, conheci minha esposa. Eu estava no Lago Oeste, o pastor Grimar me chamou para estar aqui na cidade. Eu voltei para cá, trabalhava na chácara. E quando eu voltei para cá, no ano de 97 para 98, foi quando nós chegamos nesse ministério, Assembleia de Deus Ebenezer, numa área, numa garagem de uma casa. Era uma obra que estava iniciando pela pessoa do pastor Edgésio Lopes da Silva. Um homem muito amoroso, um homem muito carinhoso, um homem que abraçava e não fazia acepção de pessoa. Então, quando eu vi aquele homem agindo daquela maneira, eu me apaixonei pela situação, da forma que ele agia e fazia. Eu me lembro que eu cheguei no ministério, e quando eu cheguei ali em 98... eu disse para o pastor, quando eu retornei para Jesus, porque assim, a gente era crente, mas aquele crente que um dia vai na igreja, um dia não ia. E naquele dia eu cheguei e disse: pastor, eu vou congregar aqui com o senhor, mas uma coisa eu jamais vou fazer, que é colocar uma gravata, não tem problema não. Ele falou: meu filho, fique em paz. Me deu um abraço e disse: fica em paz, o Deus que começou a obra, ele vai terminar a obra. E o tempo passou. No ano de 98 nasceu a dupla Roberto e Grimar, quando nós lançamos o primeiro CD, porque a minha visão quando eu cheguei no ministério era de louvar, é de andar pelo país louvando, levando a palavra de Deus através do louvor. E nós gravamos um CD chamado Breve Jesus Voltará. E ali, meus amados e queridos irmãos, muito entusiasmado com o CD que nós tínhamos lançado, cantando pelas igrejas aqui da cidade e outra cidade vizinha, um dia em cima do monte, Deus usou uma irmã cheia do Espírito Santo e disse: tu vai cantar, mas tu vai apacentar a minha obra. Eu olhei e disse: mas não quero ser pastor. Na minha mente, no meu coração, eu dizia: meu Deus. Mas eu lembrava da que aquela profetisa tinha dito: tu vai cantar. E ela batia o pé no chão, com o dedo apontado no meu rosto, e diz: mas prepara, porque tu vais apacentar o meu rebanho. Tu vais ser um pastor na minha casa.

e eu era apenas um auxiliar. E os anos foi passando, e logo fui ungido, né, consagrado a diácono ao serviço da casa do Senhor, louvando sempre e adorando o nome do Senhor, mas a promessa é que eu estaria como um pastor na igreja. E eu trabalhando ali no Leite Sandy, ali uma fábrica de leite que tinha aqui na saída do Imigrante, trabalhei algum tempo ali, depois fui levado aqui para o posto, Deus me trouxe para o posto Texaco, e eu trabalhando ali como lavador naquele posto, e Deus sempre falava ao meu coração, palavras fortes, e dizia, te prepara porque a obra vai acontecer. E eu olhando aquele momento, aquela situação, dizia, meu Deus, mas como? Eu sou apenas um menino, e nem sei falar. Mas Deus estava confirmando e dizendo sempre, te prepara, porque a obra é grande. Deus tem algo muito grande na sua vida, e a gente não quer acreditar, não quer tomar posse, porque a gente acredita em todos, mas temos a dificuldade de acreditar em nós mesmos. É o grande defeito que nós como cristãos temos, é de acreditar em qualquer pessoa menos na gente. E Deus, eu estou diante de profetas, profetisas que estão aqui nessa noite, que foram chamados para fazer a diferença por onde passar. E eu trabalhando ali naquele posto, eu lembro como hoje, Deus falou comigo um dia, eu lavando o carro, debruçado sobre um tambor de 200 litros de água, e Deus me falou, eu estou mudando na sua vida algo muito grande. E eu falei, meu Deus, olhei procurando se tinha alguém, não vi ninguém. E quando eu cheguei na igreja, eu recebi uma notícia dizendo, olha, o pastor da igreja disse que o senhor vai ser consagrado a pastor. Meu Deus, mas o que está acontecendo? Não, ele falou, ele avisou na reunião, que Deus revelou para ele e mostrou que tem pressa, porque o ministério que ele tem na sua vida é um ministério que ele tem pressa. E eu disse, mas eu sou apenas um diácono na casa de Deus, lá tem evangelista, lá tem presbítero, e eu, meu Deus. E quando eu voltei para casa e encontrei no outro dia com o pastor, presidente do ministério, eu disse para ele, pastor, não faz isso. Ele diz, meu filho, não recuse aquilo que Deus está entregando nas tuas mãos. Passaram-se alguns dias, eu vinha descendo, fui almoçar, resolvendo algumas coisas de bicicleta. E eu lembro, pastor Adriano, que eu passei na frente desta igreja. Não era igreja, só era um lote que tinha aqui. E Deus me tomou em mistério naquela descida ali para cá. E eu falando em mistério no meio da rua, e Deus falava comigo, te prepara, porque a obra está chegando, te prepara, porque o que eu vou fazer é um reboliço, porque eu tenho pressa. E eu não entendia, porque eu queria não falar, mas eu falava em línguas em cima daquela bicicleta. É coisa de louco, é coisa de pessoa maluca, se alguém olhar diz, está maluco. E eu fui, quando eu cheguei naquele lugar, naquele posto, onde eu nunca tive nenhum problema, depois de um ano trabalhando ali, nunca tive problema. Naquele dia que eu entrei, depois do almoço, o moço me chamou e diz, ó, você vai assinar o seu aviso, porque você vai ser demitido. Eu olhei assim, mas por quê? Só assina o aviso, porque você vai ser demitido. E eu olhei e disse, meu Deus, é isso que o Senhor quer, meu Pai? E eu fui ali, cumpri aquele aviso, saí daquele lugar. Eu lembro que com o dinheiro que eu ganhei do trabalho, eu comprei uma casinha aqui na 14. Eu e minha esposa foi morar ali num lugar, só tinha mato, não tinha casa perto. Falei, vamos fazer isso, vamos investir numa casa, porque a gente precisa de um lar para morar. E naquele tempo eu fiquei desempregado, fui ungido a pastor pelo ministério. E aí começou os levantes, começou as perseguições. Porque eu ouvi uma frase esses dias, e é verdade. O problema de Isaac não foi quando ele nasceu, foi quando ele começou a crescer. Porque o que causa perseguição, inveja, é quando você cresce.

Porque quando eu nasci, que eu cheguei na igreja, todo mundo me abraçou, todo mundo disse, conta comigo. Mas quando me viram crescer, aí começaram as calúnias, a difamação: será que não tem obreiro à altura nessa igreja para levantar um menino desse como pastor? E aquilo doía no meu coração de ouvir aquelas palavras. E o pastor batia no meu ombro e falava assim: fica firme, fica na posição, porque quem te chamou foi Deus. E ali, meus queridos amados irmãos, a batalha não era fácil. Você congregar e sentir a rejeição, me faz lembrar de José quando era rejeitado pelos irmãos. Porque quem tem promessa, quem tem chamado, incomoda. Ele não quer, ele não faz nada, ele não força nada, mas o próprio Deus te leva para o lugar da bênção. E o povo comenta, fala e falava: não tem condição, o pastor deve estar maluco, fazer o que ele fez. E um dia eu disse: pastor, vamos para o monte orar, pastor. A luta está grande, a batalha está grande. E quando nós subimos o monte, de segunda a sábado, só há pão e água. Subimos na segunda-feira, quando foi na segunda, na terça, na quarta-feira, Deus me mostrou uma visão. E quando eu orava naquela visão, Deus me mostrou eu dentro de um palio, zero. E eu segurado no volante daquele carro, um carro novo que ninguém nunca tinha entrado dentro dele. E quando eu levantei, acordei da visão pela madrugada e chamei o pastor, disse: pastor, Deus me deu uma visão. E ele disse: fala, meu filho. Eu disse: Deus me mostrou dentro de um palio novinho, será que eu vou ganhar um carro? Ele sorriu, deu uma gargalhada e falava em mistério e se afastou de mim. Aleluia. Eu fiquei surpreendido com aquela situação, não entendia muita coisa, muito novo na obra. E ali Deus estava confirmando na minha vida o ministério. Mas eu te digo uma coisa, as lutas e as perseguições eram grandes. Só fica na obra quem é corajoso. Na obra não tem lugar para covarde. E um dia, na luta e na dificuldade que eu passava, eu dizia: Deus, será que eu vou suportar? A minha esposa tinha ido para a igreja, mas não era convertida, ela não queria ser crente. Muitas das vezes eu saía para ir na igreja, ela dizia: vai logo, vai logo. E eu sozinho, pelejando, lutando, e eu não entendia: meu Deus, se o Senhor, tantos homens capacitados nessa cidade, e o Senhor chamou a mim, meu Deus. Não foi fácil, mas eu tinha um amparo, eu tinha um amigo, humanamente falando, que era o pastor. Tinha um pastor Agrimar, a pastora Lourdes, tinha o pastor Paulo. São pessoas que ajudam a gente a andar, porque quando a gente se sente fragilizado, sem força, a gente encontra refúgio na outra pessoa que está conosco. Talvez você entrou aqui nessa noite dizendo: meu Deus, minhas forças são tão pequenas. Olha para o seu lado, veja quantos amigos, quantos irmãos você tem, que vai te ajudar quando você precisar. Meus queridos e amados irmãos, as lutas, perseguições foram muitas, mas sempre que eu estava apertado, eu corria para a oração. Eu corria para a oração. Era uma coisa que eu fazia. E passou um tempo, eu vou resumir aqui, porque se for falar nós vamos ficar muito tempo, eu vou resumir. Pastor Edgeso me chamou na casa dele e me ligou: pastor Roberto, ele morava em Mestre Darmas, pastor, tem como o senhor vir aqui, meu pastor? Ele falava assim: ô, meu pastor, tem como o senhor vir aqui? Eu disse: tem. Peguei um ônibus e fui. Quando eu cheguei na casa dele, que ele me viu, ele começou a chorar. Ele olhou para mim e disse: Deus não me deixou dormir essa noite. Deus não deixou que eu fechasse os olhos nessa noite e me mostrava você a todo tempo. E ele mandou entregar o ministério, a Assembleia de Deus, Ebenezer, nas tuas mãos. E ele pegou aquela pasta com as documentações do ministério e disse: é um presente que Deus te entrega.

Eu lembro disso como hoje. Eu disse, baixei a cabeça e disse, pastor, mas como? Pastor, não faz isso, nós não podemos ficar sem o Senhor naquela obra, pastor. E ele disse, não, fica tranquilo, que precisar eu estou pronto para ajudar. Eu vim com a pastinha debaixo do braço. E ele falou, marcou a reunião aqui na igreja, me empossou aqui agora o novo presidente. E o novo presidente sofreu a rejeição dos pastores antigos, de obreiros antigos, que me deixavam, que abandonavam a obra, e por muitas vezes faziam aquela casinha para tentar destruir a minha vida. E eu chorava, só chorava e clamava a Deus, pedindo a Deus uma saída, mas não via a saída, porque no momento de luta, de prova, irmão, não é fácil. Pessoas que te abraçavam, mas que por trás te apunhalavam. Pessoas que diziam com o microfone na mão, esse ministério é um ministério abençoado. No outro dia dizia, eu vou sair daqui porque esse ministério não tem raiz. Esse ministério não tem direção. Aí um dia, pastor Isaías, eu estava numa reunião com alguns pastores aqui na cidade, um pastor veterano olhou para o outro e diz assim, eu não acredito naquilo que não tem raiz, é logo cai. Eu olhei e disse para o Espírito Santo, Deus, não foi eu que escolhi, foi o Senhor que me chamou. Muitos não acreditam em mim, muitos olham e me desprezam, dizem, esse aí não vai chegar a lugar nenhum. Alguns amigos que diziam ser amigo meu de oração, chegavam e diziam, entrega essa obra, sai fora. E eu olhava para ele e dizia, se Deus me chamou, eu vou até o fim, eu não vou abrir mão. Foi num momento doloroso e difícil da minha vida, pastores, que eu andava pelas ruas da cidade montado numa bicicleta velha, e chorando pelas ruas porque não tinha ninguém mais para conversar. O pastor que era meu amigo não estava aqui mais. E Deus disse, ora, meu filho. E eu desci na oração, no círculo de oração na igreja. Eu lembro que a irmã Lourdes participava, algumas irmãs vinham e participavam, mas alguns dias elas não estavam. Mas Deus disse, você vai vencer na oração. E eu desci na oração, 1 ano e 7 meses, sem ter Natal, um ano novo, nada, todo dia, de rosto no pó, dizendo, me ajuda, meu Deus, me ajuda, meu Pai, toma a direção dessa obra, meu Pai, faz essa obra frutificar e crescer. 1 ano e 7 meses orando, a luta travada, obreiros maldosos, fechava o coração, não dizimava, o aluguel vencendo, eu olhava para um lado e para o outro, dizia, e agora, o que vai acontecer? E Deus sempre trazia, pastores, a bênção. Deus usou, quantas vezes Deus usou o ímpio para trazer a bênção, para abençoar esta obra. Quantas vezes Deus usou pessoas para trazer pão, trazer comida para nossa casa, porque nossa geladeira só tinha água. Mas nunca deixei de adorar o nome do meu Deus. Eu passei uma prova tão grande que eu era mais magro, eu acho que comparado, eu acho que muito mais magro igual o Davi. Fica de pé, Davi. Aí, esse aí está forte, ó. Olha lá, ele está forte na vista. Quando eu chegava nas igrejas, os irmãos olhavam para mim e diziam, pastor, você está doente? Falei, não, irmão. Ah, mas o senhor está muito abatido. E eu olhava e dizia, não, está tudo bem. Mas Deus sabia da prova, da luta que eu estava passando. Só eu e minha esposa sabiam o que nós passávamos dentro de casa. E Deus sempre levantou esses companheiros e amigos veteranos para estender a mão. Orei 1 ano e 7 meses. E Deus bradou com a vitória. Eu lembro, eu falei até para o Jefferson, hoje eu entrei num culto tão angustiado naquele dia, pastor. E nesse período de oração, Deus libertava pessoas de demônios. Nós saía do ciclo de oração, ia nas casas e pessoas eram libertas de legiões de demônio. Quando nós entrávamos na entrada do lugar, os demônios gritavam lá dentro e caía por terra e eram libertas as pessoas. A oração faz

diferença. Se estiver difícil na tua vida, jovem, ora a Deus. Não é orar um minuto, dois minutos, ore uma hora, duas horas. Não se preocupe, porque Deus está derramando graça e unção sobre a minha e a sua vida. E naquele dia Deus já não falava mais comigo, pastor José. E eu cheguei naquele culto, sabe, fraco, na oração pela manhã, olhava os bancos tudo vazio. E eu falei: e agora, Deus? Eu preciso ouvir a tua voz. Porque ali nós cantávamos e ali nós pregávamos. E um dia pela manhã, a minha sobrinha chamada Edna, hoje o menino dela é homem grande, chamado Nicolas, e quando ela entrou com um carrinho de bebê, uma criança pequena, ela não sentava ainda. E eu orando, e naquela manhã eu estava chorando de joelho, com o rosto no pó, e eu disse: Deus, fala comigo. E quando eu levantei a cabeça para cima, que eu olhei para o carrinho, aquela criança sentou no carrinho e sorria para mim. Eu comecei a chorar naquele momento, diz: Deus, obrigado, porque o Senhor falou comigo através dessa criança. E a criança deitou de novo e acabou. Ela sentou, olhou para mim, sorriu, e Deus disse: filho, eu estou contigo. Eu não te abandonei, eu estou contigo. E naquele momento eu pude ver Deus na face daquela criança, porque Deus fala com a gente, não é só através do profeta. Deus fala do jeito que Ele quer falar, e Deus, quando fala, Ele cumpre as promessas. Mas a batalha grande, corre daqui, corre dali, o dinheiro incontado, pastor, aí de vez em quando, aí teve um mês, estava difícil demais, aí a irmã disse: olha, lá em casa deu um pé de jaca. E pensa num pé que deu jaca. Você não quer tentar vender uma jaca para pagar aluguel? Eu falei: vou. E eu peguei um carrinho de mão, pegava jaca no pé. Eu nunca vi vender tanta jaca daquele jeito. Eu saía na rua, quando voltava, a irmã já estava com jaca preparada, saía de novo. E nós pagamos muitas vezes aluguel com aquele pé de jaca ali da 2 Leste. Talvez as pessoas olham a gente hoje e dizem assim: o pastor está esbanjando, está vivendo uma vida boa, mas não sabe por onde que a gente passou. Porque o povo gosta mesmo de ver resultado, mas ninguém quer saber do processo que você teve que passar para chegar até aqui. A minha esposa e eu subi no monte para orar. Mais uma semana de oração. Subimos no monte na segunda-feira. Quando foi no sábado que eu cheguei em casa, aí eu já tinha trocado, Deus preparou uma oportunidade, e compramos um lote bem ali na esquina, na 10, da 14, Deus me trouxe para 10, eu sempre fui assim, Deus sempre me deu oportunidade de fazer uns negócios, não sei, não foi algo que eu pedi, mas de vez em quando a gente faz um negócio, e através desse negócio Deus traz algumas bênçãos. E eu tinha trocado a casa, subi um monte, estava feliz, porque a gente já tinha uma casa melhor para morar. E eu lembro que quando eu desci daquele monte, a minha esposa estava doente. Quando eu cheguei em casa, a minha esposa estava enferma. E ela arrumou uma enfermidade assim, tão estranha, esquisita, mas ela não era, era uma crente, mas não era ainda convertida. Ela ainda não tinha reconhecido Jesus de verdade como Salvador. E eu disse: meu Deus, que batalha é essa? E a mulher foi arruinando, foi emagrecendo. Levava ela para o hospital, orava, fazia tudo e nada melhorava. E eu disse: Deus, que situação é essa, meu Pai? Que prova, que batalha é essa? E chorava e orava e pedia a Deus as coisas difíceis. Agora imagina com a esposa enferma, luta no ministério, levante no ministério, sendo desacreditado no ministério. E agora a esposa enferma. Passou um mês, dois meses, três meses, quatro meses e nada, ninguém descobria. Fez o exame de endoscopia nela, não descobriu nada, não tinha nada. E eu disse: meu Deus. E minha esposa foi emagrecendo, eu cantando, cantava, fazia a obra, vinha para a obra de Deus. E um dia ela ficou com a minha irmã Lourdes aqui, nós viajamos, acho que para Goiânia. A Lourdes disse: Beto, a sua esposa, eu acho que não vai suportar, não. Ela está muito ruim, muito magra. Acho que ela chegou a pesar uns 35 quilos. Né? Muito magra. Andava curvada assim. Eu

Deus, o que está acontecendo? E ela deitava gemendo e acordava gemendo. Mas era o processo que Jeremias teve que passar na roda e no oleiro. Porque Deus não erra quando faz as escolhas. Deus não se engana quando Ele quer trabalhar e agir. Talvez você está achando que está demorando, está difícil. Está não. É só a gente entender o trabalhar de Deus, porque às vezes dói. O trabalhar de Deus às vezes fere a nossa alma, machuca, mexe com a gente, mexe com a nossa estrutura. E eu estava um dia ali, a esposa deitava gemendo, acordava gemendo, e eu lembro que um dia, pastor Isaldino até ajudando em oração, fazendo campanha, mas nada resolvia. E um dia eu cheguei da obra em casa e minha esposa deitada na cama e gemendo. Ela só gemendo. Um dia ali, a esposa deitava gemendo, acordava gemendo, e eu lembro que um dia, pastor Isaldino até ajudando em oração, fazendo campanha, mas nada resolvia. E um dia eu cheguei da obra em casa e minha esposa deitada na cama e gemendo. Ela só gemia. Nós já tínhamos voltado para um, porque ela disse que o problema foi naquela casa. Ela não queria mais ficar ali. Aí nós voltamos para o lote que era da minha mãe. E lá no lote ela gemendo, gemendo. Meus amigos falaram: pastor, o que aconteceu com sua mulher? Sua mulher está muito ruim. Falei: não sei, deu um problema, já foi no hospital, não descobre nada. Aí naquele dia, quando eu entrei no quarto da casa, e ela gemendo, Deus me deu uma revolta, irmão, dentro de mim. Naquele dia eu lembro como se fosse hoje, eu entrei e me deu aquela revolta, aquela angústia. Eu gritei: Deus, eu não aguento mais. Me ajuda, me socorre, porque eu estou sofrendo, minha esposa está sofrendo, faz um milagre. Eu lembro que eu coloquei a mão na cabeça e ela gemendo, e orei ali, mas eu senti o céu descendo ali, eu senti o meu corpo queimando naquele momento, a minha mão queimava sobre a cabeça dela, e de repente ela foi parando de gemer, parando, e dormiu. Aí eu olhei e disse: meu Deus, ela dormiu, tem tanto tempo que ela não dorme. No outro dia a mulher já acordou com um semblante diferente. Ela já era uma nova pessoa, uma nova visão, uma nova proposta. Ela diz: olha, eu preciso subir um monte para pagar um voto a Deus. Eu disse que se Deus me curasse, eu subiria um monte de joelho, um monte da quase uns 600 metros de altura, né, pastor Aguilmar? E ela subiu de joelho. Vai cumprir o que você prometeu. E ela foi subindo, pastor Isaldina segurada na mão e eu do outro lado, e ela de joelho, subiu um monte de joelho, não causou uma ferida no joelho, nenhuma ferida tinha no joelho, só pedra, só cascalho. E quando ela desceu daquele lugar, queridos e amados irmãos, já vou terminar, ela estava totalmente diferente. Aí a pastora Bia que perseguia, a pastora Bia que não entendia, já se tornou uma pessoa que estava na obra, fazendo a obra de Deus, me ajudando nos trabalhos do Senhor. E a obra foi andando, foi crescendo, os milagres foram acontecendo. Deus começou a prosperar o ministério, Deus começou a abençoar. Eu lembro que a primeira coisa que eu doei na obra de Deus foi tudo que eu trabalhei, pastor Edith, um ano lá no Lago Oeste, limpando chácara para os outros, fazendo serviço do campo. Eu peguei um Fusca que eu tinha e troquei no sonho do Ei, na obra de Deus. Era tudo que eu tinha, mas eu entreguei. Pastor Matos, eu estava um dia em casa, ela de boa, tudo tranquilo, Jesus abençoando. Aí teve um rapaz que olhou, eu vou encerrar agora. Um moço que já dorme, já não é mais vivo, ele olhou para mim e falou: Beto, ele me chama de Beto, você tem um lote lá na 10, não tem? Eu falei: tenho. Falou: vamos lá plantar um milho nele? Estava começando a chuva, eu falei: uai, vamos embora. Aí nós subiu com esse milho e adubo, e a enxada na bicicleta, e nós subiu aqui, passou aí e foi lá para cima, perto da casa da Odete ali. E quando nós chegou lá naquele lote, que nós está plantando, já tinha plantado tudo, estava capinando, ajeitando. Aí chegou um homem e disse: moço, o senhor que é dono aqui desse lote? Eu falei: sim. Ele falou: não, é porque é o seguinte, eu estava aqui para o lado de flores, eu sou fotógrafo e tudo, só

um amigo meu aqui que ele mora aqui do lado e eu estou querendo mudar para cá e eu gostei da casa aqui do senhor. Falei, da casa minha? É. Você não tem interesse de trocar num lote? Eu tinha desejo de construir a igreja lá. Já estava no meu coração, falei, a igreja vai ser construída nesse lote. E quando ele falou um lote, eu falei, e aonde que é? Ele falou, vem comigo, vamos comigo. E dali nós desceu. Aí desceu ele, o seu Jesus, que era o nome do homem, e o dono desse lote aqui. Ele disse, o lote é esse. E eu falei, que negócio nós faz? Ele falou assim, nós troca um no outro. Eu olhei no buraco que tinha um muro aí, pastores e obreiros. Olhei assim, o Jesus perto de mim, falei assim, aqui vai ser a sede da Assembleia de Deus Ebenezer. Compramos esse terreno e começamos a construir. Os anos foram passando, chegamos até aqui. Muitas coisas aconteceram. Às vezes a gente fica triste, irmãos e irmãs, de olhar e não ver tantos amigos e pessoas que labutaram com a gente aqui nessa obra, que ajudaram, que estenderam as mãos, que ajudaram a colocar um tijolo. Agradecer a família Massa, da família da Massa Duarte, que foram as pessoas, pastor, o irmão Juliano, a família dele, que ajudou muito. Quantas vezes essa família me socorreu? Quantas vezes essa família trouxe pão para matar a nossa fome? Gratidão, irmão, não pode faltar no nosso coração. Só entende o coração de um pastor quem é pastor. Hoje nós vivemos um tempo onde são igrejas passadas de pai para filho, e filhos que não sabem nem o que é sofrer, mas que entra pela porta estreita dos mega templos, e quando termina o culto vai embora, e nunca pegou na mão do membro, porque não sabe o que é sofrer, não sabe o que é amar uma pessoa de verdade. Porque a vida de alguém que serve a Deus de verdade é provada através da prova e das lutas que ele passa, mas ele não abre mão do chamado. Uma coisa eu sempre disse, Senhor, se o Senhor me matar, aí sim eu não continuarei a obra, mas enquanto vida o Senhor me der, ainda que seja eu, minha esposa e minha família, eu vou continuar até o fim. Mas Deus surpreende a gente, de repente as portas foram abrindo. O milagre foi acontecendo, as coisas vão sendo encaminhadas pelo Espírito Santo, grandes amigos que eu vejo aqui na minha direita, na minha esquerda, você que é um causador do crescimento do ministério, vocês são causadores, se não fosse vocês, abaixo de Deus, nós somos cooperadores dessa obra, você é muito importante para o ministério Ebenezer. Talvez você pode até receber propostas em outros lugares, dizendo, vem para cá que eu faço isso, que eu faço aquilo, meu irmão. E uma coisa Deus me disse um dia na oração, ele disse, aqueles que estiverem aonde tu estiveres serão abençoados, porque eu, o Senhor, abençoarei aqueles que estiveram perto de ti. E a gente tem visto isso, homens, mulheres que não eram nada, e hoje Deus tem prosperado, tem abençoado, tem abrido porta, tem feito grandes maravilhas. E o maior desejo que eu tenho, pastores, é ouvir alguém dizer, a igreja do pastor Isaías Pacenta está uma bênção. Uma coisa que fere o meu coração é quando eu vejo falar, olha, o pastor fulano está passando uma luta, não está fácil lá. A gente entristece. Porque o nosso desejo é que você esteja bem. A nossa alegria é ver você abençoado com a sua casa, a sua família, o seu ministério. Mas deixa eu encerrar por aqui, porque se a gente for contar, a história é muito comprida. Fui livre da morte quando era apenas um bebê. Dentro de uma carroça, o cavalo disparou, todos os adultos pularam para fora da carroça. E a carroça desceu no despenhadeiro, e quando minha mãe me procurou, não me achou, disse, meu filho, cadê meu filho? E eu estava dentro daquela carroça desgovernada.

E minha mãe corria, gritava, chorava, dizendo: ele morreu, não tem como, e corre para cá, corre para lá. E de repente alguém diz: está aqui o menino, sem nenhum arranhão. A carroça tinha acabado, os animais tinham destroçado no meio daquele acidente, mas eu estava intacto. Aí alguém me olhava para mim e dizia: olha, Beto, é como eles me chamavam lá na roça, e dizia assim: sabia que tu é um milagre. Aquelas pessoas: mas você sabia que você é um milagre de Deus? Eu disse:

0: palavras boas, porque a Bíblia diz para Jeremias aqui: aonde eu te enviar, tu irás, e o que eu colocar na tua boca, tu vai falar. Eu não posso negar essa verdade. Eu não posso negar a verdade de Deus, nunca. Porque quem me chamou não foi o homem. Eu não fui chamado pelo homem, eu fui chamado pelo próprio Deus, que me colocou aqui e tem me sustentado aqui com a minha família. E eu quero te dizer que o amor de Deus e a graça do Senhor estejam na tua casa. Ore por mim, que eu vou orar sempre por você. E junto nós somos muito mais fortes. Eu queria chamar o pastor Jefferson para louvar um hino, te convidar a colocar de pé para a gente fazer uma oração. E a gente vai encerrar aqui, irmão, porque não dá para continuar contando. Porque se a gente contar, um dia a gente senta num lugar aí, num papo descontraído, e a gente conta mais o nosso testemunho e as grandes vitórias e bênçãos que Deus fez. Eu lembro uma vez que me carregaram amarrado, confundido, para me matar aqui na 19 ali. Me amarraram com mãos para trás. E eu disse: meu Deus, eu tinha acabado de perder minha mãe. Estava ali perto da esquina sua andando, normal. Eu lembro que eu estava com uma roupa toda branca, uma calça branca, uma camisa branca. E eles me pegaram, me colocaram dentro de um carro e me levaram aqui para cima. E eu falava: moço, o que o senhor quer? Ele falou: fica calado, porque você vai morrer. Falei: moço, mas o que é que eu fiz? Eu não fiz nada. Fica calado, que você vai morrer. Com uma faca desse tamanho, o que é que você vai levar agora? E caminharam comigo, passaram numa casa aqui nessa, aqui perto onde alagava aí na um norte, chamou uma mulher, a mulher olhou no carro e disse: não é ele não. Aí falou assim: agora você tem que dar um jeito, tem que dar um fim, porque senão vai ficar ruim. Aí eles falaram: tudo bem. E entraram no carro e subiram comigo lá para 19 e entraram numa rua no meio do cerrado. E ele disse: prepara, porque você vai morrer agora. Tinha dois homens e uma mulher. Eu lembro como se fosse hoje. No carro eu consegui, que eles tinham colocado amarrada a minha mão, eu passei a mão por trás e fiquei com a mão na frente amarrada. Quando eles me desceram no escuro, que ele levantou a faca, a mulher entrou no meio e falou: não faz isso não, não faz isso não. E entrou na frente, ele falou: sai daqui, que eu vou matar ele agora. Eu lembro que eu corri e eu escutei os tiros, tiro, tiro, e eu correndo no meio daquele mato, e os tiros atrás, e vai daqui, vai dali. De repente eu corri, corri e caí no meio do cerrado, nem lembro mais, aí para dentro do setor aeroporto. E eu lembro que o carro rodava queimando pneu de um lado, lumiava, descia, e eu fiquei quieto, e Deus falou: fica quieto. E ali eu tive um grande livramento de Deus. Deus não permitiu que eles tirassem a minha vida ali. O inimigo tentou quando eu era criança, quando eu era já um jovem. Mas eu estou aqui para dizer para vocês que Jesus Cristo, quando tem uma obra para fazer, nada vai te atingir. Pode levantar o mundo inteiro para tentar parar o projeto. Deus disse: não, não pode parar, porque já via esta noite, já via este lugar, já via as almas se rendendo aos pés de Jesus. Agora, não é fácil, pastor, acabou as lutas? Não, acabou as dificuldades? Não, mas hoje a gente é mais forte para enfrentar cada uma delas. Vai terminar um dia quando nós chegar na glória, mas enquanto estiver aqui, a luta é travada, a batalha é travada. Mas crente verdadeiro, crente valoroso, não nega a fé. Eu queria chamar minha família aqui na frente. Meus filhos, por favor, venham aqui na frente enquanto o pastor Jefferson vai louvar esse hino, que você possa meditar na letra desse hino. Talvez você entrou aqui com o coração apertado.
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2: Quem tem ouvidos, ouça o que o Espírito diz aí.

lâmpadas e as loucas disseram às prudentes: dai-nos o vosso azeite, porque as nossas lâmpadas estão se apagando. Mas as prudentes responderam: não, para que não falte, e prepararam as suas lâmpadas. E as loucas disseram às prudentes: dai-nos o vosso azeite,

coração arde por sua volta, Jesus. Ao Senhor, aleluia.

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2: Quantos aqui são pais? Quem aqui é mãe? Quem aqui é pai? Levanta sua mão. Eu costumo dizer isso depois que eu me tornei mãe. E mãe de dois, eu olho para os meus filhos. E quando eles me pedem algo, tem coisas que meu filho quer que eu só posso dar para minha filha menor. Porque ele não pode mais ganhar algumas coisas. A comidinha batida é para minha pequena. Ele já está maduro. Ele já pode mastigar um arroz com feijão. Há coisas que a minha filha pede que ela não está pronta para receber. Mas o meu filho mais velho está. Há coisas que nós pedimos a Deus que Ele diz, ainda não é o tempo. Ainda não é a hora. Filho, eu não posso te dar porque você pode morrer. Já pensou nisso? Quando meu filho era menor, ele pedia, mãe, deixa eu pular na piscina sozinha. Eu dizia, eu não posso dar esse sim, porque eu vou perder você. Apenas confie. Se nós que somos maus sabemos dar coisas boas aos nossos filhos. Oh,

Levanta suas mãos para o céu e recebe a unção que é derramada do altar. Recebe a unção poderosa do Espírito Santo. Só Deus pode escrever a sua história mais uma vez. O homem não pode fazer isso. Só Deus pode fazer isso. Ele escreve uma história de vitória para quem está derrotado.

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1: Oh Jesus, tu és maravilhoso. Hoje o Senhor vai escrever com o sangue de Jesus o teu milagre, creia nisso.

ou levou sua mão. Ao coração contrito não desprezará o Senhor Jesus. Aleluia. Oh, glórias ao teu nome, Senhor Jesus. Glórias ao teu nome, Senhor. Tu és maravilhoso. E seu nome será maravilhoso. Conselheiro, Deus forte, Pai da eternidade e Príncipe da Paz. Faça um grande coral aí.

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0: Aplauda Jesus, gente. Tocar, filho.
1: Tamo junto.
0: Aleluia. Que privilégio, cara. Que privilégio.

Coisa linda! Ele é grande, ele é maravilhoso, ele é o dono dessa festa, é o dono da sua casa, da sua vida. Ele está no controle de tudo, você crê nisso?

e a frustração tentaram te parar. Mas Deus viu cada lágrima naquele quarto em secreto. Pode ter certeza.

0: Senhor. Oh, aleluia. Glória a Deus. Aleluia. Glória a Deus.
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Jesus conta uma história. E é uma história que talvez alguns de vocês se encontrem nessa história também. Jesus conta a história de um rapaz que vivia na casa do pai, sentava à mesa com o pai, vivia na presença do pai. Mas um dia esse jovem decidiu sair da presença do pai, decidiu viver as suas próprias aventuras, decidiu e achou que podia viver, achou que podia ser feliz fora da presença do pai. Então ele chega no pai e fala: pai, eu quero a minha parte da herança. Vocês conhecem essa história. E daí ele pega essa parte da herança, esse dinheiro, e vai viver as suas aventuras, os seus devaneios. Mas tudo o que você tem longe do pai vai acabar. Tudo. E essa herança na mão dele.

Durou pouco tempo, chegou uma hora que acabou. Acabou o dinheiro, acabou a alegria, acabaram-se os amigos. E aí chegou um momento em que ele estava tão mal que ele desejou comer a comida dos porcos. E quando ele estava tendo aquele desejo, ele se lembrou da casa do pai. E aí ele olhou para si e falou: poxa, os servos do meu pai têm alimento, têm fartura de alimento, têm abrigo, têm lugar para morar, têm lugar. Os servos. E aqui eu quero que você entenda. Muitas vezes a religião faz isso conosco. Quando a pessoa erra, quando ela falha, às vezes por algum motivo emocional, quando ela se afasta, a religião quer dizer para você que você perdeu o direito de ser filho. Mas eu vou dizer uma coisa para você: uma vez filho, sempre filho. Não importa o que dizem para você, uma vez filho, não tem jeito. Se quem tem filho sabe disso, teu filho pode fazer o que for, ele vai continuar sendo seu filho. Uma vez filho, sempre filho. E aí ele: eu vou voltar para a casa do meu pai, mas eu vou voltar como servo. E aí ele chega e fala para o pai: pai, me aceita como servo. E às vezes eu vejo pessoas assim, quando erram, quando falham, quando por algum motivo se afastam, chegam, sabe, com medo, se sentindo servo. Mas não se esqueça, você não é servo, você é filho. Filho. Filho. E aí o pai olha para ele e fala assim: querido, eu sei que você foi viver a tua vida, eu sei que você foi viver as tuas aventuras, mas você nunca deixou de ser meu filho. E talvez possa ter pessoas aqui nessa noite que também decidiram viver as suas aventuras, viver a sua história longe do pai, mas entendeu que longe do pai toda a alegria tem um fim. E aí uma coisa que é mais interessante é que o pai recebe o filho, e o irmão, que nem saiu da casa do pai, estava com o espírito de servo. E ele fala: pai, eu estou aqui o tempo todo, o senhor nunca matou um cabrito para mim, você nunca fez nada para mim. Aí o pai fala: você não entendeu ainda. Tudo que está aqui é teu. Você não entendeu? Tudo é teu. Jesus está colocando o anel de volta, o anel de filho, em dedos aqui nessa noite. Ele está dizendo para você: você é filho, você não é servo. Você é filho, você não é servo. Não se sinta servo. Não abaixe a tua cabeça, levante. Jesus está olhando para você, dizendo: você nunca deixou de ser meu filho. Nunca deixou de ser meu filho. Pois o jugo é suave e o fardo é leve. Não é por merecimento, é pela graça. Ninguém merece, eu não mereço. Ninguém merece, você não merece, o Kemal não merece, ninguém aqui merece, mas pela graça redentora de Jesus Cristo, você recebeu o direito de se tornar filho de Deus.

filhos nós temos aqui que diz: eu sou filho. É filiação. Levante suas mãos lá em cima. Diga: eu sou filho amado. Eu sou filho amado.

0: estado dele é leve.
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5: Abra comigo a sua Bíblia, em Hebreus capítulo de número 10, versículo de número 23. Hebreus capítulo de número 10, versículo de número 23. Diz assim: retenhamos firmes a confissão da nossa esperança, porque fiel é o que prometeu. Mais uma vez, diga: fiel é o que prometeu. Olhe para o seu irmão e diga: as promessas infalíveis de Deus. Ei, vivemos num mundo, irmãos, de incerteza, onde alianças são quebradas, palavras são desfeitas, acordos são rescindidos, porque são feitos por homens, são aliançados por homens, palavras não são cumpridas, e às vezes palavras não são cumpridas não porque quem falou a palavra não tem palavra para cumprir. É que pelo fato dele ser humano, às vezes suas limitações, condições, coisas que acontecem de forma repentina, pode impedir esta pessoa de cumprir o que acordou. Exemplo: amanhã, às 8 horas da manhã, me encontro em frente da padaria do seu João. 8 horas.

10, 8:15, 8:20, e daqui a pouco você recebe um telefonema. Me perdoe, mas não vou conseguir chegar, porque houve um imprevisto aqui. Homens, fazem palavras, acordos através da palavra, as promessas, e esses homens não conseguem cumprir. Homens que diz, vou fazer com você até o último dia da minha vida. Fala às vezes pela emoção, e às vezes não consegue manter sua palavra de pé. Acordos são quebrados. Você vai ver que até o nosso presidente atual, um acordo de ser reconhecido aquele grande holocausto que foi feito com os judeus, ele retirou a posição do Brasil naquele acordo, que reconhecia o que fizeram contra os judeus, o que a Alemanha com Hitler fez com os judeus, retirou. Acordos são desfeitos, palavras são desfeitas, mas existe uma palavra que não pode ser quebrada. Existe uma promessa que não pode ser desfeita, e essa promessa não é feita por homens. Essa promessa foi feita pelo Senhor de todos os homens. Vou repetir, esta promessa é feita pelo Senhor de todos os homens. Trovão, por que a palavra de Deus não pode cair por terra? Por que uma promessa de Deus não pode ser invalidada? Por que uma promessa que Deus faz não pode recuar? Por que ninguém pode invalidar o que Deus fala? Primeiro, porque Deus não é homem. Está lá em Números 23:19. Deus não é homem para que minta, e nem filho do homem para que se arrependa. Falaria o Senhor e não cumpriria? Tudo que Deus fala, Ele cumpre. Vou falar mais uma vez, a palavra de Deus não pode voltar atrás, porque primeiro Deus não é homem. No homem há falha, em Deus não há. O homem falha, Deus é infalível. Olha para cá e dá glória só se tu pegar. Deus não é apenas infalível, as promessas que Deus faz também são. Porque não é um homem que sustenta o que Deus fala, mas é Deus que sustenta o que Ele fala. Você lembra do que diz Isaías, capítulo 55, versículo de número 10 e 11? Assim como a chuva desce do céu, e para lá ela não torna, mas desce e rega a terra, assim também é a palavra que sair da minha boca. Ela vai em direção e fará aquilo pela qual ela foi enviada. Ou seja, uma vez que a palavra sai da boca de Deus, uma vez que Deus falou, a palavra dele não retornará para ele vazia. A palavra que sai da boca de Deus vai fazer aquilo que lhe apraz. Você e eu podemos descansar, porque o que Deus prometeu não cairá por terra. Aquilo que ele falou permanecerá de pé. Olha para mim para ver se tu dá glória. Existem as promessas que já estão na Bíblia. Existem as promessas que nós já temos direito como salvo. Promessas de cura, promessas de ser cheios do Espírito Santo, promessas de irmos para o céu, promessas de sermos arrebatados, promessas de deixarmos essa terra e morarmos com Jesus de Nazaré para sempre, como aquele que está nos céus. É a promessa de Deus, ou seja, que o Senhor fez a mim e a você. Estas promessas já são infalíveis, essas promessas já estão determinadas por Deus. É por isso que quando eu abro a boca para pregar sobre o céu, é por isso que quando eu estou pregando sobre o inferno, eu não me preocupo se alguém, embora eu prego para que as pessoas creem, mas eu não me preocupo se elas vão desdenhar, se elas vão dizer que isso é fantasia da minha mente, ou que a Bíblia de fato é apenas uma história, e o inferno é criado por mentes humanas, e o céu também foi criado por mentes humanas. Eu não me preocupo com isso, sabe por quê? Porque o que está escrito na palavra não depende se você vai crer.

entende, se você não vai crer para deixar de se cumprir, o que está escrito na Bíblia vai se cumprir se eu crer, e vai se cumprir se eu não crer, porque é a palavra de Deus, o que já está

Está em Apocalipse capítulo 13. Quem lembra? Sim ou não? Você sabia que a palavra marca no grego, a Bíblia diz que aqueles que não tiverem a marca da besta na mão direita ou na testa, não vão poder comprar, não vão poder vender, não vão poder negociar, e fará com que grandes e pequenos, ricos e pobres, se submetam a isso? Olha para cá. Você sabia que a palavra marca no grego significa algo aparente? Algo que vai ficar visível aos olhos das pessoas? Agora olha para cá. Embora eu também não estou afirmando que a marca da besta seja o microchip, mas no estudo do microchip, você sabia que o lugar que melhor se adaptou para o ser humano ter é na mão direita? Ou então no couro cabeludo que é acima da testa? É o melhor lugar que melhor se adapta no corpo do ser humano? Eles gastaram cerca de 10 milhões de dólares para descobrir que o melhor local para se adaptar o microchip é na mão direita ou em cima do couro cabeludo, na parte frontal da testa, aqui entre o couro cabeludo e a testa. Olha para mim, eles gastaram 10 milhões de dólares. O que eles gastaram 10 milhões de dólares para descobrir, a Bíblia já falava há mais de 2000 anos. Não pegou, por isso não deu glória. O que o jornal está falando hoje, quando eu vejo, eita, eu vou voar aqui hoje, quando eu vejo a Bíblia falando de tensões entre China e Estados Unidos, entre Estados Unidos e Coreia, entre Rússia e Estados Unidos, quando eu vejo a guerra da Ucrânia com a Rússia, quando eu vejo Israel brigando com o Hezbollah, agora o Irã entrando numa batalha, quando eu vejo a Globo anunciando, quando eu vejo o New York Times anunciando, quando eu vejo a BBC de Londres, quando eu vejo a CNN anunciando, quando eu vejo o Jornal Nacional anunciando, isso não me espanta, porque Jesus anunciou primeiro: haverá guerra, haverá rumores de guerra, haverá nações contra nação, reino contra reino. Quando eu vejo pai matando filho, quando eu vejo filho matando pai, quando eu vejo um menino no Rio de Janeiro com 16 anos, pegou a arma do pai lá em Itaperuna e deu um tiro na cabeça da mãe, deu um tiro na cabeça do pai e matou seu irmãozinho, olha para cá, eu já não me espanto, embora seja espantoso, mas Jesus disse isso: levantar-se-á pai contra filho, filho contra pai. O que as notícias anunciam hoje, a Bíblia já anuncia há 2000 anos atrás.

Olha para mim. As promessas de Deus para se cumprir não dependem de circunstâncias. Não depende de momento. Porque os momentos, olha para cá.

Os momentos não faz com que as promessas de Deus em si se cumpra, mas as promessas de Deus vai gerando os momentos. Não, você não pegou. A promessa de Deus, tudo vai se encaixando para que a promessa de Deus se cumpra. Você não pegou, por isso não deu glória. Quando Deus te faz uma promessa aqui, Ele não está olhando só para o momento, Ele já está olhando lá na frente. Aprenda para ver se tu dá glória. Eu consigo viver ainda nos três tempos, olha para cá. Eu consigo conjugar o passado, eu consigo conjugar o presente, eu consigo conjugar o futuro. Futuro, passado é o que eu já vivi, presente é o que eu estou vivendo, futuro é o que ainda eu vou viver. Olha para cá, Deus não está entronizado nesses três tempos, porque Deus não está atrás do passado. Deus não precisa olhar para trás para ver o passado. Olha para cá, tanto passado, presente e futuro se encontram diante de Deus dessa forma aqui, ó. Está tudo diante de Deus. Deus não precisa olhar para trás. Então, quando Ele te faz uma promessa, Ele já sabe aonde você vai estar, Ele já sabe o que você vai ser, Ele já sabe o que Ele vai te tornar. Me prova biblicamente, eu te provo. A Bíblia diz no livro de Jeremias, capítulo de número 1, versículo de número 5, Jeremias: antes que te formasse no ventre, eu já te conhecia. Oh glória! E as nações eu te dei por profeta. Sabe o que Deus está dizendo? Você não tinha nem a estrutura óssea.

tem por profeta. Aleluia! Oh glória! Oh glória! Olha para o teu irmão e diga assim: antes de você nascer, Deus já sabia quem você era.

Olha para mim. Primeiro, a promessa de Deus não vai falhar porque ele não é homem para que? E nem filho do homem para que se arre? Sabe por quê? Segundo, a promessa de Deus não vai falhar porque elas são seguras e eternas. Melhora aqui meu retorno, melhora para mim meu som. Elas serão seguras e eternas. Diga, seguras e eternas. Me prova. Mateus 24:35. Passarão os céus e a terra. Se tu não voar comigo, eu vou parar agora. Quando ele tá dizendo o seguinte: é mais fácil passar o que tu vê, céus, é mais fácil passar o que tu mora, terra, do que passar o que eu te prometi. Mas as minhas palavras não passarão. Oh glória, oh glória. Você não pegou, por isso não deu glória. Oh glória. É mais fácil deixar de existir o que eu criei do que deixar de existir.

As promessas de Deus, elas estão associadas ao nosso tempo presente, mas ela consegue transpor.

por esse tempo. Elas são eternas. Ela não depende do momento. Eita. E a promessa dele te sustenta, hein? Fala para o teu irmão, a promessa dele me sustenta. Tem como colocar na tela aí Lucas 2? Tem gente aqui que está vivo por causa do que Deus prometeu.

olha para mim. Tinha saído esse decreto para que todos se alistassem. Todos tinham que ter o senso, porque já tinha uma trama para matar o nosso Senhor e Salvador. A Bíblia diz que quando Jesus nasce, ele vai nascer numa manjedoura, sim ou não? Mas tem um casal chamado Simeão e Ana. Simeão está na porta do templo e diz assim: eu posso te fazer um pedido? Deus falou: faça. Eu já sou velho, mas não me deixe morrer antes que eu veja a salvação de Israel nos meus braços. O Espírito Santo falou assim: eu te prometo que tu não morrerás enquanto tu não pegar o Salvador em teus braços. Não, se tu não der glória, eu vou soltar o microfone agora. Ele não era velho, sim ou não? Sim ou não? Simeão não era velho, sim ou não? Mas Deus falou para ele: nada te matará antes que eu faça valer o que tu me pediu. Enquanto tu não pegar o Salvador nos teus braços, você não morrerá. Oh glória, não pegou? Câncer não te mata. Diabetes não te mata. Bala não te mata. Se for atropelado, você também não morre. Eu te garanto que nada vai te matar enquanto eu não cumpri o que eu te prometi. Oh glória, oh glória. Se tu não der glória, eu vou soltar o microfone agora. Entendeu? Porque a Covid matou quem estava à direita, matou quem estava à esquerda, mas você permanece vivo, porque o prazo da validade da promessa ainda não se cumpriu, ainda não chegou. Deus ainda tem algo com você sobre a face dessa terra. Gente com mais saúde do que eu e você partiu. Gente com mais

perguntei assim: Jesus, só um pouquinho do meu grave. Eu perguntei assim: Jesus, por que quando Herodes quis matar o teu filho, tu não deixou? Ele falou assim: Trovão, até Moisés falou sobre ele. No tempo certo, Deus levantará um profeta semelhante a mim. Isaías falou sobre ele, 9:6, e a virgem dará a luz a um varão, e o seu nome será maravilhoso, conselheiro, Deus forte, Pai da eternidade, Príncipe da paz. Eu falei: e aí? Ele disse: Trovão, você lembra quantas promessas tinha acerca do meu filho que eu fiz? Eu falei: me explica. Ele disse: porque se eu deixasse matar ele, morreria também o que eu prometi. Você não deu glória porque não pegou. Olha para mim. As promessas não viviam por causa de Jesus, mas Jesus viveu por causa das promessas. Eita glória! Eita glória! Então eu vou falar, peraí. Pega na mão da pessoa que está do seu lado e diga assim: até aquele feiticeiro está sem entender que o feitiço que ele lançou contra você

já matou muita gente e não consegue matar você. Já acabou com muito casamento e não consegue acabar com o seu. É porque sobre a sua casa tem uma promessa: nenhum mal te sucederá e nem praga alguma chegará à tua tenda, porque o Senhor dará ordem aos teus anjos para te guardar em todos os teus caminhos. Ele sustentará você nas suas mãos para que não tropece com teu pé em pedra. Sua casa está guardada, seus filhos estão guardados, seu lar está guardado, sua família está protegida. É a promessa de Deus que Deus tem sobre você. Oh, glória!

com as promessas de Deus. São eternas e poderosas. Diga, as promessas de Deus atravessam gerações. Exemplo disso, sabe quem é? Abraão. Olha para mim. Deus fala assim, Abraão. Gênesis 15, 2. Te tornarei uma bênção. No verso 3 e 4. Farei de ti uma grande. Farei de ti uma grande. E te abençoar. Olha para mim. Farei de ti uma bênção. E depois ele diz, abençoarei a ti, a tua descendência. Pega. Deixa eu explicar isso aqui. Quando Deus falou, Abraão, te tornarei uma bênção. Diga, tornar-se uma bênção é ser. Abençoarei a ti e a tua descendência. Diga, é ter. Então, no verso 2, Deus disse, tornarei você uma. É ser. Abençoarei a ti e a tua descendência. É ter. Observe a ordem cronológica da promessa. Primeiro eu faço você ser. E depois que eu fizer você ser, eu vou fazer você ter. Está entendendo ainda? Porque talvez você ainda não tenha o que você pede. Porque antes de Deus fazer você ter, Deus está fazendo você ser. Agora aprenda qual é a diferença do ter para o ser. É que o ter é por fora, o ser é por dentro. Então primeiro Deus está te lapidando por dentro. Trovão, se Deus me prometeu, por que ele não cumpriu ainda o que ele me prometeu? Aprenda. Toda vez que Deus te faz uma promessa, a promessa já está pronta. Se já está pronta, então por que ele não me deu? Porque ele precisa aprontar quem recebeu a promessa. Ele está fazendo você ser primeiro. Ele está lapidando você. Ele está lapidando as suas emoções. Você acha que Deus vai te dar aquele carro, sendo que você ainda tem dentro de si aquele sentimento de vingança? A hora que Deus me dá aquele carrão que prometeu, eu vou abaixar os vidros, vou botar a mão do lado de fora e vou buzinar na cara do fofoqueiro. Você ainda não está pronto. Oh glória! A hora que Deus me honrar, eu vou humilhar aquelas pessoas que me humilharam. Você não está pronto. Você não foi levantado ninguém. Você não foi levantado por Deus para humilhar ninguém. Olha para mim. Eu perguntei a Deus assim. Eu disse, Deus, por que quando o Senhor levou Ezequiel no meio do vale de ossos secos, a tua mão coloca Ezequiel no meio do vale, ele olha, e por que quando ele vai andar sobre os ossos, o Senhor tira ele e coloca ele ao redor do vale? Tu não deixa ele andar sobre os ossos. Deus falou, por uma razão, aqueles ossos que estão no chão, mortos, simboliza Israel caído. Você sabe por que eu não deixei Ezequiel andar sobre o vaso, sobre os ossos? Porque eu não levanto profeta para pisar em cima de quem cai. Você não vai pisar na sua sogra. Isso não é evangelho.

matar quem te maltratou. Isso não é evangelho. Porque você tira o veneno de uma pessoa tratando ela com amor, dando uma dose mais forte daquilo que ela nunca te deu. Você é diferente. Deus está aprontando você para dar aquilo que Ele prometeu. Mas Deus está lapidando você. Oh glória, toda árvore que me dá fruto, o Pai o poda para que Ele possa dar mais fruto ainda. Deus está lapidando você, Deus está tirando esses sentimentos de você. Oh glória, ou você acha que quando Deus te honrar, alguém não vai te afrontar? Ou você acha que quando Deus te honrar, alguém não vai ser usado pelo diabo dizer, isso aí está roubando?

Você acha que Deus não está trabalhando em você? Você qualquer coisinha grita. Seus gritos não podem mais ser de escândalo. Seus gritos têm que ser agora: Jesus mudou a minha vida. Deus está trabalhando em você. Você acha que Deus vai te dar o que Ele te prometeu? Se qualquer coisinha que você, qualquer nervosinho que tu passa, tu recorre àquele cigarro lá em cima do guarda-roupa, vai lá pro quintal, lá nos fundos para fumar? Você acha que você está pronto ainda? Deus está podando você, está libertando você. Porque se Deus te der o que você quer do jeito que você está, Ele não te abençoa, Ele te amaldiçoa, Ele está te quebrando e não te reconstruindo. Deus está preparando você para algo maior e melhor. Oh, glória! Trovão, o Senhor disse que promessas passam gerações, eu te provo. Agora vê se tu voa comigo. Oh, Abraão, abençoarei a ti e a tua descendência. Agora vê se tu voa comigo. Como que Deus fala que vai abençoar a descendência de Abraão, que quando Deus prometeu essa promessa a ele, nem filho ele tinha? Você não pegou? Se tu não voar comigo, solta o microfone e vou embora agora. Quando Deus fez a promessa a Abraão, Deus já estava incluindo no meio quem nem existia. Tem gente que nem vivo estava, mas Deus já estava incluindo no meio daquilo que te prometeu. Eita glória! Abençoarei a ti e a tua promessa agora. Olha para cá. Deus fala assim: Abraão, coloca aí que eu quero mostrar. É por isso que ele é chamado de pai na fé. Coloca na tela aí. Gênesis capítulo 15, versículo 6. Coloca aí. Gênesis 15, versículo 5. Coloca aí. É por isso que esse homem é chamado de pai da fé. Por esse versículo aqui, ó. Então levou o Senhor, o levou para fora e disse: olha agora para os céus e conta as estrelas, se é que pode contar. Vai, verso 6. E disse-lhe: assim será a tua descendência. Agora coloca o verso 6. E creu ele no, e imputou-lhe isto por justo. Observe que Deus olha, chama ele para fora da tenda e fala: olha para os céus. Quantas estrelas que há no céu? Quantas para ver se pode? Assim será a tua descendência. Agora coloca o verso 12. E pondo-se o, olha para cá. Quando o sol está nascendo é porque está chegando o dia. Quando o sol está se pondo é porque está chegando a. Então quando Deus chamou Abraão para fora da tenda, estava de dia. E de dia Deus tira ele para fora da tenda e fala: olha para o céu e conta as estrelas para ver se pode. Eu te faço uma pergunta: olha para o céu de dia, quantas estrelas você vê? Deus está mandando ele olhar para cima e ele não está vendo nada. Deus está vendo esse monte de estrela aí? Assim também será a tua descendência. Ele não está vendo nada. Mas sabe por que no verso 6 o texto diz que ele crê? Ele está dizendo: eu não estou crendo no que eu estou vendo. Eu estou crendo no que o Senhor está me falando.

Santo. Eita glória. Se tu não pegar, vou soltar o microfone agora. Quando Deus faz algumas promessas para nós, a gente fala assim: meu Deus, mas de onde virá? Quem virá? Quem será? Como é que eu vou sair dessa situação? Eu não vejo saída. Seja, eu vou falar. Olha para mim. Duas coisas Deus precisa para você servir a Ele. Repita comigo: razão e fé. Seja o vosso culto razão. Então, o nosso culto tem que ser um culto de razão, sim ou não? Eu tenho que saber por que eu estou adorando, saber por que eu estou cultuando, saber por que eu estou ofertando. Isso é razão e fé. E a Ele, repita comigo: razão e fé. Seja o vosso culto razão. Então, o nosso culto tem que ser um culto de razão, sim ou não? Eu tenho que saber por que eu estou adorando, saber por que eu estou cultuando, saber por que eu estou ofertando. Isso é razão e fé. Embora eu não estou vendo, mas eu estou. Eu sirvo a Ele, eu sinto, mas eu não o vejo, mas eu creio, sim ou não? Olha para cá. Quando Deus falou assim: Abraão, vou te dar um filho. Gênesis capítulo 21, sim ou não? Quem estava na tenda? Sara. Quem estava ao lado de fora? Abraão. Olha para mim. Por que Deus promete a Abraão? Abraão crê. E Sara, que está dentro da tenda, ri. Porque de um lado está a fé, Abraão. Do outro lado está Sara, a razão. A fé diz assim: eu creio. A razão diz: oh Deus, eu estou velhinho, 65 anos, o meu ventre, o meu útero já não fecunda mais, já cessou meu ciclo menstrual, não tem como fecundar. A razão falando: não dá. A fé disse: é possível. Olha para mim, por que Deus não foi falar com a razão, mas foi falar com a fé? É Deus te ensinando. Porque embora eu exijo que você me sirva com a fé e a razão, mas eu te ensino. Sabe por que eu não fui falar com Sara? Porque Sara é a razão e Abraão a fé. Porque aquilo que não couber dentro da sua razão tem que caber dentro da sua fé. Oh, glória! Cadê os crentes de fé aí? Cadê os crentes de fé? Eita glória! Pega na, eu vou falar, peraí, pega na mão dele e fala assim: tem hora que Deus vai te prometer algo absurdo. E o absurdo não cabe na razão, mas o absurdo tem que caber dentro da sua fé. Eu não estou vendo, mas eu estou crendo. Eu não sei se tem saída, mas se tu falou que tem, então tem que ter saída. Haverá saída. Oh glória! Oh glória! Tem gente aqui que está enrolada até a cabelo. Está devendo todo mundo, não tem saída.

trovão, me prova que as promessas são de gerações a gerações. Deus falou que abençoaria Abraão, sim ou não? Sim ou não? Abençoou ou não abençoou? Aonde tu pisar a planta dos pés, eu te darei. Aonde tu colocar as mãos, eu abençoar. Se tu não voar comigo aqui, é por isso que você, se Deus te tornar uma bênção, não se preocupe se vão mexer no que tu tem. Porque não é o que tu tem que te faz ser quem você é, mas é o que você é que te faz ter o que você tem. Pode jogar você lá no deserto, vai crescer da mesma forma, vai prosperar da mesma forma. Eita glória, olha para mim, aonde tu pisar eu te darei, sim ou não? Tem gente que está perturbado com você, dizendo, mas como é que pode? Essa mulher do nada cresceu muito, esse homem do nada cresceu muito. É que eles não entendem. Aonde você chega, Deus te honra. Eita glória. Olha para o teu irmão, eu vou falar, peraí Jesus. Olha para o teu irmão e diga assim, eles não entendem o segredo. Eles pensam que a prosperidade está no meu bolso. No meu bolso está no dinheiro. Mas a prosperidade está dentro de mim, moço. Oh, glória, eu vou voar aqui hoje, hein, pastor. Eu estou sentindo a presença do grandão da Galileia. Cadê você que está aqui?

olha para mim. Abraão está morto agora. Quem é que está vivo? Quem é que nasce? Isaac, filho dele com Sara. Nasce quem? Olha para mim. Houve fome na terra. Isaac vai para, tentando ir para o Egito, onde tinha comida. Gênesis 26, ele falou em Gerar, a terra dos filisteus. Deus falou, não desça o Egito, fica aqui. Semeie. A Bíblia diz que quando ele semeou, Deus abençoou. O Isaac está indo para o Egito porque está em fome na terra, sim ou não? Está uma escassez de alimento, sim ou não? E Deus falou, mesmo tendo escassez, semeie. Aprenda, Deus não vai pedir o que você não tem. Mas quando também Deus pede, Deus sabe que tu tem a capacidade de entregar. Semeie. E quando ele semeou, o texto diz, e abençoou Deus a semeadura de Isaac. E Deus deu a ele naquele ano, diga, naquele ano, 100 vezes mais. Se tu não voar comigo, eu vou parar agora. 100 vezes mais, diga 100 vezes mais. Agora pega em posses, em servos, em animais. Deus deu a ele 100 vezes. Olha para cá, não dê satisfação da sua vida, porque sabe quem viu a semeadura de Isaac? Deus. A colheita todo mundo viu, tanto que os filisteus, o próprio Abimeleque chegou e falou assim, ó, meu povo está com inveja de ti, porque do resultado todo mundo vê, mas do esforço que é empregado, só você e Deus. Então não dê satisfação da forma como você está crescendo. Deixa falar o que quiser, quem justifica você é o grandão da Galileia. Oh glória, quem justifica você é Jesus de Nazaré. Aleluia, olha para mim, e o Senhor deu a ele 100 vezes. Olha para cá, repita comigo, Isaac, rico, com família e abençoado. Da união de Isaac com Rebeca nasceu quem? Jacó e Esaú. Agora pega, Jacó trabalha, Esaú é morto, Jacó, o Isaac vai morrer, abençoa Jacó, passa a bênção para ele, de pai para filho. Agora o Jacó vai tomar a bênção da primogenitura do seu irmão Esaú, e sua mãe manda ele para a casa do seu tio Labão. Sabe quantos anos Jacó passa lá? 25 anos trabalhando. O Senhor honra o trabalho das suas mãos. E o Jacó volta 25 anos depois para casa com família e altamente milionário. Agora pega. Deus não disse que abençoaria Abraão e a sua descendência? Eu te provo. Deus abençoa Abraão, pai. Deus honra a Isaac, filho. E Deus honra a Jacó, seu neto. Fala para o teu irmão assim, Deus vai cumprir o que prometeu a você, e por causa dessa promessa, sua família será abençoada por Deus. Quem pode abrir a boca para dar glória para Jesus de Nazaré? Finalizo aqui. Porque as promessas de Deus são infalíveis? Repita comigo, porque ele não é homem. Repita, porque ele não é homem? Porque elas são seguras e eternas.

semanas e porque Deus não muda. Malaquias 3:6, eu, o Senhor, não mudo, por isso não vos consumo, ó filhos de Jacó. Tiago diz, nele não há sombra e nem variações de dúvidas. Deus não muda. Olha para cá. Deus não está dizendo assim, ah, não, aquele dia que eu te prometi eu estava de bom humor, mas hoje eu estou retirando o que eu te prometi. Ele não muda. Ele não alterna.

0: É por isso que eu estou pregando o evangelho, porque eu creio que depois da minha salvação, essa é a maior promessa. Não se turbe o vosso coração. Credes em Deus, credes também em mim. Vai. Na casa de meu pai há muitas moradas. Se não fosse assim, eu não vos teria dito. Vou preparar-vos lugar. Vai. E quando eu for vos preparar lugar, virei outra vez e vos levarei para mim mesmo. Vai. Para que aonde eu estiver, os crentes da Canaã estejam também. Quantos aqui esperam a maior de todas as promessas após a nossa salvação? Aleluia! Aleluia! Quantos aqui ainda desejam ir para o céu? Ei! Agora olha para mim. Existe algo melhor do que o céu? Não me chame de doido, mas eu vou te provar que o que eu estou falando é bíblico. Eu não quero ir para o céu por causa do céu, porque céu é lugar. Eu vou te mostrar por causa de que eu quero ir para o céu. Coloca aí Apocalipse 21:18. Olha o que tem no céu, mas mesmo tendo isso tudo no céu, eu não quero ir para o céu por causa disso, mas eu quero ir para o céu por causa do final do texto. Apocalipse 21:18. E a construção do seu muro era de jaspe, e a cidade de ouro puro, semelhante a vidro puro. E os fundamentos do muro da cidade estavam adornados de toda pedra preciosa. O primeiro fundamento era jaspe. Vai. O segundo, safira. O terceiro, calcedônia. O quarto, esmeralda. O quinto, sardônica. O sexto, sárdio. O sétimo, crisólito. O oitavo, bérilo. E o nono, topázio. O décimo, crisopraso. Um décimo, jacinto. Do um décimo, amentista. E as 12 pedras eram 12 pérolas, e cada uma das portas era de uma pérola. E a praça da cidade de ouro puro, como vidro transparente. E nela não vi templo, porque o seu templo é o Senhor, o Deus Todo-Poderoso. Você não pegou? Eu não quero ir para o céu para conhecer o céu. Eu quero ir para o céu para conhecer o dono do céu. Oh, glória! Oh, glória! Aleluia! O céu só é o céu por causa de quem está lá. O grandão da Galileia está lá. O Criador do céu está lá. Aleluia! Quer ver uma coisa? Olha para mim, eu duvido que você iria a Paris se não existisse um ser humano vivendo lá. Sabe qual era seu veredito? Eu vou num lugar que não tem ninguém? Porque um lugar não se sustenta por si só. Sabe quem sustenta o céu? É que por onde você passa tem a presença dele. Nas ruas de ouro tem a presença dele. Nas pedras preciosas tem a presença dele. O mar de cristal tem a presença dele. Aleluia! Oh, glória! Onde ele está, a presença dele se encontra. Eu quero ir para o céu porque Jesus está lá. Oh, glória! Oh, glória! Jesus é maior do que o céu. A gente vai se encontrar com ele. A gente será como ele é. Cadê você que vai abrir a boca e dar glória para Jesus de Nazaré? Fique de pé, fique de pé.
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Eu fico imaginando como seria enxergarmos a face do nosso Criador. Sabe, a gente canta e a gente não imagina.

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Ela me faz lembrar de quando eu tinha 6 anos de idade. E eu lembro que dentro de uma igreja bem pequenininha, Jesus olhou para mim, uma menina improvável, que não tinha condição, que não tinha força para se levantar. E ele me deu uma promessa. Ele disse: Kellen, eu te levarei sobre essas nações. E hoje eu estou aqui como testemunho do Senhor para dizer que se Ele fez a promessa na sua vida, Ele vai cumprir, Ele vai fazer. Descansa o teu coração, pois Ele é fiel. Cante.

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palavra do Senhor vai dizer no Salmo 150, versículo 6. Versículo 6. Que todo ser que tem fôlego louve ao Senhor. Louve ao Senhor. Se você tiver um motivo que seja, para agradecer e engrandecer o nome do nosso Senhor Jesus Cristo, faça isso. Faça isso. Porque Deus ama. Porque Deus ama. Um coração grato e generoso. E generoso. E generoso. Vem com nós. Vem com nós.

Parece que nos momentos mais difíceis, Deus se cala. Você só quer ouvir a voz do Mestre, mas ele insiste em ficar calado. Você chora, você fala, você ora, e ele se cala. Mas hoje, escuta a voz de Deus dizendo pra ti, sussurrando no teu ouvido:

0: A Ele toda honra, a Ele toda glória, a Ele todo louvor e toda adoração. Aleluia, aleluia, glória a Deus.
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Lázaro estava morto há 4 dias. Mas Jesus deu uma ordem: tirai a pedra. E a sua irmã disse: já cheira mal. Mas Jesus dá outra ordem e diz: Lázaro, vem para fora. Levanta tua mão que eu vou profetizar que tudo que

conheço as suas obras e o seu trabalho árduo e a sua perseverança. Sei que você não pode tolerar homens maus, que pôs à prova os que dizem ser apóstolos, mas não são, e descobriu que eles eram impostores. Você tem perseverado e suportado o sofrimento por causa do meu nome e não tem desfalecido. Contra você, porém, tenho isto: você abandonou o seu primeiro amor. Tenho, porém, contra ti que abandonaste o primeiro amor. 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Arrependa-se. 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Igreja, você deixou o primeiro amor. 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

do lado de fora. 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Vamos voltar.

Amém. Louvado seja o Senhor. É com prazer que nós chegamos mais uma vez até o teu lar, aonde você estiver trabalhando, conduzindo um veículo. Nós estamos numa série de estudo que já há alguns meses nós estamos aqui meio que patinando, né? Sem pressa. Falando a respeito do Senhor Jesus. Nós decidimos nada saber, senão a Cristo e este crucificado. Paulo tomou essa atitude e nos ensinou a aprender dele. Paulo falou assim, ei, sede meus imitador. Se Paulo pediu para nós imitar ele, e se Paulo imitava a Cristo, e se Paulo decidiu nada saber senão a Cristo, então o que, que nos resta a não ser Cristo? Só nos resta Cristo. Precisamos de Cristo, irmãos. Cristo, Cristo e Cristo. Jesus, o Senhor Jesus, ele é o tudo de Deus para mim e para você. Já há alguns meses e semanas a fio, nós estamos aqui com esse aprendizado, aprendendo do Senhor, baseando a nossa mensagem, a nossa fala, em Mateus 11:29. E com isso nós queremos aqui trazer, a relembrar aos irmãos, porque estamos falando a respeito do caminho, lá de João 14:6, que Jesus é o caminho. Então para isso eu quero avançar um pouquinho aqui nessa mensagem, porque estaremos dando conclusão a essa mensagem de hoje. Eu creio que Deus propôs, irmãos, Deus pôs o homem lá no Jardim do Éden, como já falamos ontem, nós estivemos aqui falando a respeito do pecado, da transgressão de Adão, que todos pecam em Adão. Nós mencionamos aqui Romanos 5:12, mencionamos Romanos 3:23, mencionamos Romanos 8, e nós queremos avançar um pouquinho. Por isso eu creio que Deus, quando ele pôs o homem lá no Jardim do Éden, quando ele colocou aquele homem que ele criou lá no Éden, Ele deixou o homem com duas possibilidades, foi colocado ali perante o homem, perante ele. O homem tanto poderia obter vida, ou poderia obter morte. Isso é um fato bíblico, é uma primícia. A Bíblia, ela está cheia de regras, e uma das regras de interpretação na hermenêutica é a lei da primeira menção. Quando menciona um fato, ele vai até o final. E lá no Éden, o homem tinha duas possibilidades, escolher vida ou escolher morte. Esse é um fato. Inclusive eu encontrei, e está escrito em Deuteronômio, que quando Deus fala assim, que ele coloca perante o homem a vida e a morte, e ele fala assim, escolha pois a vida. É como se Deus falasse assim, ei, eu coloco perante você a vida e a morte, escolha pois a vida. Parece que Deus está dando colinha para a gente, ei, escolha pois a vida. Está entendendo? Ele fala assim, eu coloco perante você, a vida e a morte, escolha pois a vida é a questão. Então, lá no Éden, o nosso pai Adão, ele tinha a possibilidade de escolher a morte e a vida. Se ele comesse do fruto da árvore, do conhecimento do bem e do mal, morreria. Mas se ele comesse do fruto da árvore da vida, seguramente viveria. O homem que Deus havia criado certamente era perfeito, mas ainda restava uma questão decisiva para o homem, vida ou morte. Isso é um fato. O homem que Deus criou, ele era perfeito. A Bíblia diz lá em Provérbios que Deus criou o homem reto, mas o homem buscou os seus artifícios, não é assim? Então Adão era perfeito, mas o Adão tinha uma questão ainda de vida e morte. Naquele tempo, irmãos, o homem era capaz de morrer, pensar, né? Mas uma coisa

esse homem não tinha a vida de Deus ainda, não. E eu creio que naquele fato decisivo lá do Adão, porque se você ler João 1 e 4, você vai encontrar um versículo que fala assim: nele estava a vida. Nele quem? Em Cristo. Em Cristo está a vida. Em Cristo está a vida. Então, como que eu e você hoje, que herdamos a morte do Adão, porque o salário do pecado é a morte, o Adão pecou, nós todos pecamos, a alma que pecar esta morrerá. Se o Adão pecou, ele morreu. Alguém pode dizer: mas o Adão não morreu. Morreu, o Adão morreu sim. Se você ler o que Pedro escreveu, Pedro fala assim que para Deus um dia é igual a mil anos. Se o Adão, após o pecado, ele viveu 930 anos, quer dizer o quê? Que o Adão morreu no mesmo dia. Então, com isso eu aprendo que a morte entra no homem através de um homem só, e o pecado que o homem pecou é o que gerou a morte, porque o salário do pecado é a morte, mas o dom gratuito de Deus é a vida eterna. O Adão, ele se alimentou daquela árvore, e ele ingeriu para dentro dele a morte, e precisava que a morte saísse, e a única maneira de tirar aquela morte era através de uma vida que viesse de Deus, uma vida não morrente, uma vida eterna, uma vida que viesse do alto. Por isso que João 1 e 4 diz que nele quem? Cristo, está a vida. Se você ler João 15, você encontra a videira verdadeira. Quem que é a videira verdadeira? A videira é um pé de quê? A videira não é um abacateiro, a videira não é uma bananeira, a videira não é uma jabuticabeira, a videira é videira, a videira tem vida, a videira verdadeira. Jesus, o Senhor Jesus, é o pé de vida. Toda vara que está nele, ele passa a dar fruto. O Adão não conseguiu produzir fruto no Éden, mas o Senhor Jesus, ele veio para nos resgatar, ele veio para nos buscar, ele veio para nos levar de volta, ele nos resgatou, ele nos colocou hoje na vida da igreja, que é a igreja que você está, a vida de Cristo, o corpo de Cristo. Cristo é o cabeça da igreja e a igreja é o corpo de Cristo. Só existe uma igreja verdadeira, é a igreja de Cristo. Ela não tem placa, ela não tem CNPJ, ela não tem CGC, a igreja de Cristo é um corpo. E só tem um cabeça, e o cabeça é Cristo. Então, para nós concluirmos essa palavra que o Senhor nos deu, eu quero dizer para você, amado, o seguinte: Jesus é o caminho, isso é um fato. E esse caminho leva a algo. Aonde é que leva? Esse caminho nos conduz à salvação. E esse caminho é estreito. O caminho que leva à perdição é largo, mas o caminho que leva à vida eterna é o caminho estreito. Jesus é este caminho. Ele é o próprio caminho. Para você que está no caminho, você precisa mudar de direção, você precisa fazer uma mudança de atitude, mudar de vida, mudar de mente, novo nascimento, nova criatura, receber a vida que vem de Deus, conhecendo a verdade que liberta, você é regenerado, você passa a ser uma nova criatura, e você passa a entrar no caminho, andar com Ele, viver com Ele, cear com Ele, e Ele cear com você. O Senhor Jesus, Ele deixou claro que Ele é a videira, Ele é o pé de vida. Como nosso pai Adão não se alimentou dessa vida lá no Éden, ele foi tirado do Éden, o jardim foi protegido, mas o Senhor Jesus, ele veio para libertar. Por isso que a promessa para Eva era o seguinte: da semente da mulher vai nascer um, o qual vai pisar a cabeça da serpente. Jesus, chegando como o Cordeiro de Deus que tira o pecado do mundo, ele veio trazer vida, e vida com abundância. É por isso que João 10 está escrito: o ladrão não vem senão para roubar, a matar e a destruir. Foi isso que a serpente fez no Éden. Lá no Éden a serpente matou, lá no Éden a serpente roubou, lá no Éden a serpente destruiu. O ladrão veio fazer isso, mas lá no Éden também tinha um pé de videira, lá no Éden tinha a árvore da vida, e o Adão não comeu, mas Jesus, pelo seu infinito amor, a Bíblia diz em João 3,16, que Deus amou o mundo de tal maneira que deu o seu Filho unigênito, para que todo aquele que nele crê não pereça, mas tenha vida eterna. Jesus chega com essa vida. Então, a vida que vem de Deus, a vida não criada, a vida incriada, Jesus sendo a vida,

Ele veio trazer vida. E ele falou assim: ei, o ladrão não vem senão para roubar, a matar, a destruir, vírgula. Aí diz assim: mas eu vim e eu estou aqui para que todos tenham vida. E vida em abundância, e vida em qualidade de vida, em vida verdadeira, a vida que só o Senhor Jesus pode dar. E eu pergunto para você: como que você está? Em qual árvore você está? E se você está na árvore do conhecimento do bem e do mal, em qual galho que você está? Eu não quero saber se o teu galho é do bem e se o teu galho é do mal. Eu sei que tem muita gente que anda fazendo muito bem por aí, mas esse bem está no galho errado. Se você fazer bem no galho errado, cai fora, porque fazer bem no galho errado é morte igual. É morte igual. Nós temos que estar na árvore certa. Jesus é a vida. Ele é a vida para mim e para você. Ele pode nos salvar. Ele quer nos salvar. Ele veio buscar e salvar os que se havia perdido. Deus abençoe você. E eu paro por aqui concluindo hoje esse pequeno paladar que o Senhor nos deu hoje, nos abrindo o apetite para nos dar um pouquinho da comida dele. E creio, né, no nome de Jesus, que voltaremos aí na próxima semana e com outro assunto. Seguramente não vamos mudar o foco. É Cristo, é Cristo, é Cristo e é Cristo. Deus abençoe você, no nome de Jesus. Amém.

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1: Bom dia, a paz do Senhor a todos os ouvintes, nesta manhã maravilhosa, que Deus abençoe vocês. Estamos aqui novamente, hoje no lugar da missionária Marreli, eu, pastor José Tis, estou aqui para nós estar uma hora de programa e escutar muitos louvores, mas maravilhoso. Daqui a pouco vamos fazer uma oração poderosa. E também já quero agradecer a Deus por essa oportunidade. Vamos fazer uma pequena oração. Senhor meu Deus, Senhor meu Pai, diante da Tua presença, meu Pai, estamos hoje aqui nesta sexta-feira, abençoada, Senhor. Eu quero Te pedir, Senhor, aonde alcançar, Senhor, esta palavra, essa oração aos ouvintes que estão ouvindo neste momento. Pai, entra ali naquele lar, Senhor, e abençoa cada um, Senhor. Abençoa sua família, seus filhos, seu trabalho. Pai, abençoa de uma forma grandiosa, Pai. Venha, Senhor, fazer grande bênçãos, grande prosperação na vida de cada um nesta manhã. Assim eu Te peço, em nome do Pai, do Filho e do Espírito Santo de Deus. Que benção, queridos ouvintes aqui que estão ligadinhos no programa Momentos com Deus, Foz do Iguaçu, Argentina, Paraguai, aonde quer que alcance essa programação. Que Deus venha falar com você nesta manhã. Que Deus venha te abençoar, você que está ouvindo nesta manhã. Já quero aqui, vamos estar ouvindo um louvor maravilhoso aqui. Fala Jesus querido com os canarinhos de Cristo. Eita glória! Quero mandar o meu abraço para o meu querido pastor Miguel. Ô, pastor Miguel, grande homem de Deus, um grande amigo. Que Deus abençoe a sua manhã, que Deus venha abençoar a sua família, que Deus venha abençoar os seus filhos, que Deus venha abençoar o seu ministério, que Deus abençoe de uma forma gloriosa. Vamos estar oferecendo esse louvor maravilhoso a todos os ouvintes nesta manhã. Aleluia, glórias a Deus, que bênção, irmãos. Está meio chovendo hoje, está garoando. Mas já tá bom, né? Não tá aquele frio tão desesperado. Segunda-feira tava muito frio, mas hoje tá uma bênção de Deus, uma chuvinha que o Senhor tá mandando para nós. Glórias a Deus, aleluia.

que bênção do Senhor Jesus, né? Chegou o inverno, é assim mesmo, né? Passou o verãozinho e agora tá chegando o inverno, vai uns dias aí, mas tudo é para a bênção do Senhor Jesus. Deus sabe de todas as coisas.

Eita, glória! Jesus querido, esse hino é maravilhoso, né, irmãos? A gente sempre ouve cantar nas igrejas, é uma bênção nos cultos, maravilhoso. Esse hino nós fala conosco, né? Jesus, ele é sempre está nos ouvindo, sempre está conosco, sempre está nos abençoando, sempre está ouvindo a nossa oração. É bênção do Senhor Jesus. Irmãos, já estamos nesse programa maravilhoso e quero falar com os ouvintes desta manhã. Que está, você,

tenho certeza que todos já se levantaram, já é 9 e pouquinho, né? Já é 9:15, 9:16. Irmãos, dessa sexta-feira, você ainda que tá aí, talvez debaixo das cobertas aí, né? Que nem diz o irmão, debaixo, não está no monte. Tem pessoas que estão no monte, orando debaixo, no monte de coberta, né? Eita, é bênção de Deus, né? É, irmão, mas é o dia nós promete hoje, né? Para se trabalhar. E você que está ligadinho na Essência Gospel FM 96.7, quer ligar, pedir um hino de louvor aqui, pedindo uma oração para nós estar orando. Daqui a pouco o pastor José Tis vai estar orando em favor de toda a sua família, de você que precisa de uma bênção especial. Manda aí para nós aí, ó. O telefone é 045-3025-5200. Já quero mandar um abraço especial. Vou repetir mais uma vez aqui, irmão, só. É 045-3025-5200. Manda aí para nós aí, pedindo um louvor. Nós estaremos colocando para vocês aqui ao ar, para você estar ouvindo da sua casa nesta sexta-feira abençoada. Queridos irmãos, quero mandar um abraço para o Juvenil. Eita, Juvenil, uma benção, Deus. Presbítero Juvenil, a Vandelista. Meu querido irmão está recuperando, né, de uma lesão que teve há pouco tempo, mas o Senhor está abençoando ele, está dando a vitória. Um abraço pela força, pela coragem, que benção do Senhor Jesus. Também já quero mandar um abraço para minha esposa Irene, minha filha Sueli, que está ligadinha no programa Momentos com Deus nesta manhã maravilhosa. Eu quero compartilhar com os ouvintes nesta manhã. Vamos estar lendo aqui, irmãos, em Jeremias, a palavra de Deus, nesta manhã, em Jeremias, capítulo 1, e verso 4, que diz assim: A mim veio, pois, a palavra do Senhor, dizendo: Antes que eu te formasse no ventre materno, eu te conheci, e antes que saíste da madre, te consagrei e te constituí profeta às nações. Irmãos, que bênção do Senhor. Deus tem um plano na nossa vida. É um plano que Deus já tinha conosco antes de nós nascer. Quando estava no ventre da nossa madre, o Senhor disse que ali Ele já conhecia nós, já tinha um propósito na nossa vida. E por isso que hoje nós estamos aqui, irmãos, na presença de Jesus, sabe por quê? Mesmo que talvez nós não soubéssemos, mas o Senhor já tinha um propósito. O Senhor sempre tem um propósito na vida dos nossos pais, das nossas mães, sempre através de uma pessoa querida, de um irmão, de uma irmã, vai trazer a mensagem, a palavra verdadeira, o conhecimento da palavra do Senhor Jesus, e é onde nós chegamos a conhecer a verdade e acabamos conhecendo a presença de Deus em nossa vida e conhecendo, irmãos, se libertando de tudo aquilo. Nossa, se eu for olhar para mim mesmo, quando eu não conhecia a palavra do Senhor Jesus, irmãos, eu era músico, tocava muitos bailes no mundo e eu não tinha noção o quanto Jesus era maravilhoso. Hoje eu sei o quanto Jesus é bom, o quanto eu sou grato pelo Senhor me conhecer desde o ventre da minha mãe. O Senhor já tinha um propósito comigo, por isso que hoje eu sou servo do Senhor e sirvo o Senhor com alegria, com amor. Hoje eu louvo não para o mundo, mas eu louvo para o Senhor. É benção, irmão. Sou tecadrista, irmão, toco teclado. E logo o Senhor também prego a palavra de Deus. Faça aquilo que o Senhor nos ordena, é benção. Já quero mandar um abraço especial para o meu querido pastor Genadir. Nesta manhã, pastor Genadir, pastor Renato, pastor Eugênio, que está ouvindo, ligadinho nesta manhã. Querido irmãos, homem de Deus abençoado, nosso querido pastor ali da igreja consagrada de Cristo, que Deus abençoe vocês e Deus vai continuar usando esses homens abençoados que vocês são. É bem isso também. Quero mandar um abraço para a irmã diaconisa Eliane, irmão.

pastor Natanael também. Tivemos um louvorzão, irmãos. Tivemos um louvorzão esse dia, dia 9. Nossa, tava uma benção. Bastante cantores louvando ali. Uns gaiteiros, aqueles gaiteiros. Eita, e cantemos 30 das 12 ali, que foi benção do Senhor Jesus. Eita, glória. É benção, irmãos. Ali foi, ficamos até das 7h30 até as 10 horas. Foi benção do Senhor ali. Foi um louvorzão. Daqui uns dias vamos ter de novo um louvorzão abençoado, porque vai ser bênção de Deus ali, irmãos, através dos louvores ali. A gente passa o momento, passa a hora que a gente nem vê, né? Eita! Fala nisso, já que nós cantamos lá o trem das 12, vamos estar ouvindo nesta manhã aqui, Subo Moro, Banda Opus Dei, Subo Moro e Desço Moro. Eita! Quero oferecer aqui para os tradicionais aqui, os gaúchos também, os paranaenses. Enfim, os ouvintes que estão nos ouvindo nesta manhã. Vamos estar escutando aqui Subo Moro e Desço Moro, Banda Opus Dei. Eita, esse hino é maravilhoso, né? Muitas vezes estamos caindo e levantando e subindo e não podemos parar a caminhada. Temos que seguir. Eita, e vai, Subo Moro!

0: Eita,
1: você procura.
0: glória! É isso aí, gente. Subo morro e desço morro. É, irmão, muitas vezes, né? Vem umas lutinhas, umas provas e a gente tem que estar tá subindo morro e descendo. Isso aí é a vida do cristão, né? Aquele que quer ser vencedor, aquele que tem um propósito de um dia ir morar no céu, sabe, irmãos, que muitas vezes vem umas provas, umas lutas e nós temos que ter força para subir o muro. Não podemos parar no meio da caminhada, mesmo cansado. Nós temos que subir o muro e descer o muro, vencer a batalha. É isso aí, agora são 9 horas com mais 26 minutos.

Escuto programa Momentos com Deus, eita glórias, aqui na Essência Gospel 96.7. Você que quer nos ligar aqui, pedir seu hino, pedir seu louvor, sua oração, pode ligar aqui no, irmãos, nesse número aqui da programação aqui da Rádio Gospel 045 30 25 52 000. Quero já mandar um abraço, uma paz do Senhor para nossos irmãos argentinos, nossos irmãos argentinos que estão ouvindo a programação nesta manhã, e também uma bendição para nossos irmãos paraguaios, aí da Cidade Leste, aí de Santa Rita del Paraguai, Troncal 4, estão nos ouvindo aí, pastor Iraci, pastora Fátima, todos os ouvintes que estão nos escutando esse programa Momento com Deus, Deus lhe bendiga. Daqui a pouco vamos estar orando a Deus, e Deus vai estar bendecindo você que necessita de uma bendição, de um milagre, você que está passando por momento difícil em sua vida, e nós vamos estar orando dentro de um pouco, e vocês vão estar recebendo a bendição de Deus em sua casa, no trabalho. Às vezes está viajando e está passando pelo momento difícil, não sabe o que ia ser. Já isso de todo e continua o problema em sua vida. Você que está aí, talvez num leito de hospital, está necessitando de um milagre. Deus vai estar orando daqui a pouco, pastor José Tis, e Deus vai entrar com providência. Ele, anjo do Senhor, vai estar visitando você aonde quer que esteja nesse leito de hospital. E Deus vai lhe bendecir e vai entregar o grande milagre em sua vida. Eita, glória a Deus. Também nosso povo aqui, irmão, nossos irmãos que estão ouvindo aqui no Portal da Foz, que Deus abençoa você que está ligadinho no programa. Três Lagoa. Eita, Três Lagoa abençoado. Ô, cidade bonita que está se formando, né? Três Lagoa, tá grande, Três Lagoa. E todos os bairros redor ali, irmãos, mais de 14 bairros, né? Abençoado. E os irmãos são sempre firmes em oração, sempre firmes aí no propósito, na igreja. Vocês que estão, irmãos, que têm o seu ministério aí, que está sempre juntamente com o pastor, jejuando, orando, buscando a presença de Deus. Que Deus venha abençoar a tua vida cada dia mais. Eu tenho certeza que Deus vai usar os seus servos, suas servas de uma forma gloriosa, muito forte, né? Porque últimos tempos agora estamos chegando, nos últimos tempos agora tá perto a vinda do Senhor Jesus, né, irmãos? Conforme a palavra de Deus, sabemos tudo o que está acontecendo, pessoas destruídas, família destruída, quantas famílias, quantos lares que hoje se encontra, irmãos, no leito de dor, podemos dizer, é que estão passando por um momento difícil, já não se entende mais os casais, filho não está se entendendo com o pai, não está se entendendo com sua mãezinha. É difícil, né, irmãos? Mas estava lembrando que domingo passado, agora já quero mandar um abraço para o Dia das Mães, que teve o Dia das Mães, né? Deus abençoe as mãezinhas que, desde a sua caminhada tão longa, né, irmãos, veio ter seus filhos. E uma mãe é uma leoa braba, irmãos, que cuida os seus filhos com garra, né, irmãos? Não deixa que nada aconteça. As mães sempre estão ali, irmãos, cuidando desde pequenininho. E de repente, de quando fica grande, muitas vezes, Dia das Mães passa sozinho, seus filhos não vão visitar. E não deu a mínima importância, mas irmãos, se nós analisarmos, irmãos, o quanto Deus é maravilhoso de ter, né, os nossos pais, quem tem seu pai vivo, sua mãe viva, vai lá dar um abraço, vai tomar um chimarrão, vai almoçar com eles lá e dizer o quanto você ama, independente, esquecer dos problemas, porque todas as famílias hoje em dia, irmãos, sempre tem algum probleminha lá, ou tá aqui, ah, eu não vou por causa disso, por causa daquilo, mas independente, irmãos, de qualquer coisa, vai lá dar um abraço na sua mãe, no seu pai, porque
Depois que eles partirem, irmãos, daí é só lá na glória para nós reencontrar.

encontrar com eles, né? Enquanto estiver aqui pertinho de você, vai lá dar um abraço, conversa com eles, fala o quanto você ama. E é tão bom, né, ter nossos velhinhos, nossos casalzinhos. Quero mandar um abraço pro meu pai Eduardo Gentil Tiz, minha mãe Ibraína Tiz. É, que Deus abençoe nesta manhã maravilhosa, nesse programa ouvindo, e com certeza estão ouvindo essa programação, sempre estão ligadinhos aqui, irmãos, na Essência Gospel. Então é bênção do Senhor, essa rádio é abençoada, ela vai longe, né, irmão, pega muito, alcança longe mesmo, e as pessoas recebem as bênçãos através de estar ouvindo a programação aqui o dia todo. Eita glória, saindo eu aqui vai ter vários homens e mulheres de Deus que vão estar aqui trazendo a palavra de Deus e lindos louvores. Glórias a Deus, aleluia. Daqui a pouquinho nós vamos estar orando em favor de você que precisa de uma bênção. Eita glória, saindo eu aqui vai ter vários homens e mulheres de Deus que vão estar aqui trazendo a palavra de Deus e lindos louvores. Glórias a Deus, aleluia. Daqui a pouquinho nós vamos estar orando em favor de você que precisa de uma bênção especial, você que talvez está desempregado, você que está passando por um momento difícil e precisa de uma oração. Coloque agora um copo de água em cima do seu rádio aí. Daqui a pouco nós vamos estar orando e Deus vai estar ungindo esta água e você vai tomar. Você vai tomar, dá para os seus filhos tomar, dá para o seu esposo. É, unge as portas da sua casa, para que todas as vezes que você sair ao teu trabalho, que ali o anjo do Senhor te acompanhe, vai até o teu trabalho, e quando você volta, que volta um momento de prosperidade, irmãos, que Deus venha abençoar o seu dia, que você trabalhe o mês todo, mas que não fique doente, mas que Deus cuida, protege você, e você tenha o seu dinheirinho limpinho ali para pagar, sumir com as suas contas. Deus é bom, Deus sempre vai estar te abençoando. Então é importante, irmão, nós assim sempre estar na presença do Senhor de manhã. Muitas vezes nós temos que, quando nós vamos levantar, já temos que agradecer a Deus. Ô Senhor, eu hoje quando levantei já falei, Senhor, primeira coisa eu pedi, Senhor, me abençoa o meu dia, abençoa esta sexta-feira abençoada, Senhor. Venha abençoar de uma forma gloriosa, porque é um dia que nós se levantamos com saúde e é onde nós vamos trabalhar o dia todo, chega a noite feliz, né, irmão? Contente por mais um dia de vitória, por mais um dia. Também já quero mandar um abraço para todos os ouvintes aqui do centro de nossa querida Foz do Iguaçu, que estão ligadinhos aqui com o programa Momento com Deus. Eita, você que está aí no, nesse momento no táxi aí, vão trabalhando, a empresa de táxi que estão trabalhando, levando seus, né, os seus clientes que estão levando nesse momento. É, que Deus venha abençoar o seu dia, que Deus venha dar o livramento de qualquer perigo, de qualquer mal, que não venha acontecer nada no seu carro, que não venha acontecer nada com você, que tudo corre bem. E então que Deus abençoe, irmão, nosso taxista aqui de Foz do Iguaçu, nossos irmãos que trabalham no Uber também, que Deus venha abençoar você que às vezes sai de casa, faz aquela oração, Senhor, me abençoa, não deixa nada acontecer, nada vai acontecer. Sabe por que nada vai acontecer? Porque Deus vai estar na frente, Deus vai estar contigo e nada vai acontecer, vai ser bênção do Senhor o teu dia. Eita, glória do Senhor. Daqui a pouquinho vamos estar ouvindo mais um louvor, Vivereis, Viverás, com o grupo Nova Dimensão. Vivereis, Viverás, eu gosto muito desse ouvir esse louvor, com o grupo Nova Dimensão. Benção. Quero também já mandar meu abraço lá para o povo da Vila C, pastor, que estão nós ouvindo ali, pastor Geraldo, e tua esposa e seus filhos, e todos os seus membros ali. Tivemos poucos dias ali, irmão, no congresso, estava a benção do Senhor, pastor Geraldo, homem de Deus. Vai o nosso abraço, a paz do Senhor, que Deus abençoe seu dia, que Deus abençoe seu final de semana, que Deus venha abençoar de uma forma gloriosa. Eita, glória a Deus, pastor Ladinho, quero mandar um abraço também, que está ligadinho, pastor lá de Santa Rita, pastor Adélio, pastora Luzia, que Deus venha abençoar vocês. Esse louvor especialmente para vocês.

Eita, glória a Deus, vivereis, viverás, que bênção do Senhor Jesus, né, irmãos? Nós que aprendemos a viver, nós que aprendemos o nosso dia a dia, que nós precisamos sempre perdoar, né? Você que ama o seu irmão, precisa perdoar qualquer coisinha. Às vezes acontece algum probleminha, algum desentendimento. E alguma coisa que às vezes te deixa você triste, magoado, mas não guarda isso no coração, não. Sabe por quê, irmãos? Porque a Bíblia diz que quem quer ir morar no céu precisa aprender a perdoar. A perdoar, é isso mesmo. Se você não perdoar, tem pessoas que têm problemas de antigos dias, muito tempo, e falar, eu tenho aquela mágoa, aquele. Né? Hoje eu conheci o Senhor Jesus, mas aquilo que aconteceu lá na minha vida no passado, eu não consigo tirar do meu coração, eu não consigo perdoar, não consigo tirar aquela mágoa. Deixa eu te falar uma coisa para você, meu irmão, minha irmã. Hoje você que tem conhecido a palavra de Deus, o Senhor diz que mesmo que o teu inimigo, mesmo

que aquele que te fez você chorar, que mesmo aquele que te fez você sofrer, aquele que de repente te, por alguns dias, um momento muito difícil na sua vida, você teve ali momentos de tristeza, angústia, decepção, mas aprenda a perdoar. Hoje você conheceu a palavra de Deus. A Bíblia diz que quando nós conhecemos a palavra de Deus, nós temos que aprender a perdoar. Mesmo que muitas vezes você tem que conviver com essa pessoa, ver vez em

glórias a Deus, aleluia. Dizer a vocês que é, a gente, quando conhece a palavra de Deus e passamos a conviver segundo a doutrina, a palavra, o mandamento do Senhor, é momentos que nós devemos, irmãos, refletir na nossa vida. Tem coisas que nós temos que realmente esquecer, perdoar, né, irmão? Perdoar, esquecer tudo aquilo, porque é bênção do Senhor seguir caminho adiante. A Bíblia diz que às vezes nós, eu fico meditando na palavra do Senhor, né? A Bíblia fala assim: não julgais para que não seja julgado. E quando eu olho para esta palavra, irmãos, nossa, eu tenho medo, sabe, irmãos? Eu posso ser a pessoa que for. Tem pessoas que muitas vezes vê uma pessoa no pecado hoje, vê pessoas ali nos pontos de ônibus, irmãos. Ali uma pessoa que, eu não vou dizer assim o que está acontecendo na vida dela, mas são pessoas que você vê ali que realmente não estão servindo a Deus. Está até mesmo servindo a Satanás, fazendo a vontade do inimigo. Mas não julgue, irmãos. Sabe por quê? A Bíblia diz que nos últimos tempos, os últimos serão, né? Os últimos serão os primeiros serão os últimos. Então o que acontece? Muitas vezes, irmãos, vai ter muita pessoa que são julgados por certas pessoas. E de repente, irmãos, do nada, Deus vem fazer uma obra na vida delas e elas se convertem ao Senhor. E quando se converte ao Senhor, ela vai estar ali no seu primeiro amor. Ela vai estar no seu primeiro amor, na presença de Deus. E aí, irmãos, de repente Deus vem em busca daquela pessoa, a pessoa vai ser salva. E às vezes uma pessoa que tem 30, 40 anos, irmãos, ali, no evangélico, às vezes pode perder a salvação. Sabe por quê? Porque você, mesmo que você lute, mesmo que você faça de tudo, mas veja bem, a Bíblia diz: não julgueis para que não seja julgado. Na medida que você julgar, você vai ser julgado. Então, irmãos, muitas vezes a gente fala assim: ah, mas aquela pessoa lá vai para o inferno. Quem somos nós para dizer que aquela pessoa vai para o inferno, irmãos? Se nós estamos julgando aquela pessoa, nós vamos acabar indo nós para o inferno, porque nós não podemos julgar. O julgamento vem para o Senhor Jesus no último dia. Então, irmãos, nós devemos abençoar as pessoas. Não dá uma palavra, irmão, de maldição, mas dá uma palavra de benção, uma palavra de bênção, irmão, uma palavra que vai agir, mesmo você não falando para aquela pessoa cara a cara, mas se você olhar para ela e dizer: Senhor, abençoa essa vida, transforme essa vida, Senhor, abençoa de uma forma, Deus vai fazer obra grande na vida dessa pessoa. Então devemos, irmão, sempre colocar em nosso coração que nós devemos abençoar todos os momentos da nossa vida, todos os dias nós desejar o melhor ao nosso próximo. A Bíblia diz que amai o nosso próximo como a si mesmo, como você mesmo, né? Vamos amar independente de raça, independente, irmãos, do seu credo, não, independente, irmão, de qualquer coisa, vamos amar sim. E eu tenho certeza que Deus vai te abençoar. Eu tenho medo, eu não julgo, irmãos, pessoas, porque eu não posso julgar uma pessoa que hoje talvez não está servindo a Deus e está passando por um momento difícil na sua vida ali. O inimigo está muitas vezes na vida dela, prosperando na vida dela, mas porque eu também já fui assim. Todos nós, todos, você que conhece, todos os cristãos que conheceram a palavra de Deus um dia, né, irmãos, lá no passado, mas também, né, não conhecia a palavra de Deus e nós estávamos nessa situação. Então, vamos estar sempre louvando ao Senhor, sempre agradecendo a Deus, sempre dando uma palavra ao nosso próximo, que Deus possa ali transformar a vida dela, que Deus possa transformar a vida dele, que Deus venha fazer grande obra ali. Eita, glória de Deus. Vamos estar ouvindo mais um louvor. Olha o louvor bonito isso aqui, irmãos. Olha, vamos estar ouvindo esse louvor aqui, ó. Dessa vida não se leva nada. Eita, Sido com Sido e Cauã. Vamos estar ouvindo esse louvor maravilhoso. Desta vida não se leva nada. E é verdade, irmão. Nesta vida não vamos levar nada. Temos que trabalhar, mas lutar, mas sabemos que não vamos levar nada. Vamos buscar mais a presença de Deus. Temos que trabalhar, buscar, ganhar nosso dinheirinho. Mas temos que saber que o dia que nós partir, nós não vamos levar nada. Sim. Então, irmãos, vamos sempre não se apegar tanto com dinheiro, com tanta riqueza. Não podemos deixar faltar nada. Tem que pedir a Deus para Deus dar

Prosperidade. Você é homem de Deus, mulher de Deus, não pode faltar nada no teu lar. Porque você é mulher abençoada, homem abençoado. Você é filho do Senhor, então tem que ser abençoado. Mas não vamos se apegar, né, irmão? Vamos se apegar mais é com a presença de Deus. A maior riqueza está no céu, né? Eita, glória a Deus, aleluia. Então vamos estar ouvindo esse louvor. Dessa vida não se leva a nada.

Eita, glória a Deus! Nessa vida não se leva nada, é verdade, né? Meus queridos ouvintes, meus queridos irmãos, nós, com o dia que nós partirmos com o Senhor, nós não vamos levar nada, né? Só vamos ter a oportunidade de morar no céu com o Senhor Jesus, né? E lá vamos lá, irmãos, lá não tem esse negócio, lá não tem Maria, não tem João, não tem Pedro, lá não é. Vão ser tudo anjos do Senhor, vão conviver com o Senhor Jesus Cristo lá, vai ser bênção do Senhor Jesus. Eita, glórias a Deus, já quero mandar o meu abraço também para a missionária Marli, né? Ela hoje não está aqui fazendo programa, ela foi ficar junto com o nosso mano juvenil de Jorge. Eita, vai ficar lá no hospital junto com ele lá, tá acompanhando ele lá. Mas ela está ligadinha no programa.

A missionária Maria é uma bênção de Deus. Quero mandar um abraço também para o seu esposo, presbítero Ilmo, que também está ligadinho no programa. Eita, bênção do Senhor. Que Deus venha abençoar a sua vida, que Deus venha abençoar o seu dia, que Deus venha aí cuidar de você, né? Aí nesse transporte, você está todo dia trabalhando, que Deus abençoa. Eita, agora vamos seguir em frente, irmão. Já estamos chegando quase no finalzinho do programa. Já vamos estar lendo a palavra de Deus aqui, fazendo uma oração poderosa, irmão. Daqui a pouquinho, você que está ligadinho aí, você vai estar orando juntamente comigo e Deus vai estar abençoando. Agora são, irmãos, falta somente já 7 minutinhos já para as 10 horas. Hoje é dia 15 de maio. Opa! Ah, meu Deus, tá passando rápido, né, irmão? Porque depois que. É engraçado, né? Que quando a gente é novinho, tem seus 18, 20 anos aí, parece que não passa, né? O tempo não passa o dia, não passa o mês, não passa o ano. Mas depois que a gente tá de cabelo branco aí, dos 45 pra cima, meu Deus do céu, irmão, passa muito rápido, irmão. É, Natal foi esses dias já. Quando faltavam uns 2 meses para Natal, falei, não via a hora de chegar Natal. De repente já chegou Natal, já passou janeiro, fevereiro, março, e já temos maio aí, metade do mês, metade do ano, né, irmão? Já tá metade do ano já. Eita, passa rápido, e aí, irmão, nossos cabelos ficam mais branco ainda. E, mas sempre bonitão, né, irmão? Estamos sempre na bonito. Você que serve a Deus, você que está na presença do Senhor. Sempre está mais bonito, mais novo, né? Quanto mais velho nós ficamos na presença de mais bonito nós ficamos, né? Como é que pode nessa diferença, irmão? Meu Deus do céu, quando eu olho aquelas fotos lá de antigamente, meu Deus, me assusto de mim mesmo. Mas hoje, na presença do Senhor, eu posso dizer que eu sou bonito, sou lindo, porque o Senhor me renovou. Eita, hoje eu sou outra pessoa. Glória a Deus, aleluia. Pro pessoal também que está nos ouvindo o programa Momento com Deus, meu pastor Gilmar, missionária Luzia, lá de São Paulo, estão ligadinho no programa também. Que Deus abençoe vocês e a sua família aí. Não vou falar o nome de todos, né? Porque são bastante, é uma família grande, abençoada lá. Mas que Deus venha abençoar você, continua usando nos louvor, nas pregação aí. Deus continua usando esses vasos maravilhosos aí, irmãos. Que bênção do Senhor Jesus. Vamos estar já, irmãos, neste momento lendo a palavra de Deus. Você que está aí na tua casa, presta atenção nesta palavra. Diz assim, Jeremias, capítulo 33 e verso 3. Fala assim a palavra de Deus. Clama a mim e responder-te-ei e anunciei-te-ei coisas grandes e firmes que não sabes. O que eu quero te dizer nesta manhã, minha querida irmã, meu irmão que está ouvindo este momento. O Senhor diz: clama a mim e respondei-te-ei. Esta palavra é uma palavra poderosa. E essa palavra, irmãos, ela vai conectar com a tua fé, com aquela fé que você está tendo neste momento, com aquela fé que você está tendo agora. Talvez você pode estar sentindo uma dor tão forte no teu estômago, tão forte na tua coluna, na tua cabeça. Quem sabe você está aí com aquela dor na tua garganta. Talvez você pode estar dizendo assim: meu Deus, me saiu um tumor canceroso no estômago ou na cabeça. Não importa no que lugar que saiu esse tumor no seu corpo. E às vezes você está desesperado neste momento, dizendo: não, Senhor, ouve a minha voz. E o Senhor está dizendo para você neste momento: clama a mim, minha serva, clama a mim, meu servo. Não esqueça que eu sou teu Deus. Não esqueça que eu sou aquele que te salva, aquele que te cura, aquele que te liberto. Não esqueça que o Deus de Abraão, de Isaac, de Jacó é o mesmo Deus desta manhã.

0: Não importa qual seja a sua enfermidade, Deus nesta manhã vai entrar com providência e vai mandar o seu anjo aí onde você está agora. Eu não sei se você está de pé, sentado, de joelho. Deus está te visitando neste momento, meu querido irmão, minha querida irmã. Deus está aí operando um milagre agora na sua casa. Deus está operando um milagre na sua vida. Ah, meu Deus, como o Senhor é poderoso, como o Senhor é glorioso. Sente aí o calor do Espírito Santo. Sente aí o toque do poder de Deus na sua vida. Senhor, liberta, Pai. Eu te peço, Senhor, neste momento, como teu servo, Pai. Cura agora, liberta, meu Deus. Tira essa dor, essa aflição, dia e noite que essa pessoa está passando, quem sabe não consegue dormir. Pai, tira essa aflição, tira essa dor. Cura essa enfermidade, Senhor. Mesmo que o Senhor já usou seus médicos, mesmo que o Senhor usou, Pai, os seus filhos que são médicos, especialistas, para fazer uma obra, mas o Senhor vai terminar de fazer essa obra agora, só vai curar, vai libertar, Senhor. Faça diferença na vida dessas pessoas, meu Deus. Oh, meu Deus, oh, meu Pai. Nós cremos na Tua palavra, nós cremos, Senhor. Porque o Senhor diz, clama a mim e eu te responderei e te ei. E o Senhor está dando a resposta nesta manhã, meu Deus. O Senhor está dando a resposta a essa pessoa que precisa desse grande milagre. Eu não te conheço, meu querido irmão, não te conheço talvez, minha irmã, mas Deus te conhece, e esse Deus que te conhece está aí te visitando agora. Unge esta água, Senhor, para que essa pessoa, quando tomar, Senhor, vai purificar a sua vida, o seu corpo, o seu estômago. Meu Deus, cura, liberta, Pai. Eu sei que tem pessoas, Senhor, que o Espírito Santo de Deus está tocando em mim aqui agora, que está com muito momento de dor neste momento aí, Pai, no sofá, na sua cama. Mas, Senhor, cura, liberta. Pai, eu sei que o Senhor é um Deus poderoso, meu Deus. E eu creio na cura, eu creio na libertação, Senhor. Eu creio no milagre. Porque o Senhor diz na Tua palavra, se tem fé, estás curado. A tua fé te curou. Então, Senhor, neste momento, a fé desse irmão, a fé dessa irmã, a fé dessa pessoa que neste momento está clamando por ti, eu tenho certeza que o Senhor já respondeu. Eu tenho certeza que o Senhor já curou, já libertou. E assim eu te peço e te agradeço. É em nome do Pai, do Filho e do Espírito Santo de Deus. Que Deus abençoe a sua vida, que Deus venha abençoar o seu dia. E na próxima sexta-feira estamos aí com o programa Momento com Deus. Fica com Deus, meus queridos ouvintes. Que Deus venha abençoar essa sexta-feira, dia 15, de uma forma extraordinária em sua vida. Fica com Deus. Até mais. Um abraço e a paz do Senhor.
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Louvarei ao Senhor em todo o tempo. O seu louvor estará continuamente na minha boca. A minha alma se gloriará no Senhor. Os mansos o ouvirão e se alegrarão.

Engrandecei ao Senhor comigo e juntos exaltemos o seu nome. Busquei ao Senhor e ele me respondeu. Livrou-me de todos os meus temores. Olharam para ele e foram iluminados, e os seus rostos não ficaram confundidos. Clamou este pobre, e o Senhor o ouviu e o salvou de todas as suas angústias. O anjo do Senhor acampa-se ao redor dos que o temem e os livra. Provai e vede que o Senhor é bom. Bem-aventurado o homem que nele confia. Temei ao Senhor, vós, os seus santos, pois nada falta aos que o temem. Os filhos dos leões necessitam e sofrem fome, mas aqueles que buscam ao Senhor, bem nenhum faltará. Vinde, meninos, ouve-me, eu vos ensinarei o temor do Senhor. Quem é o homem que deseja a vida, que larga os dias para ver o bem? Guarda a tua língua do mal e os teus lábios de falarem o engano. Aparta-te do mal e faz o bem. Procure a paz e a segue-a. Os olhos do Senhor estão sobre os justos e os seus ouvidos atentos ao seu clamor. A face do Senhor está contra os que fazem o mal, para desraigar da terra a memória deles. Os justos clamam e o Senhor os ouve e os livra de todas as suas angústias. Perto está o Senhor dos que têm o coração quebrantado e salva os contritos de espírito. Muitas são as aflições do justo, mas o Senhor o livra de todas. Ele lhe guarda todos os seus ossos, nem sequer um deles se quebra. A malícia matará o ímpio, e os que odeiam o justo serão punidos. Senhor, ó Senhor, resgata a alma dos seus servos, e nenhum dos que nele confia será punido. Salmo de número 34. E aqui eu refriso um versículo. Muitas são as aflições do justo. Você que está sintonizado comigo, ligado comigo, de repente está passando por uma aflição. Eu não sei qual aflição é. Não tenho ideia qual aflição seja. Qual problema você está passando. Mas uma coisa eu sei, porque nesse mesmo versículo fala assim: mas o Senhor o livra de todas. Então, meu amigo, minha amiga, meu irmão, minha irmã, tudo isso será passageiro.

0: todas essas aflições são passageiras. Porque o Senhor, o nosso Deus Pai Adonai, vai te livrar de todas. Salmo de número 34. O nosso Deus é um Deus que fica feliz em ajudar seus filhos. Então esse versículo deste salmo é para você. Sim, é para você. Não sei qual a aflição, pastor. Ô, pastor, você não sabe a minha aflição. Nem quero saber. De uma coisa eu sei. O nosso Pai sabe qual aflição você passa. Ele vai te livrar dessa aflição. Deus é bom toda hora. E toda hora Deus é bom. Com essa lida leitura, gente, do Salmo de número 34, nós começamos a nossa edição do programa Happy Day dessa manhã de sexta-feira. Hoje é dia 15. Dia 15, gente, o tempo voa, né? E o tempo aqui ele não brinca, ele voa. Eu quero já agradecer a você que está sintonizado comigo, está ligadinho comigo aí. Tá ligadinho comigo, meu amigo, minha amiga? Tá ligadinho? Vamos de louvor, então. Tem muita gente aqui sintonizado. Eu já tô com uma galera aqui ligadinho com a gente já, comigo aqui. Tô aqui com meus amigos aqui do WhatsApp, chovendo de WhatsApp. Falar nisso, gente. Você que tá ligadinho comigo. Tá ligadinho comigo aí nessa manhã. Ô, irmã Maria Elza Santos, a paz do Senhor, Cleusa Menegassi, ligada com a gente também. Deus abençoe, obrigado. Tá aí, tá pela live, né? Tá sintonizado com a gente. A gente tem uma galera aqui mandando um abraço para nós aqui. Eu quero mandar um alô. Éder, Deus abençoe o Éder. Ana Paula Menegassi, pastor Idelmir, irmã Romilda e irmão Romildo, Radicael. Meu amigo Edson de Francisco Beltrão, Adão, Zé Camilo ligado comigo, Ana Beatriz ligada, irmã Dilza, a irmã Mônica do Jardim Guaíra, Erinho, Cleusa Menegassi, Ivonete, Ana Cristina, irmã Maria, estão ligadinho, Carlos Dalsante, Deus abençoe, Romildo, e presbítero Eduardo, presbítero Dercy, a irmã Ana Cléris, esposa do Eduardo, do Adeildo, tá ligadinha, a Fernanda, o Daniel, Deus abençoe Daniel. Gente, tem muita gente sintonizada com a gente, tá bom? Ô, povo abençoado. E a gente vai com aqueles louvores, né? Aqueles louvores que você tanto gosta, né? Que você tanto gosta, gente. Eu comecei a tocar esses louvores aqui. Eu comecei a tocar esses louvores a pedido de muita gente que queria que eu tocasse. E aí eu comecei a tocar e muita gente começou a gostar. Então, vamos continuar tocando esses louvores aqui. Louvores que todo mundo gosta, né, gente? Todo mundo gosta. Então, vamos. Eu tinha acabado de colocar aqui, só que eu mesmo fechei a pasta. Ô, meu amigão, bora então, bora de louvor. Quem vai cantar aí, ó, é o povo do louvor, dos louvores country, né? Mas só que é só harpa cristã. Vencendo vem Jesus.
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0: Bora de marrão, Éder.

Opa! Só louvorzão, gente, só louvorzão, só louvorzão. Quero mandar um alôzão, eu quero mandar um alô. Tem muita gente que eu quero mandar alô aqui, gente. Tem muita gente que eu quero mandar alô aqui, né? Quero mandar um alô aqui para a irmã Elizabeth. Elizabeth, a irmã Ivani, a irmã Elizabeth Ivani, o Edinaldo aqui do Morumbi, tá ligadinho com a gente. Ô, povo abençoado. Povo abençoado. Tá ligadinho com a gente. Também o Carlos Dalsante tá ligadinho. O Radicael tá ligadinho com a gente. Tem uma galera ligadinho com a gente. Bora de louvor. Vai de chimarrão aí. Pra dar uma aquecidinha aí.

0: Eita, Jesus, só louvorzão aqui. Quero mandar um alôzão pro meu amigo Milton Giovanni. Meu amigo Milton Giovanni tá sintonizado com a gente. Ô, Milton! O Milton tá ligadinho com a gente. Milton Giovanni tá sintonizado com a gente aí, Senhor da Glória. Deus abençoe, Milton. Eu tô aqui quase colocando aqui, Milton. Aqui eu vou colocar agora aqui, vou colocar aqui agora o seu áudio, meu mano. Vou colocar agora, agora. Jesus amado. Desconectei aqui o nosso WhatsApp web. Vamos ver se entra de volta, né? Vamos ver se entra de volta. Pelo visto não quer entrar, não. Jesus amado. Ele não quer entrar nem a pau. Vai ter que ser do jeito antigo aqui agora. Vai ter que ser do jeito bem antigão aqui. Opa, entrou. Ai, Jesus amado. Até que enfim. Até que enfim entrou aqui o nosso WhatsApp web aqui. Meu amigo Milton Giovanni me dando carona. Aí na nossa rua, na nossa cidade, trabalhando, né? Ô, Tony! Deus abençoe, Tony. Tony tá ligado com a gente aí. Milton! Fala comigo aí, Milton!
1: 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Dando uma carona para você aqui no meu carro, Hudson, região do Jardim São Paulo, sintonizado.
0: Amém, amém. Deus abençoe Milton Giovanni. Jane Cupini. Deus abençoe. Bendito seja o Cordeiro.

Ô Adelina, Deus abençoe, Adelina. Irmã Cláudia Pires, Deus abençoe. Irmã Cleusa Menegassi também.

Isso mesmo, gente. Você está sintonizado aqui comigo, aqui na Essência Gospel FM 96.7, tá bom? Obrigadão aí por você estar ligadinho com a gente aqui na Tríplice Fronteira. Nossa rádio é uma rádio aqui na Tríplice Fronteira, tá bom? Aqui do ladinho aqui do Paraguai, do ladinho da Argentina, tá? Você que escuta a gente aí, tem uma galera ligadinho com a gente já em outro. Ô, Kelly. Deus abençoe, Kelly. Írio, Deus abençoe o Írio, meu amigo, companheiro de rádio também. Tá ligado comigo. Írio abençoado. A Kelly, essa Kelly é do Carimã. Inclusive, ela até ganhou já um vale aqui, um voucher do Chicken Pizza, né? Já ganhou um voucher do Chicken Pizza. Chegar a ganhar de novo, vai ganhar dois vouchers hoje, chegar a ganhar dois, né? Quem ganhou foi a Kelly ontem. Ontem foi a Kelly que ganhou o voucher, né? A Marilei do Jardim São Luís. Inclusive, a Kelly tá aqui ligadinho com a gente. Kelly, bom dia, bom final de semana para você também. Tá bom? Quem tá ligadinho com a gente aqui também é a Marilei do Jardim São Luís. O meu amigo Alcides. Ligado comigo lá na... Aqui no... Como que é? Onde você trabalha aí mesmo? No Mabu. Tá bem frio aí, hein? Aí tá frio mesmo, hein, Alcides? Alcides é bombeiro civil, então ele tem

tá olhando para lá e para cá. O hotel tá cheio de gente, tem que estar tá olhando tudo, né? Adeildo! O Adeildo me dando carona no carro. Obrigado, Adeildo. Falar nisso, nesse final de semana agora tem churrasco no Adeildo, né? Na Servilar. O Adeildo, a irmã Ana, os meninos ali, a família. O Adeildo faz um senhor de um churrasco aqui na Avenida Andradina. Faz aquele churrasco. Então você tem que deixar a patroa, tá bom? De folga. Deixa a patroa de folga. Só toma um café da manhã só, tá? O Adeildo.

0: O Adeildo tá ali na Avenida Dragina, já com churrasco prontinho, beirando meio, ó, beirando meio-dia já tá pronto. Tá bom, gente? Adeildo tá me dando uma carona aí já, um recado para ele. Ele que é o churrasqueiro de plantão ali, né? Bom, gente, 10 horas 42 minutos. A gente vai estar sorteando hoje um vale do Chicken Pizza. Escuta aí, ó.
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0: O baiano. O Daniel. Daniel. Olha só, o endereço tá aqui, ó, da que eu falei da Deus, tá aqui, ó. Pediu? Já vou falar. Tá bom, baiano? O baiano pediu que o endereço que mora ali pertinho, né? Do meu amigo Deildo. É ali na Empório Servilar, tá bom? Aqui na Avenida Andradina, 2318, no Jardim Lancaster. É do ladinho do barbeiro ali, gente. Quase em frente à Igreja Católica. Quase de frente à Igreja Católica tá o Adeildo fazendo aquele senhor daquele churrasco, tá bom, baiano? Passa por lá, baianinho. Pega o churrasco pra baixinha, tá bom? É só vocês dois, mais os três filhos de vocês. Vai um quilo de carne, mais umas linguiçinhas, um frango, né? E aí já era. Glória a Deus, aleluia. Sobra até para janta, né? Depois do culto, sobra alguma coisa ainda para janta ainda. Eita, Jesus. Oswaldo! Um abração pro Oswaldo de Salto de Guairá, ligadinho com a gente. Gente, tá ligado comigo? Bom, vou estar sorteando hoje, nesta manhã ainda, vou estar sorteando nessa manhã, um vale do Chicken Pizza, tá bom? Esse vale do Chicken Pizza aqui, ó, é um vale de uma pizza grande com guaraná. Tá bom? Uma pizza grande com guaraná, tá bom? O Daniel falou assim, uma rodada de pizza? Rodízio de pizza não, é só uma pizza, tá bom? Se você, Daniel, ganhar, essa você pega a sua pizza grande, tá? Com guaraná de 1,5 litro. Tá bom, Daniel? Meu WhatsApp, 999 13 15 89. Tá bom, gente? Tá ligadinho comigo aí? Oi, Eugênio, tá ligadinho comigo aí, Eugênio? Tá ligadinho comigo? Terezinha Malesque, Deus abençoe. Terezinha Malesque tá mandando um abraço para toda a família também, né? Tá participando já, Terezinha. Terezinha tá participando aqui. Opa, já tá participando, né? Tá participando aqui já do sorteio. Romilda. Romilda já tá pedindo dinamite de barra. Só louvor da harpa, Romilda. Você entendeu, né, Romilda? Você captou a mensagem, né? É só louvor da harpa na nossa programação. Fica firme nas promessas aí, Romildo. Vai para você.

0: firme nas promessas de Jesus. Isso mesmo, né, gente? Tem que ficar firminho nas promessas de Jesus, né? Não sai daí, fica firme, firme, firme. Quero mandar alusão para Kelly. Kelly, semana que vem, então te espero, tá bom? Clarice Cidade Nova. Clarice Cidade Nova. Também tem a irmã Maria Bueno, que também mandou mensagem para mim aqui do Cidade Nova. A Lenir, Lenir também, acabou de mandar aqui, a Lenir do Jardim Jaqueline, tá participando, Lenir, tá bom? Do Jardim Jaqueline, tá ligado, já tá participando, tá bom? Já tá aqui já na lista, eu já jogo todo mundo pra lista aqui já, e aí a gente sorteia aqui depois na nossa, no final da nossa edição. O Milceu da Tem de Tudo, ligado com a gente também, né? Deus abençoe, Milceu, irmã Marley, Deus abençoe a todos. Gente, eu tô lembrando você, quero lembrar você que eu vou estar sorteando um Vale do Chicken Pizza, tá bom? Vou estar sorteando um Vale do Chicken Pizza nessa manhã aqui na nossa programação, tá bom, gente? O presbítero Eduardo pediu um louvor do hino da harpa, é isso, Eduardo? Você pediu um louvor do hino da harpa, o número 115, é? Vamos procurar aqui agora. E no 115 da harpa, tá bom? Vamos tocar esse hino para você, meu amigo presbítero Eduardo. Eduardo tá ligadinho com a gente. Trabalhai e orai. Verdade, trabalhai e orai. Vamos tocar esse louvor para você, esse hino da harpa, tá bom? Trabalhai e orai, oferecer pro meu amigo, meu irmão em Cristo Jesus. Tem gente que é mais, olha, tem gente que é mais amigo que os irmãos, né, gente? E o meu amigão, presbítero Eduardo é assim, né?
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0: Yes.
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0: Vai pro meu amigo presbítero Eduardo.
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0: Eita, gente abençoada. Isso foi a pedido aí do meu amigão, do meu amigo presbítero Eduardo. O presbítero Eduardo pediu esse louvor aí, né, gente? Esse hino da harpa, o hino de número 115. E bora tomar um chimarrãozinho? Bora tomar um chimarrãozinho? São 10 horas e 54 minutinhos. 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
0: 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Eu vou com um bloco de comerciais e eu já estarei voltando. Sai daí não, hein? Não sai daí, porque eu já tô voltando.

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0: 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Ezequiel Maia Maia. Bom dia, Ezequiel, bom dia.
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0: Gente, eu tenho um irmão aqui, tá ligadinho comigo? Irmão José Macedo, né? O irmão José Macedo tá ligadinho comigo aqui. O José Macedo, fala comigo, José Macedo.
2: Tô ouvindo a programação, pastor Lutz, pro radinho, meu radinho aí. Tô escutando a programação aí, tá bom? E daí quero entrar no sorteio também.
0: Amém. Amém, já tá no sorteio aqui já. Tá bom, irmão José? Mandou um recadinho pra mim. Gente, eu vou estar sorteando o Vale do Chicken Pizza, tá bom? Vou estar sorteando o Vale do Chicken Pizza. Mandou um alô pra mim, eu já coloco no sorteio. A pessoa nem sabe, gente. Eu já coloco no sorteio, a pessoa ganha. O que eu ganhei, ganhou, sim, tá aqui. Porque eu sempre mando um recado pra pessoa que ganhou. É, ó, você ganhou. Ô, Juliana, Deus abençoe, tá ligadinha com a gente, Juliana. Gente, eu tenho um ouvinte aqui de Minas Gerais. Deixa eu ver aqui o nome dele aqui. É o irmão Joel. Irmão Joel de Minas Gerais. Irmão Joel de Minas Gerais está ligadinho com a gente. Está sintonizado com a gente. Pediu um louvor aqui. O hino da harpa, né? O Saudosa Lembrança. Já está na agulha. E eu vou tocar. Bora lá. Pro meu amigo Joel, nosso ouvinte aqui,

0: Gente, quem cantou foi o Carlos José, o hino da Harpa Cristã. Saudosa lembrança. Foi a pedido do nosso amigo ouvinte de Minas Gerais, o irmão José mesmo, né? O irmão José pediu esse louvor aqui. José Silva mora em Minas Gerais, tá ligadinho com a gente. Olha só quem tá ligado comigo aí. Quem tá ligado comigo? Opa, quem tá ligado comigo é meu amigão. Meu amigão, Milceu da Tem de Tudo. Meu amigo Milceu, meu patrocinador Milceu, tá aqui na linha. Vamos bater um papo com ele. Milceu, bom dia, paz do Senhor Jesus, Milceu.
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0: Tô tomando chimarrão aqui e ia falar dele. É do Milceu sim, o Ariel. Sabe, é gente boa ele. Ele e a esposa dele, a irmã Marley. Tomando chimarrão aqui. Eu me lembro que eu fui lá no Ariel. O Ariel tinha a oficina dele na Avenida Morenitas. Quase do lado da RM Móveis ali. Bem de frente com o material de construção. Cheguei no inverno lá. Frio, gente, que nem agora tá. Tá friozinho. E o Ariel tava lá tomando chimarrão. E o Ariel falou assim: toma esse chimarrão aí, você vai ver que é diferente. Acostumado a tomar chimarrão muitos anos. Gente, o Ariel ele coloca erva curupi, que é de tererê, na erva de chimarrão e coloca água quente dentro. Chimarrão, gente, tem hortelã, abacaxi, menta, né? Tomei um chimarrão com a erva, com erva de tererê, gente, desentupiu o nariz, parecia que eu tava respirando até pelo olho assim, ó, pelo ouvido. Aí lembrei do chimarrão. Toda vez que eu tô tomando chimarrão, eu às vezes eu lembro. Não é toda vez, né? Mas eu lembro. Lá da oficina do Ariel. O Ariel agora não tá mais ali na Avenida Morenitas. O Ariel agora tá ali na Avenida General Mira. Na Rua das Palmas, né? Na Rua das Palmas, bem na esquina ali. A oficina dele tá ali. Trabalha com VAP, máquina de motor, bomba d'água. Técnico, né? Desde que eu conheço ele. Técnico nessa área aí. Combatente aí não é brinquedo não, né? Combatente não é brinquedo. Encostou ali a máquina ali, ele já desmonta tudo já. Já vai pro motor, vai dar uma olhada no motor já. Pra ver se tá queimado alguma coisa. Se não tiver queimado, ele não mexe nada. Só troca o que tem que trocar só. Técnico nessa área aí, né? Então vai um abração lá pro meu amigo Ariel. Ligadinho com a gente aí, sintonizado. Se você passar lá agora de manhã, ele tá tomando chimarrão desse tipo de chimarrão de erva ali. Erva curupi. Gente, não tem gripe que fica em você. Não tem gripe, resfriado que fique em você. Você toma um chimarrão daquele ali, parece remédio. Muito bom. Bora de louvor, gente. Bora de louvor. Esse louvorzão aqui que a gente tá tocando, gente, é só louvorzão da harpa, tá bom? Você tá me escutando aí? Se você tá ligadinho comigo, você já tá sabendo, né? Tá sabendo como que é aqui, né? A gente tá tocando os louvores aí, uns louvores da harpa, né? Da harpa cristã. Tá bom, gente? Então, bora de louvor. Não sai daí. Não sai daí. Porque é só louvorzão nesse tipo aqui, ó.

0: Só louvorzão, gente, nesse estilo aqui, ó. Ó. Grandioso és tu. -19 graus em Foz do Iguaçu. Grandioso é o nosso bom Deus. Grandioso é tu, és tu, Jesus. Deus Adonai, nosso Pai.
1: Meu Deus, quando eu maravilhado.
0: É só aumentar o volume e deixar Deus.

0: Vovó Beatriz Marcusso.
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0: Irmã Mari, do Bubas. Ligadinho com a gente.
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0: Sandrinha.
1: Grandioso.
0: Juliana. Clarice. Lindinaura. Vila C. Ligadinho com a gente.

0: Gente, que louvorzão, né? Que louvorzão. Esse louvor aqui, gente, é um louvor de 1885, tá bom? Quem escuta esse louvor pensa assim, nossa, é a Fernanda Brum que canta esse louvor. Não, não, não. É o pastor José de Paula. Não, não, não, não é não, não. É o irmão lá do Nordeste que saiu com esse louvor aqui. Não, não, foi do Paraná, lá do Rio Grande. Esse louvor aqui, gente, esse hino da harpa foi composto por um sueco. O nome dele é Carl Boberg. E ele escreveu em 1885, tá bom? É o hino da harpa, né, conhecido aí no Brasil, conhecido no nosso país, o hino da harpa, como o hino 526, tá bom? Já interpretado já por diversos artistas, mas diversos mesmo, Gerson Rufino, Vitória Souza, Raquel Oliver, Matos Nascimento, Renascer Preis, Daniel e Samuel, Luciano Camargo, Aline Barros, Amanda Vanessa, Cláudia Canção, muita gente já cantou esse louvor, mas quem mesmo escreveu Grandioso És Tu foi esse irmão sueco, tá bom? Carl Boberg, em 1885, Deus deu essa letra para ele. E esse homem adorador do nosso bom Deus escreveu esse lindo louvor. Tá bom, gente? Bora! São 11 horas 24 minutinhos. 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

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Ô Verônica, já tá participando já do sorteio, tá bom? Assim como a Sandrinha, a Adelina, estão tudo aí já participando, tá bom? 11 horas 28 minutinhos, bora de louvor? Só indo deste tipo. Mais perto quero estar.

0: Quero mandar um alôzão pro Natan Soares. Ô Natan, Deus abençoe, Natan. Pro meu amigo Eliseu também. Paz de Deus, irmãos.
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0: gente, esse louvor aqui, esse louvor da harpa, mais perto quero estar, tem uma história. Tem uma história, sabia? Esse louvor aqui, ele foi escrito por uma inglesa, né? Por uma irmã. A Sarah Flowers escreveu esse louvor em 1841. Mas quem depois que cantou e fez o maior sucesso nas igrejas, cantando hoje mundialmente em todos os países cristãos, foi cantado pelo norte-americano Lowell Mason em 1856. Essa letra foi inspirada na história bíblica do sonho de Jacó em Gênesis 28.
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0: também ficou muito famosa. Esse hino aqui ficou muito famoso porque foi tocado na proa do navio Titanic. Quando muita gente estava morrendo, os músicos se ajuntaram com seus violinos, instrumentos de sopro, e cantaram esse hino até o final. Depois que cantaram o hino, gente, a coisa mais triste aconteceu. Nenhum deles se salvou. Cantaram esse último louvor dentro do navio. Os que se salvaram contam essa história, que os músicos se ajuntaram para cantar esse louvor. Depois que cantaram,
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0: eles colocaram seus instrumentos dentro dos cases e foram tentar se salvar. Mas os barcos, não tinha barco para todo mundo. Então assim acabaram morrendo como muitos morreram. Então esse louvor ficou muito conhecido ali no filme Titanic. Mas gente, esse louvor continua sendo um louvor e uma adoração ao nosso bom Deus. Mais perto quero estar. Bom gente, eu tô com o Natan Soares aqui. O Eliseu, meu amigo. Esses nossos irmãos aqui são bênçãos de Deus. 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

0: 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Bora de louvor, gente. Bora de louvor. Já falei muito já, né? Já falei bastante. Vamos agora com a mensagem da cruz. Oi, irmã Maria Bueno. Cidade Nova, irmã Maria Bueno.
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0: Ariel, bom almoço pra você também, Ariel.
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0: Aí, Natan. O Natan falou. Aí, ó. Concordou. É. 10 anos de garantia esse colchão, gente. Top line.
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0: Tem 10 anos de garantia.

É, gente, só louvorzão, só adoração, gente. Olha, quem escreveu essa mensagem aí, a mensagem da cruz. Eu tava vendo aqui, né? Foi um pastor evangelista, um pastor da igreja metodista, norte-americano George Bernard, em 1913. Mas a versão em português, amplamente cantada na harpa cristã, em 1291, foi traduzida pelo missionário Finis Alma Heine Morgan em 1924. São só hino aí, gente. Tremendo, né?

Bom, gente. Porque ele vive, gente.

Gente, esse louvor aqui é um dos mais novos que existe. Tava vendo aqui quem que escreveu esse louvor aqui, porque ele vive. Foi escrito por um casal.

de norte-americanos. O irmão Bill e a Gloria Gaither. E a letra nasceu em um momento de gravidez e incertezas, trazendo a mensagem de que, devido à ressurreição de Cristo, é possível enfrentar o amanhã com esperança e sem medo. Esse hino foi escrito em 1971. Tem 55 anos. Porque ele vive. Escrito por Bill

0: O hino de número 545 da Harpa Cristã. Nas mãos do meu Jesus que vivo está. Bom, gente, eu vou com um bloco de comerciais. Eu vou com um bloco de comerciais, tá bom? Você que tá ligadinho comigo, eu sei que você gosta muito desses louvores, mas eu preciso com um bloco, o meu bloco de comerciais. E olha, eu vou fazer a propaganda do seu concorrente e você vai ficar muito bravo, hein? Vamos dar um pulo nos meus comerciais e eu já tô voltando.
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1: Bom, gente, chegamos ao final da nossa edição. Já sorteei aqui já. Sorteio. Já foi feito já. Sorteei aqui. E foi parar lá no Bubas. Ô João Gabriel, Deus abençoe o João Gabriel. Tá ligadinho com a gente aí. Quem ganhou foi a Mari, lá do Bubas, que ganhou. Ô Mari, Deus abençoe você, seu esposo, tá bom? Toda a sua família ganhou o vale do Chicken Pizza. 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Eita, já, aproveita e já pega teu refrigerante ali já, tá? Não deixa sua mamãe colocar a mão dentro d'água, não. Tá bom? Irmã Maria Bueno, Deus abençoe. Obrigado por estar sintonizada com a gente. Gente, o Pastor Hudson agora precisa ir. Preciso sair agora daqui. O Valdir já chegou. O Valdir chegou, vai fazer uma programação bem legal, sonoplastia agora. É com ele agora. E eu volto segunda-feira, se assim o nosso bom Deus quiser. Tá bom? Se o nosso bom Jesus quiser, segunda-feira estarei aqui pela manhã com mais sorteio. Com mais sorteio, tá bom? Segunda-feira também é dia de sorteio. Fica com Jesus. Até segunda-feira, gente. Excelente final de semana. E vai congregar. Vai adorar a Deus. Tá? Senta, escuta uma palavra. Deus quer falar com você esse final de semana. Fica com Jesus até segunda. Tchau, tchau.

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5: Nossos irmãos do turismo, nossos irmãos taxistas, os nossos irmãos que estão ligadinhos hoje na programação, que Deus abençoe, né? Os irmãos aí da internet, né? Os irmãos do Facebook, os irmãos do Instagram. E os irmãos do YouTube, né? O YouTube, né? Os irmãos do YouTube, ligadinho conosco.
6: Falando
5: aí, né?
6: Difícil, né?
5: É, Deus abençoe os nossos irmãos. Você que está aí de longe, né? Nos prestigiando, que Deus abençoe grandemente a vida dos nossos abnegados servos de Deus, que o Senhor Jesus venha dar vitória a esses nossos irmãos. Amém, irmão Reinaldo?
6: Amém.
5: Então vamos louvor. Vamos louvor, Robertson. Vamos louvor aí. Vamos. Aproveitando o ensejo, já vamos ouvir o louvor e vamos oferecer ao nosso irmão que já logo cedo já ligou pro senhor, né?
6: Verdade, né? Irmão Joel Galani. Irmão Joel Galani é o nosso ouvinte, tá ali na cidade de Pirangi, São Paulo. E também ele oferece aí, né? Para alguns irmãos, eu até anotei, porque...
5: Isso, só vai esquecer, né?
6: Vai passando janeiro, sabe?
5: Não é janeiro, não, é que a gente tem muita coisa, né? Muita coisa gravando, a gente não escrever, esquece mesmo, isso é normal.
6: Não preocupa, né? Muitas coisas, mas é o janeiro mesmo. Ele oferece aí para o pastor Edson, né? Sua esposa, a missionária Fabiana, para Sofia, para Beatriz e também para irmã Cauã, para o irmão Cauã, né? Eles estão ligadinhos lá na cidade de Pirangi.
5: Pirangi, se fica Pirangi, lá em São Paulo?
6: São Paulo, fica próximo ali, Vista Alegre do Alto. Mais próximo, cidade grande, Catanduva.
5: Olha,
6: Catanduva, São José do Rio Preto.
5: Estamos indo longe, hein? Que
6: estamos
5: benção,
6: longe. Né? É. E mais perto ainda de São José do Rio Preto, tá lá meu cunhado, né? O Maurício.
5: Ô Maurício, tá abençoe-nos, abençoe o Guapiaçu. Um abraço.
6: Um abraço para Guapiaçu. É uma maravilha ter vocês conosco.
5: É verdade, meu irmão, é verdade. Esses nossos irmãos queridos, irmãos de perto, irmãos de longe, Nós temos aí vários irmãos ligadinhos aqui também, irmão Reinaldo. Irmãos ali na região de Londrina, ali na região de Arapongas, ali já logo
6: que
5: cedo.
6: Maravilha, né?
5: Já estão orando para os nossos ouvintes, orando pela programação, orando pelo nosso pastor presidente, pastor Isaías, que eu creio que está ligado. Pastor Tiago, na recuperação da sua saúde. Deus abençoe grandemente. Vamos então de louvor, né, irmão Reinaldo? Vamos de louvor?
6: Vamos já, tocando um louvorzão.
5: Vamos de louvor oferecer esses nossos.

0: bonita.
1: Que maravilha, você ouviu aí um lindo louvor, né? O Lucas lá de Piracicaba, tá ligadinho. Um abraço para o nosso amigo Lucas, né? Nós tivemos
0: verdade,
1: a honra de conhecê-lo aqui na rádio, né?
0: É verdade.
1: Deus abençoe
0: Verdade,
1: a tua vida.
0: Lucas,
1: E ele quer uma palavra e ele quer um louvor, né? Já nós vamos ver
0: vamos
1: se
0: ver se
1: ele
0: eu,
1: consegue
0: vamos ver se
1: fazer,
0: eu consigo entrar
1: né?
0: aqui, Lucas, tá? Vamos ver se eu consigo entrar aqui. Para te passar para você aí, né? Que bênção, tem vários irmãos ligados conosco, irmão Renato, Deus abençoe,
1: Muitos
0: né?
1: irmãos.
0: Acabou de chegar agora há pouco aqui também, vai ser o preletor dessa tarde aqui conosco, evangelista irmão José Carlos, aqui nosso companheiro aqui do Tempo Central, companheiro de ministério, Deus abençoe, irmão José Carlos, prazer estar conosco, Deus abençoe grandemente. Daqui
1: Maravilha.
0: a pouquinho vai estar trazendo a palavra revelada do alto para a tua vida, né? Mas não perca o horário, não perca o horário, né? Meio-dia e 13, quem sabe você já está em volta da mesa aí, né, meu Reinaldo? Já em volta da mesa aí, preparando o almoço, preparando aquela feijoada. Hoje é dia de comer feijoada, hein? Né? Hoje é dia de comer feijoada. Minha mamãe ligadinha na programação, né? Tá aí junto com a gente, na escuta. Também o Wellington Santos, Glória, maravilhoso.
1: Deus
0: Abraço,
1: abençoe.
0: abraço a você, Deus abençoe.

0: a bênção de Deus, homem do céu, amém? Deus abençoe os nossos irmãos de perto, os irmãos de longe, irmão Reinaldo, que estão ligadinhos aí, né? Que bênção, né?
1: Graças a Deus, meu irmão. É uma honra para nós ter tantos irmãos ligadinhos, né?
0: É.
1: E hoje
0: onde
1: mesmo.
0: vai longe as ondas sonoras aí da rádio, né?
1: É, hoje mesmo o irmão Joel Galeno estava falando que gostou muito do programa. Para nós é uma honra saber, né, que esse programa
0: Tem
1: tem
0: sido bênção,
1: sido
0: né,
1: bênção
0: irmão?
1: na vida
0: É,
1: de muitos,
0: bênção, né?
1: né?
0: Meus tios ali em Londrina sempre falam, porque minha tia está com meus primos, meus ali, as primas ali em Londrina ali, e na hora do almoço elas falam que meu filho, é um culto na minha casa, que bênção, né? Bênção de Deus, esse culto venha coroar de êxito a sua vida, a sua família, né? E Deus venha abençoar grandemente a sua vida nesse dia, né, meu Renato? Nesse dia,
1: Maravilha.
0: né?
1: O pastor Everson, eu quero falar para a pessoa que às vezes quer o contato daqui da rádio, quer ligar, quer entrar em contato aqui. Ó, o
0: Isso,
1: telefone é
0: exatamente.
1: 45 35 72 59 93.
0: E o
1: Ou se
0: WhatsApp,
1: você
0: né?
1: quiser preferir o WhatsApp é 45 99 822 11 27. E temos aí os aplicativos da Rádio Manancial Foz, né? Para você entrar na internet, Facebook, YouTube, Instagram. Você não vai ficar sem estar
0: Você
1: ligadinho na
0: participar conosco aí,
1: programação,
0: né?
1: participando sempre por
0: Exato.
1: esses canais que eu falei aí, não é mesmo?
0: Exatamente, Deus abençoe os nossos irmãos. Mas então vamos ouvir aquele louvor, o louvor do Bom Galane? Pode ser?
1: Pode
0: Vamos
1: sim.
0: lá, Robson, então soltar o louvor do Bom Galane. Daqui a pouquinho já estar preparando. Você que está meio de 15, você acabou de ligar a programação aí, quem sabe na tua casa, ou seu aplicativo, ou você está no celular, né? Onde quer que você esteja, seu
1: Presbítero
0: computador,
1: Celso.
0: né? Irmão Celso, abençoe, irmão Celso, tá ligadinho aí conosco,
1: Deus
0: né?
1: abençoa,
0: Deus
1: meu
0: abençoe os
1: queridão.
0: nossos irmãos. Você está ouvindo a programação Voz da Assembleia de Deus, Voz da Assembleia de Deus, aqui de Foz do Iguaçu, né? E Deus tem bênção para você nesse dia. Então vamos de louvor aí, ouvir aí já o louvor do Bom Galane, Deus
1: A
0: abençoe,
1: volta do
0: né?
1: filho
0: A
1: pródigo,
0: volta do filho
1: né?
0: pródigo, que
1: Lindo
0: bênção.
1: louvor,
0: Vamos lá.
1: Nelson e Célia.
0: Nelson e Célia,
1: Lindo
0: palavra
1: louvor.
0: da nossa senhora. Que bênção. Vamos lá, daqui a pouco voltamos.

0: Aleluia, irmão Reinaldo. Olha, acabou de mandar mensagem agora há pouco aqui, irmão Francisco. Ali, irmão Francisco, ali do Prof. Nurbi. É, irmão
1: Irmão Francisco,
0: Francisco
1: ligadinho,
0: né?
1: Na rádio, né?
0: Ligadinho conosco ali. Nós estaremos ali final de semana, né, irmão Reinaldo? Amanhã à noite estamos orando para que não chova, mas está marcando chuva. Se chover, nós vamos fazer dentro do tempo.
1: Vai, né? A benção vai continuar.
0: Vai, né? Dentro
1: não,
0: do tempo.
1: Essa obra não pode parar, né?
0: É, e a obra continua, né?
1: A obra continua.
0: A guerra continua.
1: Então, né? Fica aí para os irmãos, que mesmo que se chover, a gente não vai fazer o ar livre, né? Mas vai acontecer o trabalho dentro da igreja. E Deus vai operar grandes maravilhas.
0: Maravilha. Mas olha, queremos mandar a nossa saudação ao pastor Jacó, ali, o pastor da igreja ali, né, mano?
1: O pastor da igreja, o pastor Jacó,
0: creio que deve estar na escuta aí conosco, né? Ligadinho na programação Voz da Assembleia de Deus. Estamos avisando aí os irmãos, alô, todos os irmãos da equipe de evangelismo Viver em Cristo, né? Amanhã, se estiver chovendo, nós vamos fazer dentro do templo da igreja ali, no templo ali, na Assembleia de Deus. Romão Guruju, 146, se não me engano aqui, 146, Rua Manguruju, 146, se eu não estou me enganado aqui, eu vou passar aqui certinho para você, você vai saber certinho, quer ver o nome da rua ali, vou passar certinho aos nossos irmãos aqui, você vai poder estar conosco ali, adorando ao Senhor Jesus, é Rua Manguruju, 146 mesmo, exatamente, tá?
1: Que maravilha,
0: vai ser bênção de Deus, já coloca aí já, No teu aplicativo, para você estar conosco ali adorando a Jesus à noite, vai ser bênção de Deus, né, irmão Reinaldo?
1: Deus tem uma bênção para a tua vida, Deus tem uma bênção para você. Você não pode perder esse trabalho. É um trabalho maravilhoso, é uma cruzada. Se não tiver chovendo, vamos fazer ali próximo à igreja, num campo de futebol que tem ali. Mas se tiver chovendo, a gente vamos estar dentro da igreja fazendo um grande trabalho. Deus vai fazer grandes obras na vida de muitas pessoas ali.
0: Maravilha, mas vamos de louvor, então, Reinaldo, Joel Israel, né, Joel Israel, vamos aí oferecer aí a família do evangelista irmão José Carlos, aliás, todos os nossos obreiros do Tempo Central, né, Deus abençoe todos vocês, os diáconos, os cooperadores diáconos, presbíteros, os evangelistas, os pastores auxiliares aqui, né, bênção de Deus, né, olha, o pastor Donizete está ligadinho, minha tia Maria Cozenei lá de Curitiba, ligadinho, está tomando chimarrão, comendo pião.
1: Maravilha. E vamos mandando também para os nossos irmãos lá de Nova Canaã do Norte, que estão sempre
0: ligadinho,
1: né?
0: Ligadinho conosco, os irmãos de Sinop. Hoje eu falei com ele, falou, rapaz, eu ouço, né, todas as sextas-feiras ali, os irmãos de Sinop, irmão Paulo Cordeiro,
1: nosso abraço,
0: evangelista irmão Lauro Cordeiro, Deus abençoe grandemente vocês, né? A restauração da sua saúde, irmão Lauro, Deus vai dar vitória e a bênção vai vir do alto em nome de Jesus Cristo, né?
1: Sim, nós cremos.
0: Então vamos lá, vamos de louvor então, vamos oferecer esses nossos irmãos aí que estão ligadinhos, daqui a pouquinho já prepara o teu coração, eu sei que o evangelista irmão José Carlos já está ali com a palavra no coração guardada, né, vai estar trazendo para você, meio dia 22, não perca o horário, meio dia 22, e quem sabe você já tem que bater o cartão para voltar, né, 1h15, 1h20, né, a gente está almoçando, Deus abençoe a sua vida, Deus abençoe a sua família, Deus abençoe a empresa onde você está, você irmão empresário, você irmão que está ligadinho na programação Voz da Assembleia de Deus, que Deus tem bênção para você neste dia. Então vamos de louvor, daqui a pouco já voltamos. Amém?
1: Amém, gente.

0: AD Campos Novos, né? Deus abençoe o pastor Ademir, pastor Geraldo Ornello, pastor Geraldo, Deus abençoe a sua vida, a recuperação da sua saúde, estamos orando pela sua vida, meu querido, né? Irmão Cleomilton, lá de Jaraguá, é Santa Catarina, Santa Catarina, tá ligadinho também, né? Que bênção, né?
1: Eu tive lá uns tempos.
0: É, Jaraguá, Deus abençoe o irmão Cleomilton, sua família, né? Tá aí na cidade, tá ligadinho conosco na programação Voz das Assembleias de Deus. Mas, meus queridos, olha, como as horas voam, vamos passar rapidinho aqui, Reinaldo, é a agenda do nosso Templo Central, que vai acontecer amanhã à noite, domingo pela manhã e domingo à noite, né? Amanhã à noite eu creio que nós teremos aí culto com o Porto 3, né?
1: Eu acredito que será um culto com o Porto 3, né, irmão Zé Carlos? Porque
0: é
1: o Porto 3, né?
0: É.
1: Então a juventude vai estar reunida para um grande culto neste sábado.
0: O horário ali, irmão Reinaldo?
1: O horário é às 19h30.
0: Glória a Deus, glória a Deus. 19h30, você é nosso convidado para estar conosco aqui no Templo Central. Grande culto com Porto 3 ali, juntamente ali com os dirigentes ali, os pastores dos jovens ali, né, irmão? Presbítero Westerhausen, irmã Rô, né? Sua esposa, irmã Rô. Deus abençoe grandemente, irmã Rosângela, né? Deus abençoe vocês. Grandemente a vida dos nossos queridos irmãos aí, né? Venham, abençoe esses jovens, que já, eu digo assim, são futuros, já são bênção de hoje, né? Então nós temos que saber investir neles e Deus vai dar vitória, vai abençoar grandemente cada família, né? E domingo pela manhã, meu Reinaldo, o que nós teremos aí? Amanhã
1: nós temos aí uma grande EBD, uma grande escola dominical. É uma faculdade teológica, né? A pessoa vem ali, aprende muito, professores abençoados. Inclusive, nós temos aqui na nossa frente um grande professor.
0: Grande professor José Carlos, Aliás, tem vários professores aqui, não mencionamos o nome, José Carlos, porque é muitos professores abençoados. Eu digo assim, uma saudação a todos os nossos professores aqui no Templo Central.
1: Uma maravilha.
0: Nossos coordenadores, que é o pastor Eliseu Liberato ali, né? Pastor Vilmar, o presbítero Bom Ângelo, né? Deus abençoe grandemente. E que horas começa, irmão Reinaldo?
1: São exatamente 8h30, você está ali tomando seu cafezinho da manhã. É aquele café.
0: Saboroso café, né, irmão Zé Carlos?
1: É um banquete. É um banquete. Você chega ali, irmão, você pode escolher. Se você falar, não quero tomar café, você tem suco. Rapaz, domingo passado tinha iogurte, olha, tava uma festança.
0: É bênção.
1: Uma bênção de Deus.
0: É maná.
1: Você não sabe o que você perde.
0: Além de você, espiritual, né?
1: Além de você perder um grande ensinamento, você ainda perde tomar um café ali naquela comunhão gostosa em todos os domingos de manhã.
0: É o café com.
1: Café com.
0: Com pão, com doce, com iogurte.
1: E é o fraco e o forte, né?
0: O
1: medroso e o corajoso.
0: Maravilha. Então, a partir das 8h30 da manhã, né, meu Reinaldo? Isso. Meia, né? É do domingo pela manhã, 8h30 da manhã. Uma grande escola bíblica, nossa grande EBD aqui no Templo Central. E à noite, que eu digo à noite, porque já às 18 horas já estamos aí, já o clima já mudando, né? Então já está escuro a cidade aí, né?
1: É verdade.
0: Às 18 horas nós temos o grande culto da família, né? E um grande culto envolvido também, juntamente aí com o nosso campo Foz do Iguaçu, que é o culto missionário, né? O culto de missões, né, irmão Reinaldo, né? Você é o nosso convidado para estar conosco.
1: É verdade.
0: Venha, traga a sua família. E que horas começa a noite aqui, irmão Reinaldo?
1: É 18 horas o culto de missão, mas você esteja ali 15 minutos antes.
0: Já está orando, né?
1: Você já começar a se aquecer, né?
0: Se aquecer,
1: a hora que começa o culto, você já está cheio da graça.
0: Preparado, né, para receber, né, vitória e adorar. Maravilha. O Senhor. Venha, traga sua família, vai ser bênção de Deus, amém? Então tá aí, você vai poder estar no culto aqui, juntamente o culto de missões, né? Que será no domingo à noite, a partir das 18 horas, teremos ali coral, cântico celeste, orquestra doxologia, grupos de louvor, né? Enfim, vários irmãos estarão adorando ao Senhor, você é o nosso convidado especial para estar conosco ali, amém? Nós vamos de mais um louvor, Renato, já em seguida nós vamos para a palavra, né?
1: Pastor Everson, tá aqui também o Wellington Santos, né? Agradecendo por ter tocado o louvor dele.
0: Amém. Deus abençoe, irmão Wellington.
1: Você é uma bênção em nossa vida, por estar aí ligadinho na programação. E o irmão Antônio Oliveira. E quero aproveitar também e mandar esse louvor para
0: o Antônio Oliveira, meu sogro, ligadinho.
1: Teu sogro, tá lá ligadinho na programação. Deus abençoe o senhor, Deus abençoe a tua vida.
0: Vamos de louvor, então. O senhor quer oferecer para a esposa, a irmã Marlene?
1: Oferecendo para minha esposa Marlene, que tá ligadinho. E para todos os irmãos, que é o nosso ouvinte assíduo da programação.
0: E sem contar, nós temos também que falar os irmãos que estão fazendo aniversário. O Evangelista Laudir fez aniversário essa semana. Acho que vários irmãos aí fez aniversário, né?
1: Hoje, a irmã Luzia, né? Hoje é missionário.

0: Luzia.
1: A Serama Luzia. Olha, vários irmãos aí estão de aniversário. Olha, convida os pastores, pastor Everson, evangelista irmão Zé Carlos, diácono irmão Reinaldo, ali o nosso técnico de São Robertson, para participar com você aí, para comer aquele churrasco, churrasco com chimarrão, faz bem, né?
0: Muito bom.
1: É bom, né? Muito bom.
0: Ah, falar em Robertson, irmão Robertson, o irmão Joel Galani, lá de Pirangi, mandou um grande abraço para você. Falou que não te conhece pessoalmente, mas que já se sente feliz em ver o seu trabalho na rádio aí.
1: Amém, olha aí, tá vendo?
0: Muito bom.
1: É bom, né? Muito bom.
0: Ah, falar em Robertson, irmão Robertson, irmão Joel Galani, lá de Pirangi, mandou um grande abraço para você. Falou que não te conhece pessoalmente, mas que já se sente feliz em ver o seu trabalho na rádio aí.
1: Amém, olha aí, tá vendo? Deus trabalhando aí, eita glória, bênção de Deus, amém? Vamos de novo, já em seguida então já estaremos já participando, já partindo para a palavra, quase caminhando já para a segunda parte da programação e Deus tem bênção para você, amém? Vamos aí então ouvir Lucas Roque Gabriel mais uma vez, amém?

0: Maravilha, você está preparado? Então se prepara, porque agora você vai ouvir uma partícula da palavra do Senhor com o evangelista José Carlos.
1: Muito bem, eu quero cumprimentar a todos com uma boa tarde na paz de nosso Senhor e Salvador Jesus Cristo. A todos que estão sintonizados, que a bênção de Deus possa estar alcançando vocês através dessa programação maravilhosa, que tem ido ao ar todos os dias, das 12 até as 13 horas, e que tem sido bênção de Deus em nossos lares. Para mim é uma alegria, um prazer estar aqui.

0: estar juntamente com vocês, compartilhar a palavra do Senhor nessa tarde maravilhosa, um pouco frio, um pouco de chuva, mas em tudo e por tudo nós louvamos e agradecemos ao nosso Senhor e Salvador Jesus Cristo.
1: Aleluia.
0: Quero vos convidar para compartilhar uma palavra que o Senhor colocou no meu coração. Em rápidas palavras, que certamente não dá tempo a gente expor tudo isso, mas vamos aquilo que o Senhor colocar no nosso coração, nós vamos andando. A hora que chegar a hora de parar, nós paramos. Eu quero ler com vocês no Evangelho de Jesus Cristo, segundo escreveu Mateus, capítulo de número 22, a partir do primeiro versículo. A Bíblia vai nos dizer nesse texto: e tornou-lhe Jesus falar-lhe em parábola e disse. É bom e importante a gente lembrar que Jesus, muitas das parábolas que ele ensinou, que ele pregou, que ele falou, ele procurava aquilo que o pessoal da época e o povo de Israel convivia, o que eles praticavam, o que estava em evidência na época de Jesus, quando Jesus esteve no seu ministério terreno. E foi nessa época que Jesus, então, muitas das parábolas que Jesus contou era para exemplificar, tá? Por exemplo, poderíamos citar algumas aqui que não foi acontecido o fato real, mas era exemplo que Jesus daria. É bom a gente observar que todas as parábolas de Jesus, ele começa dizendo assim, ó, porque o reino do céu é semelhante. Está entendendo? O reino do céu é semelhante por quê? Porque para ganhar o reino do céu, a gente precisa se envolver, a gente precisa estar praticado, praticamente estar envolvido naquilo que aquela parábola está citando,
1: é
0: que aquela parábola está indicando. E aqui nessa parábola do capítulo 22 de Mateus, eu acho importante que ele começa dizendo: o reino de Deus é semelhante a um rei que celebrou as bodas do seu filho. Sabemos que a boda é o mesmo que casamento, que era um praticado pelos judeus, e a festa deles, um judeu, um israelita nato, quando ele casava, quando o pai preparava o casamento do filho, aquele casamento durava 7 dias. Não era do jeito que nós somos aqui hoje, que reúne lá numa noite, numa manhã, num dia só, o casal casa, acabou, cada um para sua casa e acabou a festa. Não, naquela época não. Durava 7 dias a festa das bodas do casamento, que é aqui da bodas que eles fazem, que é a festa das bodas, significa o casamento. E Jesus, quando ele começa a contar essa parábola, o reino de Deus é semelhante a um homem que preparou a boda de seu filho. Ele começa com esse exemplo pelo seguinte: porque o nosso casamento, o casamento da igreja com Jesus Cristo, quando Jesus voltar para arrebatar a igreja, terá 7 anos de duração, que é a festa das bodas do Cordeiro que será celebrada no céu. Então, eis aqui o motivo por que Jesus começa dizendo esse exemplo aqui, mostrando para nós o reino do céu ser semelhante a um senhor que celebrou a boda de seu filho. Aí vamos ver na sequência o que a Bíblia nos traz à luz desta palavra. Embora o nosso tempo sendo resumido, mas queremos passar rapidinho com vocês. O versículo de número 3 vai nos dizer: ele enviou seu servo para chamar os convidados para as bodas, mas esses não quiseram vir. Isso aqui fala dos profetas que foram enviados antes de nós. Na época de Jesus, quando Jesus e muitos que desprezaram, que não receberam, que inventaram muita desculpa esfarrapada e não quiseram receber o aviso, o chamado, lá quando começou João Batista: arrependei, crede no Evangelho, depois veio o discípulo, veio clamor e mais clamor, muitos foram mortos, muitos foram degolados, muitos pagou o preço e foram rejeitados. Isso aqui fala da vinda primeiro para os filhos de Israel, daqueles que rejeitaram Jesus, que rejeitaram o Evangelho da salvação, que rejeitaram o convite. E nós entendemos e compreendemos perfeitamente que até hoje muitos dos judeus de Israel ainda pagam o preço por isso, por causa dessa rejeição de Jesus Cristo.
1: É verdade.
0: O versículo 3 está falando sobre isso. Depois enviou outro servo recomendando: dizei aos convidados que já preparei o meu jantar, meus bois cevados já foram mortos, tudo já está pronto, vinde às bodas. Esse convite aqui, o segundo convite que o pai do noivo está enviando, convidando, representa nós, os atuais, que somos os semelhantes, que somos os anunciantes da palavra do Senhor. Porque nós

Nós, quando fomos chamados, nós fomos chamados para isso, não para estar simplesmente parado para fazer parte de um banco, de uma igreja, de uma religião. Mas nós fomos chamados como servo do Senhor, enviado para compartilhar e para convidar todos, falar: olha, vem, o reino de céu já está preparado, Jesus está voltando. É o que nós anunciamos hoje, isso aqui representa essa segunda leva que ele enviou outros servos para convidar e disse: olha, vinde, tudo já está preparado, tudo já está organizado, a festa já está pronta.

0: matei os bois cevados, tudo já está pronto. Estou apenas aguardando os convidados para a celebração da festa. Estou apenas aguardando os convidados para que possam participar da festa da bodas, que vai ter a duração de 7 dias. Meu amado e querido irmão, você que me ouve nessa tarde, eu quero dizer para você, em nome de Jesus Cristo nosso Senhor, a festa no céu já está preparada, a mesa já está pronta, tudo já está organizado. Apenas o Senhor Jesus Cristo está aguardando a ordem do Pai para vir. Aleluia. Para arrebatar a sua igreja, para levar os seus convidados. Talvez você tenha passado desapercebido, talvez isso não tenha chegado ao seu ser consciente e tenha levado a vida de qualquer maneira. Eu quero dizer para você nessa tarde, tudo está preparado, falta apenas os convidados para participar. Aleluia. Da festa da bodas do Cordeiro, e nós precisamos estar preparados para participar deste banquete celestial. O versículo de número 5 do capítulo 22 diz assim: porém eles não fizeram caso, foram um para o seu campo, outro para o seu negócio. O próprio Jesus nos alertou que a vinda do Senhor será como nos dias de Noé, que o povo estarão distraído com a coisa, dão um casamento, desfarão e virão, estão distraídos com muitos a fazer e com muitas coisas dessa vida. Lá no livro de Lucas, no capítulo 12, não me lembro o versículo, ele tem um versículo que Jesus, o próprio Jesus alertou dizendo: olha, acautelai-vos, cuidai-vos, para que aquele dia não vos apanhe de surpresa. Porque esse dia... Perdão, quando a gente está velho, a garganta fica assim mesmo. Esse dia já está chegando, está muito próximo, e Jesus alertou: olha, estais apercebidos, para que aquele dia não vos apanhe de surpresa, porque a vinda de Jesus será como um ladrão. Não é igual um ladrão, mas ele assemelhou a vinda dele como um ladrão, porque o ladrão não avisa a hora que vem. O ladrão não avisa a hora que chega, mas ele vem a hora que a gente não está esperando e chega, e assim será a vinda do Filho do Homem. Ele virá a hora. Aleluia. Que não penseis. Lucas 12, versículo 36 ou 49, não me lembro, diz assim: ó, se o pai de família soubesse a que hora viria o seu senhor, o ladrão, na sua casa, ele vigiaria e não deixaria o ladrão minar a sua casa, porque ele saberia a hora que o ladrão ia vir. Mas a realidade é que não sabe. E assim também será a vinda do Filho do Homem. Nós não sabemos o dia, não sabemos a hora, mas uma certeza nós temos: ele vem para arrebatar a sua igreja. Então, no versículo 5, que ele está dizendo: porém não fizeram caso, foram um para o seu campo, outro para o seu trabalho. O que quer dizer? Distração com as coisas dessa vida. Distraído, envolvido o tempo todo com as coisas dessa vida, e sem lembrar que o próprio Jesus nos alertou dizendo: buscai primeiro o reino de Deus e todas as demais coisas vos serão acrescentadas. Infelizmente, querido ouvinte, os dias que nós estamos vivendo são dias difíceis. São os dias que Jesus Cristo falou lá em Lucas 18, versículo 8, ou Lucas 19, não, Lucas 18, versículo 8, se eu não estou enganado, quando ele falou: quando vier o Filho do Homem, porventura acharás fé na terra? Porque são dias de extinção de fé. São dias difíceis, dias tenebrosos, dia que nós vamos ter que lutar muito para vencer. E oxalá que esta palavra que eu trago ao seu encontro nesta noite, ele encontra a guarida, encontra e vai tocar em alguém que tem distraído todo o seu tempo, com seus afazeres, com o seu campo, com o seu negócio, e tem esquecido de buscar o reino de Deus. Muitos têm deixado até a casa do Senhor em segundo e em terceiro plano. Meus queridos, o Senhor me trai nessa tarde aqui como um atalaia para dizer para você: é hora de despertarmos do sono, porque a nossa salvação está muito mais perto de nós do que quando aceitamos a fé. A segunda parte eu deixo para a próxima oportunidade. Amém. Tem muita, muita, muita, muita coisa de falar nesse texto. Importante eu ir entrar daqui para frente agora, mas o tempo se foi. E na próxima vez vocês deixam mais tempo para mim, a gente vai compartilhar mais, tá bom?
1: É benção.
0: Que Deus em Cristo Jesus abençoe a todos. Bendito Deus e Pai, em nome de Jesus Cristo, teu Filho, queremos te agradecer por esta oportunidade que o Senhor nos agraciou. Sim, de compartilhar Jesus. Essa rápida palavra. Que esta palavra possa encontrar guarida, possa ser enviada para aquele a quem o Senhor preparou para ouvir nessa tarde. Te louvamos pela vida de cada ouvinte, cada irmão, cada irmã, aquele que precisa de uma bênção especial. Que a tua graça, que a tua bênção, que a tua misericórdia misericórdia esteja alcançando a todo, e em tudo e por tudo nós te louvamos. Agradecemos pela vida do Wes, pela vida do

0: daqui para adorar, levante a mão mais alta.
1: Os meus pés. Aleluia, que palavra maravilhosa, meu Reinaldo.
2: Muito linda, né?
1: Evangelista José Carlos, Deus abençoe grandemente a sua vida. Eu quero dizer para você, ó, Jesus está voltando, né, meu Reinaldo? Está voltando.
2: É.
1: E ele vai buscar a sua igreja. E não, você que é igreja, perder, né? E você que é igreja não pode ficar de fora desse maravilhoso evento, né? O evento, verdade, da volta de Cristo, de buscar o seu povo aqui na terra, né? Mas, meu Reinaldo, eu sei que tem vários irmãos aí que estão ainda entrando no aplicativo, dos irmãos ali de Guaíra, né?
2: É, tem o irmão Ailton, né? Ailton Antônio, irmão Ailton, vamos orar bastante por ele. Teve um acidentezinho de moto, mas Deus é conhecedor de muitas coisas. Creio, meu irmão, e eu tenho certeza que Deus vai fazer grande obra na tua vida. Somos amigos desde criança, de infância.
1: Essa, que benção,
2: né? Foi um amigo mesmo que a gente cresceu junto. E o Rogério Batista, que acabou de entrar.
1: Rogério, também, né? Rogério Batista, meu primo Rogério também, que está para fazer uma cirurgia. Olha, eu quero dizer a você, Rogério, meu primo, que confia no Senhor. A Bíblia diz assim, os que confiam, Reinaldo, os que confiam no Senhor são como um monte de Sião, né? Que não se abala, mas permanece para sempre. Pastor Josué também ali, ligadinho de Jardim Veraneio, ligadinho
2: que
1: conosco.
2: Que bênção, né?
1: Vai marcar para o mês que vem ali uma grande campanha evangelística ali com o projeto Viver em Cristo, vai ser bênção de Deus,
2: maravilhosa.
1: Né? É, vai ser bênção de Deus. Queremos avisar os irmãos, ó, amanhã, a partir das 19h30, com chuva ou sem chuva, estaremos ali no Jardim Veraneio, tá? Veraneio. E você é o nosso convidado para participar.
2: Não, perdão.
1: Prof. Lurbe 1, ali, juntamente com o pastor Jacó, né? Juntamente com o pastor Jacó, vai estar conosco ali. Olha, uma palavra aqui, nós queremos mandar essa palavra para quem, meu Reinaldo?
2: O Lucas de Piracicaba, nós não esquecemos, não, hein?
1: Ô, Lucas, a Bíblia diz assim: e se Cristo está em vós, o corpo, na verdade, está morto por causa do pecado, mas o Espírito vive por causa da justiça. Romanos 8, 10.
2: Maravilha, né? Tá aí sua palavra.
1: Tá aí essa palavra, leva no teu coração. Então, os irmãos, olha, vai ser bênção de Deus, eu quero te ver você lá, né? Os irmãos ali que estão ligadinhos, as irmãs do ciclo de oração ali do Prof. Lurbe ali, irmão Reinaldo, estão orando para que o trabalho venha acontecer, né? E que almas venham render aos pés do Senhor à noite ali, né?
2: Que bênção, eu também creio.
1: Né? Eu creio, irmãos, eu creio, né? A obra de Deus, a peleja não é nossa, a peleja é de Deus, né? Nós simplesmente somos aí o atalaia, como acabou de dizer aqui o evangelista irmão José Carlos, o atalaia, né, meu Reinaldo? Que está levando a palavra, levando o ID do Senhor Jesus.
2: E esse, né, é o tempo, né, pastor? Esse é o tempo de você fazer evangelismo, fazer missão, trabalhar para o Senhor, buscar almas, né?
1: Isso.
2: Esse é o tempo da colheita.

0: Exatamente. Mas, olha, meus queridos, vamos, Reinaldo. As horas voam. Meio-dia e 54. Meu Deus, como voa, né? Passa tão rapidinho, né? Até falando pro Zé Carlos, mas Zé Carlos, o horário de palavra aqui é rápido, rapaz. É assim mesmo, né? Mas glórias a Deus. Nós queremos fazer um convite, né, meu Reinaldo? Para você estar conosco. Sim. Né? Você que mora aí na região do Porto Meira, do Grande Porto.
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6: Minutos após chegar no céu. Pode ser no momento ou após um tempo de espera, mas estarei diante do meu Senhor. Então, num instante, todas as coisas serão vistas por nova perspectiva. De repente, as coisas que achei ser importantes, as tarefas de amanhã, os planos da igreja, meu sucesso ou fracasso em agradar os que me cercam, essas coisas não terão a menor importância. E as coisas às quais dei pouca atenção, falar de Cristo ao vizinho, o momento de fervente oração, a confissão e o abandono do pecado serão reais. No céu desejarei de todo o coração poder ter de novo 1 milésimo

Do tempo que deixei escapar me outros dedos, poder retirar todas aquelas incontáveis conversas que poderiam ter glorificado meu Senhor, mas não o fizeram. 5 minutos após eu chegar no céu, creio que desejarei de todo o coração ter sido mais fiel para ler a palavra de Deus e esperar nele em oração, e que pudesse tê-lo conhecido enquanto ainda estava na terra, da forma como ele desejava que eu o conhecesse. Desejarei, mas será tarde demais.

0: obrigado, meu amigo.
1: A palavra de Deus nos dá um norte, uma direção bem clara, e também nos mostra as dificuldades em que enfrentamos, as lutas, provações, guerras, contendas, discórdias, pecados, falhas em que cometemos, e que o tempo todo tenta lutar contra nós. E o pior inimigo não é o diabo. O pior inimigo somos nós mesmos. Porque muitas vezes nós lutamos contra nós mesmos. Insistimos em fazer coisas que não devíamos fazer. Insistimos em comer coisas que não devíamos comer. Insistimos em beber coisas que não deveríamos beber. Insistimos em nos relacionar com pessoas que não deveríamos nos relacionar. Insistimos ter atitudes e práticas como que um vício, fazendo elas sabendo que elas estão fazendo mal para o nosso próprio corpo. Não é fácil superar os desejos, as vontades, os prazeres, os pensamentos, as palavras, os sentimentos, e que muitas vezes nos impulsiona, e quando nós percebemos, já fizemos uma grande besteira. E toda vez nos sentimos cada vez mais distantes do amor de Deus, da sua grandeza, do seu milagre, da sua infinita misericórdia, do seu poder ao nosso favor. Ficamos distantes de Deus, porque ficamos lutando constantemente contra isso. Diariamente, dia após dia, lutas e mais lutas enfrentamos com nós próprios. Se eu e você olhar no espelho e começar a pregar de verdade para aquele que nós enxergamos, que muitas vezes andamos diariamente com ele, mas não o vemos. Este ser chama-se eu. Todo mundo que anda perto de você enxerga você, mas eu e você próprio, nós não conseguimos nos ver se não pararmos na frente de algo que nos reflita, e ainda assim de forma invertida. Nós estamos caminhando, estamos planejando, pensando, mas não conseguimos nos enxergar como de verdade estamos vivenciando. E às vezes nós ficamos patinando, passa ano, entra ano, passa ano, entra ano, e a gente diz esse é o ano novo, quando na verdade as práticas são todas antigas e velhas. Por quê? Porque nós estamos lutando, nós estamos guerreando contra essa carne, que ela não se converte. O dia que o Espírito Santo de Deus revelou isso ao meu coração, eu confesso, eu fiquei impactado, mas ao mesmo tempo eu me frustrei. Embora eu já vivia como se eu entendesse isso, eu não tinha entendido, mas o Espírito me conduzia dessa forma. Eu vivia como sabendo que meu corpo não se convertia, mas eu vi já muitas pessoas, infelizmente, caminhando no Evangelho pensando que o seu corpo é convertido. E esse é o grande engano das pessoas. E essa é a grande falha e a brecha que o diabo usa para entrar e destruir. Algumas pessoas param e falam: o diabo ele destruiu, o diabo ele fez, o diabo ele fez aquilo, o diabo está acabando com a minha casa, o diabo está destruindo isso e aquilo. Eu digo: o diabo ele só entra se der brecha para que ele entre. O diabo só pode fazer alguma coisa se ele tiver legalidade para fazer. Ele não tem permissão para entrar em casas que pertencem ao Senhor Jesus. Ele não tem permissão para entrar em casas que são blindadas pelo Espírito Santo. Ele só tem permissão de entrar em lugares que deram oportunidades para que eles pudessem o fazer. Mas perceba que com este pensamento faz você refletir: qual grande luta você está pronto e posto a enfrentar daqui por diante até que Jesus o venha? É uma guerra que não acaba. É uma guerra contínua. É uma guerra que muitas vezes para nós

Deus, fala, meu Deus, suga as nossas forças, é guerrear contra os nossos próprios sentimentos, contra os nossos pensamentos, contra as nossas palavras, contra as nossas ideias e sugestões que o nosso próprio corpo muitas vezes nos dá. O corpo nosso não se converte. E a Bíblia é muito clara em relação a isso, quando Paulo, ele prega dizendo que todos os dias ele esmurra o corpo para não pecar contra Deus. Todos os momentos, contra os nossos pensamentos, contra as nossas palavras, contra as nossas ideias e sugestões que o nosso próprio corpo muitas vezes nos dá. O corpo nosso não se converte. E a Bíblia é muito clara em relação a isso, quando Paulo, ele prega dizendo que todos os dias ele esmurra o corpo para não pecar contra Deus. Todos os dias ele renuncia ao seu corpo, à sua carne, para não pecar contra Deus, porque a Bíblia diz que existe uma guerra entre o espírito e o corpo, contínua. Há uma guerra contínua, constante, que não acaba. Você pode vir aqui encher-se de Deus, ir para o encontro, para o acampamento, dormir, falar de Deus, viver praticamente no céu, na terra, mas eu vou dizer para você assim: quanto mais você buscar, mais mortificado está a sua carne, mas a sua carne ainda ela está com você. A carne ela vai ser vencida quando chegar a morte e ela morrer. A carne só vai acabar quando ela não existe mais. E esta promessa que Deus nos faz diz: escute essas lutas que vocês estão passando, essas provações, por isso nós desfalecemos, mas ainda que o nosso exterior, o nosso corpo exterior se corrompa, o nosso interior, olha que coisa tremenda, contudo se renova de dia em dia. Quer dizer, por mais que nós sofremos perseguições e dissemos não, por mais que nós passamos provas e humilhação na empresa, no trabalho, na escola, na faculdade, em lugares onde você vai alugar algo e você não consegue alugar, não consegue comprar, aparece uma dívida, um problema e você fala, mas meu Deus, eu sirvo a Deus. Eu sirvo a Deus, por que eu passo prova em casa? Eu sirvo a Deus, por que eu passo prova ali, aqui, acolá, com meu marido, com a minha filha, com meu filho, com meu irmão, com as pessoas que eu convivo? Meu Deus, poderia ser diferente. O Senhor está dizendo, calma, isso tudo é passageiro, isso tudo é temporário, isso tudo dura um tempo. Para nós estamos firmados nas coisas naturais, pensamos que o mundo acabou, mas quem está firmado na promessa de Deus, ele não para, porque ele sabe que isso vai passar e que vai chegar um dia em que eu e você vamos estar na eternidade com Deus, dizendo: Senhor, valeu a pena ser fiel ao Senhor todos os dias da minha vida. Ainda que o meu corpo exterior se corrompa, o meu corpo interior, o meu espírito, o eu ser, o eu mesmo, este se renova de dia em dia para a glória de Deus. Amados, a palavra de Deus, se fala se desfalecemos, fala-se de cansaço. Uma pessoa desfalecida, uma pessoa que está praticamente em desmaio, sem suportar, sem aguentar mais as provações e lutas que enfrentam diariamente. E às vezes nós chegamos, Deus, mas por que que eu estou passando isso? Deus está dizendo, escute uma coisa, isto é passageiro. O que eu tenho preparado para você é uma promessa eterna. O que eu tenho preparado para você é algo maravilhoso. E por isso o diabo trabalha nas nossas vidas como cristãos, lançando mensagens subliminares, diabólicas e setas, dizendo: olha, não vai mais para a igreja, você viu a luta que está na sua casa, olha, não adora mais a Deus, olha a provação que você passou, olha, não seja mais fiel a Deus, não, olha aqui, está dando tudo errado aquilo que você pensou que ia dar certo, olha, desiste de ir para a igreja, para quem no culto está muito calor, fica em casa, vai passear, vai viajar, curtir a vida apenas só isso, esquece o resto, a vida é muito curta. Eu vou dizer, a vida é curta para quem só vive na terra, mas para quem tem plano de viver no céu, há uma eternidade inteira de Deus para a sua história, preparada para mim e para você. Aleluia. Olha para o sermão, diga: a vida é curta para aquele que não vai viver na eternidade com Deus. Aleluia.

O diabo ele fica sugerindo isso para nós. Sabe de uma coisa, eu não vou mais para a igreja, não vou fazer mais isso. Aí tal pessoa me chateou. Irmão, o diabo ele quer te parar com coisas pequenas. O diabo ele quer te parar por circunstâncias, dizendo: olha, olha para isso. Você vai dizer: escute uma coisa, que o Espírito está te orientando. Para de olhar para aquilo que vem te querer corromper exteriormente. Isso é passageiro. O que Deus tem para você é muito maior, é eterno, é poderoso, é extraordinário. Talvez na sua casa está um caos, uma guerra, uma luta. O Senhor diz: continua orando, porque que tu e a tua casa vai servir o Senhor Jesus. Tu e a tua casa vai servir o Senhor Jesus. Você vai plantar, você vai agir, você vai se posicionar, e o Senhor vai cumprir para a glória dele. Nós não podemos se curvar, parar e desistir, dar ouvidos ao diabo, acreditando no que ele está sugerindo a nós. Não. Por isso não desfalecemos, mas ainda que o nosso homem exterior, esse ser, esse corpo se corrompa, o interior se renova para quem anda com Deus. Porque a sugestão do diabo é: olha, você não pode, você falhou, você errou, olha aqui, você sentiu desejo, você sentiu vontade. Sabe de uma coisa? Você não se converteu. Escute uma coisa, você vai acordar todo dia sabendo: o meu corpo não se converte. Por isso mesmo que eu vou buscar mais a Deus hoje. Por isso mesmo que eu vou me encher mais de Deus. Eu posso fazer uma pergunta para você: se eu deixar numa sala, num espaço fechado, num ambiente fechado, numa jaula, um lobo e um cordeiro, quem é que vence? É lógico que é o lobo. Mas depende. Se o lobo não tiver alimentado, se o lobo tiver fraco, se o lobo tiver anêmico, se o lobo não tiver comida para ele, ele vai estar no mesmo ambiente, mas ele não vai poder tocar no cordeiro. A resposta de Deus para mim e para você é: quem é que você está alimentando? É o lobo ou é o cordeiro? É o teu espírito ou é a sua carne? Você acordou de manhã buscando a Deus? Você acordou de manhã orando? Você passou a madrugada clamando, lendo a palavra? Ou você passou vendo o que não devia? Aí no dia seguinte você acorda e fala: meu Deus, que vontade é essa de pecar? Acho que eu vou desistir mesmo. E você vai lá e peca. Eu vou dizer: sabe o que foi? Você alimentou o lobo, você alimentou a sua carne. O lobo vai conviver com você, o joio vai conviver no meio do trigo. Mas você precisa entender que você vai prevalecer, você vai permanecer, você vai ficar firme, porque você tem a promessa de Deus sobre a sua vida. Deus te trouxe aqui para dizer para você: você vai entender que pelas suas ações você vai mostrar quem você alimenta, quem é que você está alimentando, quem é que você está cuidando, quem é o que você está fazendo. O Espírito de Deus está dizendo: eu estou levantando homens e mulheres cheios da unção de Deus, que vão alimentar o cordeiro, que vão alimentar o espírito, e que o lobo não vai poder fazer nada, porque você está cheio da unção de Deus sobre a sua vida. Nós precisamos compreender isso. Nós precisamos entender isso. Quando nós compreendemos a revelação da palavra de Deus, nós começamos a lutar contra aquilo que o diabo quer armar ciladas. O problema das pessoas é que quando elas se convertem, aceitaram a Jesus, foram para uma igreja, elas pensam: agora eu já tenho experiência, eu já sei o que é certo e errado, eu não tenho mais problema, eu posso passar lá perto do bar, eu posso passar no prostíbulo ali perto, eu posso evangelizar ali. Uma vez um irmão falou: pastor, eu estava evangelizando, eu senti vontade, senti no coração de evangelizar dentro de um prostíbulo. Eu entrei no prostíbulo, eu e mais meu irmão. Eu cheguei nele assim e falei: irmão, deixa eu te falar uma coisa, não faz mais isso não. Não faz mais isso. Não, pastor, mas Deus me usou. Eu falei: eu creio. Mas quando for para fazer isso, nós não vimos mais no mínimo uns 30, 40 pessoas juntas em consagração e jejum, para a gente pregar a palavra e estar junto. Não brinca com a sua carne. Não brinca com o lobo. Não brinca com o pecado. Não brinca com aquilo que pode destruir a sua vida. O diabo ele vai criando ciladas e circunstâncias e situações para nos enlaçar, para nos fazer escorregar. E depois, irmão, o abismo chama outro abismo. Depois que você errou, você fala: ah, não tô com... eu vou para a igreja hoje, estou me sentindo sujo. Aí que você foge da igreja, porque você fala: eu vou lá, eu vou falar, Deus não vai nem ouvir, porque você sabe que você consumou, que você pecou, que você errou. E aí o diabo vai te afastando cada vez mais. Eu vou dizer: se você está se sentindo sujo, eu vou dizer...

dizer, é aqui mesmo o lugar que você tem que vir, porque a água de Deus, através da palavra, que vai te purificar, que vai te limpar. Se o doente, ele tem que procurar um hospital mesmo, é aqui que o remédio de Deus vai entrar nas suas veias, é aqui que o antibiótico do Espírito vai correr no seu corpo para que você seja curado. Se você está anêmico, é aqui mesmo que você vai receber bolsa de sangue. O sangue do Cordeiro, ele vai ser injetado sobre a sua história, para a glória de Jesus. Nós não podemos fugir, nós não podemos se afastar do lugar onde vai nos curar, onde vai nos tratar, onde vai nos fazer eu e você sermos melhores para a glória de Deus. Olha o que diz a Bíblia no livro de Salmos 29:11, diz: o Senhor dará força ao teu povo, o Senhor abençoará com paz. Quem vai te fortalecer, quem vai te capacitar, é o Senhor dos Exércitos. É o Senhor quem vai te ajudar. É o Senhor quem vai renovar o seu coração. É o Senhor que vai impactar a sua vida. É o Senhor que vai fazer você, em nome de Jesus, viver o extraordinário de Deus sobre a sua história. É o Senhor que vai fazer isso comigo e com você. É Ele que vai nos capacitar. Mas entenda, olha o que diz em Salmos 31, verso 24: esforçai-vos, e Ele fortalecerá o vosso coração, vós todos os que esperais no Senhor. Quem que vai te fortalecer? Quem vai fortalecer o coração? É o Senhor. Mas de quem? Aqueles que esperam em Deus, que esperam no Senhor. Mas aqui começa o versículo de uma forma tremenda, e é isso que Deus quer colocar para mim e para você entender. Se a gente vai vencer, eu creio que vamos, porque nós não vamos, aliás, nós só somos mais que vencedores, mais que vencedores, mais que vencedor. Tem vencedor? Levante a mão aí. Tem mais que vencedor em Cristo Jesus. Nós já somos mais que vencedores em Cristo. Nós não vamos vencer, já vencemos. Amados, nós precisamos entender que precisamos nos esforçar. Esforçai-vos. Às vezes a gente fala: Senhor, eu vou entrar este ano, vamos arrebentar tudo, eu vou vencer, o milagre vai acontecer. Tudo bem. Ficar isso no pensamento não acontece nada. Ficar isso no sentimento não acontece nada. Ficar isso no pensamento positivo não vai mudar nada. O que muda é a nossa ação prática. Esforçai-vos. Olha o que diz a Bíblia. Salmos 31, 24: esforçai-vos e Ele te fortalecerá. Quer dizer, Deus vai nos fortalecer para vencer o inimigo. Deus vai nos fortalecer para vencer este corpo que é corrompido, que o nosso exterior que está sofrendo, gemendo, olhando as provações, vai. Deus vai nos, vai sim nos capacitar. Deus vai nos fazer vencer. Mas desde que nós tomamos uma atitude, uma posição de nos esforçar, de se pôr. O que é esforçar-vos? É se dedicar, é buscar mais, é fazer mais. O que você não fazia, você vai começar a fazer em nome de Jesus. O que você não buscava, você vai começar a buscar. O quanto você não orava, você vai começar a orar. O quanto você não vinha para a igreja, você vai dizer: agora eu vou mais. Você vai se esforçar. É aí, se prepara, porque se você esforçar, o Senhor diz: se prepara, Ele vai te fortalecer, Ele vai te capacitar, Ele vai restaurar, Ele vai liberar, Ele será o teu Senhor quem te capacitará em todas as circunstâncias da sua vida. Olha para o seu irmão, diga assim: esforçai-vos. Diga: esforçai-vos. Não depende de Deus, depende única e exclusivamente de você. Eu comecei esse ano, Deus já vai mudar minha história. Amém? Você não precisa nem pensar que Deus quer mudar a sua história. Esse já é o desejo de Deus. Deus, Ele quer transformar, Deus quer prosperar. Deus, lembra a mensagem? Deus quer. Deus quer. Deus quer mais do que nós. Deus quer muito mais do que eu e você nos abençoar. Olha o que o Senhor diz.

para mim e para você: eis que o Senhor tem pensamentos de paz ao vosso respeito, e não de mal, para vos dar o fim que desejais. Irmãos, desde que você erre e fale, Deus diz: eu tenho um pensamento de paz. O que eu tenho para você é coisa sobrenatural, o que eu tenho para você é excelente, o que eu tenho para você é maravilhoso, o que eu tenho para você é eterno. Eu tenho um pensamento de paz. Algumas pessoas estão até pensando que Deus tem algum sentimento ruim contra ela porque ela errou. Não, ainda que você errou, Deus tem pensamentos de paz ao seu respeito. O desejo de Deus é te abençoar. O problema é que eu e você não estamos nos esforçando o necessário para vivenciar o milagre. Nós estamos querendo que Deus faça aquilo que depende de nós. Quantos querem ser salvos aqui? Diga glória a Deus. Quantos querem ser prósperos? Diga aleluia. É, não é muita gente não. Prosperidade não é só dinheiro não, viu, amor? Saúde, é milagre, é paz. Quantos querem ser prósperos? Diga aleluia. Todos nós. Agora, se eu dizer para você, olha para o seu irmão e diga: você quer ser próspero? Não precisa responder, só pergunta. Diga para ele: você quer ser curado? Você quer ser salvo? Você quer ser mais que vencedor em Cristo? Diga: você já é tudo isso em nome de Jesus Cristo. A gente não vai ser, a gente já foi salvo. Pastor, mas então que eu não preciso fazer nada? Ah, aí que está. Já foi. Preste atenção. Não está aqui comigo, mas aqui na carteira está o documento do carro que é seu. Estou te dando esse carro, é seu. Amém, pastor, glória a Deus. Quer dizer, foi declarado, foi entregue, está no seu nome. Mas tem que fazer o que agora? O que, que você tem que fazer? O que, que tem que fazer? Mais alto, moço. Já existe a promessa. A promessa já existe. O Senhor já liberou os milagres sobre a tua vida. Pastor, eu estou numa prova lá em casa. O Senhor diz: eu já abençoei a tua casa, eu já abençoei a tua família, eu já te prosperei, eu já te salvei. O que, que eu preciso? Buscar, buscar, buscar o milagre que já existe e já está liberado para você. Esse buscar, estar em si, eu e você nos esforçar, ir atrás, tomar posse do que é nosso direito. Aí a gente passa a vida inteira assim, preste atenção, culpando a Deus aquilo que Ele já nos deu. Senhor, tanto eu queria uma jarra com água assim. Me dá uma jarra com água e um copo para eu beber, Jesus. Oh, Senhor, você fica colocando essas coisas para me atrapalhar. Senhor, me dá uma jarra com água. Eu queria uma jarra com água, Senhor. E um copo, meu Deus. Você está pedindo para Jesus ir para a cruz, morrer de novo, repreender toda a enfermidade de novo, te salvar de novo, prosperar de novo, sendo que já está tudo feito. O presidente assinou um decreto. O presidente tem poder? Tem. Tem ou não tem? Tem. Mas rei tem mais. Rei, o poder dele é diferente. Ele não depende de parlamento, de senador, de deputado. O rei dos reis já assinou o decreto da sua vitória e está dizendo: ninguém pode revogar o milagre. Eu já estou liberando toda a promessa sobre a sua casa, eu já estou liberando toda a promessa sobre a sua família, e ninguém pode se levantar contra o decreto real. Ele está carimbando com o seu anel, dizendo: eu ligo o seu milagre, a sua vitória para este ano, receba em nome de Jesus. Ele está dizendo: eu, Jesus, o rei dos reis, carimbo, tá. Satanás pode querer se levantar, mas ninguém pode se levantar contra a promessa, contra o decreto real. O rei dos reis já decretou o seu milagre. O rei dos reis

decretou a tua saúde, o Rei dos Reis já decretou a tua família salva, o Rei dos Reis já decretou o milagre. Quem crê, receba sobre a tua vida aí, receba sobre a tua história aí, receba sobre a tua casa. Abaxandarakasoramandai, aplauda ele mais forte. Aí a gente para e vai orar. Deus, faz isso para mim. Mas o Senhor fala, meu filho, mas já está feito. Mas cadê? Cadê, Senhor? Deus está falando, vem buscar. Esforçai-vos. Tome a posição. Haja. Tome uma atitude. Faça a sua parte. Eu já fiz a minha, eu já garanti a seu. Tu é filho, tu é herdeiro. Aí eu e você, sabe o que a gente faz? Pai, dá minha carteira, meu documento, dá o que me pertence, vem aqui. Eu vou viver a vida que eu quero. Tchau. Pega as suas coisas e vai para o mundo. Porque afinal não está muito legal. Aquilo que Deus tem para nós parece que não é tão bom assim. E aí quando a gente perde tudo, aí a gente lembra, meu Deus, os trabalhadores do meu pai vivem melhor do que eu. O que, que eu estou fazendo nesse chiqueiro? Porque quando a gente sai da fazenda, irmão, o único lugar que nos espera é um chiqueiro. Longe de Deus não existe outro lugar que não fora, um lugar que não presta. Aí aquele filho diz, pai, eu pequei contra o céu e perante ti, já não sou digno de ser chamado seu filho. Quer dizer, o que era herdeiro agora já não se sente mais. E ele pensa, será que se eu voltar para a fazenda, o pai vai fazer alguma coisa, vai me perdoar? Será que ele vai me aceitar? Será que eu tenho direito ainda? Será porque eu perdi tudo, gastei absolutamente com as meretrizes, gastei com as bebidas, com a prostituição, com os erros, fiz tudo o que não devia, gastei tudo e saí da fazenda, meu Deus, onde eu vim parar? E o pai está na porta da fazenda, já te aguardando, com um anel novo para colocar no seu dedo, com uma sandália nova para pôr nos teus pés, com vestes novas, nupciais para você ser vestido, e ainda mais ele disse, se prepare, calçar os teus pés com a preparação do evangelho da paz. Eu já disse aqui, todos esses presentes têm que ter conhecimento para poder dar. Como assim, pastor? Quando você vai brincar, talvez no final do ano, com alguém que você não conhece ou presentear alguém, se você der um vaso para a pessoa, vai servir para ela? A probabilidade, sim ou não? É mais fácil do que você dar um chinelo que você não sabe o número do pé dela, é isso ou não, moço? Se você comprar um anel para quem você não conhece o dedo dela, você vai acertar? A tendência é o quê? Errar. Se você comprar uma camisa para alguém que você não conhece, ela vai ficar larga ou não vai entrar, porque você precisa ter medida. Tudo que o pai deu para o filho era de alguém que conhecia todas as medidas dele. Sandália, anel, vestes. O pai está dizendo, eu conheço as tuas medidas, eu sei os teus gostos, eu conheço o que você lhe preparou. Uma festa. Que festa? Que bolo que era? Era o que o filho gostava. Que churrasco que era? Era a carne que ele gostava. O pai está dizendo para você, eu conheço os teus gostos, eu conheço os teus desejos. Eu sou o Senhor que tenho milagre para a sua história. Eu sou o Senhor que tenho vitória para você. E se prepara, porque a bênção de Deus é sob medida. Ela é do teu nome. O que é seu ninguém vai tomar. O que é para você só serve em você. A sua túnica ninguém pode vestir. O seu anel ninguém pode tomar. A sua sandália ninguém pode vestir. Porque ela tem o seu número, o seu documento, a sua identidade. O que Deus prepara para você nessa noite tem o seu nome. Ele faz como fez com Zaqueu. Ele para debaixo e diz, Zaqueu, ele te chama pelo nome. Desce depressa, porque hoje eu vou entrar na tua casa, diz o Senhor dos Exércitos. Ele te conhece, ele te conhece.

Olha para o seu irmão mais uma vez, profeta de Deus. Eu sei que às vezes você fala, puxa, mas eu não gosto de fazer isso. Eu vou dizer para você, mas tu é profeta, abre a sua boca, diga para o seu irmão, se prepara. Porque as bênçãos de Deus, elas têm a sua medida. Elas se encaixam perfeitamente. Diga, elas são perfeitas para você. Ninguém vai tomar aquilo que Deus preparou para você. Diga, está gravado o seu nome. Está gravado o seu nome. Está gravado o seu nome. Shalia, candorema da.

O Senhor manda dizer para você: olha mais uma vez como um dedo de profeta, cara de profeta para o sermão e diga para ele assim: diga Filipenses 1:6. Diz o Senhor para você: diga o Senhor, a boa obra que ele começou, ele vai aperfeiçoar até a volta de Cristo Jesus. Ele vai aperfeiçoar aquilo que ele começou na sua vida. Ele vai aperfeiçoar aquilo que ele começou na sua história. Se prepara, Deus te trouxe aqui para dizer: eu vou concluir a minha obra na tua história. Ela está sendo aperfeiçoada, ela está sendo trabalhada. Talvez alguém olhe para você e diz: está rústico, o Senhor diz: calma, está chegando o acabamento do céu. Está chegando o acabamento do céu. Está chegando o toque final de Deus. Paulo diz: eu tenho por certo isso mesmo, que aquele que vos começou a boa obra, ele aperfeiçoará até o dia de Cristo Jesus. Calma, se ainda não concluiu, é porque Jesus está trabalhando até que ele venha chegar. A boa obra que ele, começou, ele vai concluir. Esse ano é para quem quer lutar. A vitória já está liberada, o milagre já está liberado. Vem buscar, diz o Senhor para você. Quem vai buscar, levanta a sua mão. Diga: glória a Deus, glória a Deus, glória a Deus, glória a Deus. Abandarasarakandarabai. Levante a sua mão e receba de Deus. Receba ousadia. Você não vai parar. Esse ano é de plantar, e esse ano você vai colher. Você vai plantar e vai colher. Você vai plantar e vai testemunhar. A tua casa é o melhor lugar do mundo, a tua família é a melhor família do mundo. Deus vai cumprir aquilo que ele prometeu, ele vai completar a boa obra dele, ele vai concluir. Pastor, o senhor não sabe o que aconteceu hoje? O Senhor diz: eu sei bem, eu conheço você, a sua casa. É por isso que eu te trouxe aqui, para dizer: acredite na minha promessa, acredite nos meus milagres. Deus vai pôr por terra, demônio um por um vai ter que sair da tua casa, um por um vai ter que sair dos teus parentes, um por um vai ter que sair da tua família, porque a tua casa é consagrada, a tua casa é abençoada, a tua casa é ungida, a tua casa é escolhida, a tua casa, ela é o melhor lugar de Deus. Levante a sua voz e profetize sobre a sua família, profetize sobre a sua casa, profetize sobre a sua história, porque eu creio que o meu Redentor vive, e por fim ele se levantará. Quem quer viver o novo, fica de pé no seu lugar. Diga: eu profetizo. Sabe por que acabou a luz? Porque Jesus está dizendo: é assim que você vai ser lá fora. O mundo está em trevas, mas você é luz do mundo, você é luz do mundo, você é o sal, você é a diferença.

vai brilhar. Eles podem estar em trevas, mas quando você chegar, tudo vai ser diferente. É para quem crê, é para quem recebe esta palavra profética, é para quem toma posse. Levanta, erga a cabeça e corra, busque, clame, faça a sua parte, porque Deus vai fazer a dele sobre a tua história, sobre a tua família. Labancho que era semana era Aragai, recheira macata ramabarácia, rabaxere meneguécia, remancho que labanchuri minagai. Eu profetizo, Senhor, agora, Senhor, alimenta as ovelhas, alimenta os cordeiros, alimenta o nosso

destruir a tua história, mas o Senhor diz: não, a tua casa é o melhor lugar do mundo, a tua família é a melhor família. Eu profetizo em nome de Jesus: se prepara a um novo tempo, a um novo momento de homens e mulheres cheios, cheios, cheios de ousadia, cheios de fé, cheios de graça. Receba de Deus sobre a sua história, receba de Deus mais, receba de Deus mais. Abre a sua boca e diga: eu recebo, eu recebo, eu recebo. Quem recebe, levanta a mão. Se você recebeu agora, profetiza sobre o seu irmão aí. Põe a mão nele aí, nela. Põe a mão nele, nela, e profetiza. Profetiza sobre ela, profetiza sobre ele. Diga: receba a unção de Deus, receba a unção de Deus, deixa Deus te usar aí. Profetiza a unção de Deus em nome de Jesus, profetiza a glória de Deus, profetiza a presença do Espírito Santo sobre a sua história, para a glória e honra do nome de Jesus. Você é um profeta.

A águia. A águia é usada como símbolo dos que esperam no Senhor e nele confiam. Verdadeiros cristãos são como águias. Você pode ver pombos, andorinhas e outras aves voando em bandos. Águias não. Ficam lá no alto, olhando o azul infinito. E é do alto que vem o poder do cristão. E quando vem a tormenta, as águias não se escondem. Abrem suas asas que podem voar em alta velocidade e enfrentam a tormenta. Elas sabem que as nuvens escuras, a tempestade e os raios podem ter uma grande extensão. Mas lá em cima brilha o sol. Nessa luta podem perder penas e se ferir, mas não temem e seguem em frente. Depois, enquanto todo mundo fica às escuras embaixo, elas voam vitoriosas e em paz lá em cima. Mas as águias também morrem, só que não se acha por aí um cadáver de águia, porque quando elas

Sentem que chegou a hora de partir. Não se lamentam nem ficam com medo. Procuram com seus olhos o pico mais alto, tiram as últimas forças de seu cansado corpo e voam os picos inatingíveis. E aí esperam o momento final. Talvez por isso o profeta Isaías compara os que confiam no Senhor a águias. Nós também temos uma vida cheia de desafios. Eles podem parecer impossíveis de serem vencidos. Mas lembre-se, descanse no Senhor, passe tempo com Ele e depois parta para a luta, sabendo que além da tormenta brilha o sol.

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à embalagem. Um jovem preparava-se para sua formatura na universidade. E sabendo que seu pai poderia dar-lhe um bom presente, disse-lhe que um carro era tudo o que queria. Na manhã da formatura, o seu pai o chamou em seu escritório e disse como estava orgulhoso em ter um filho como ele e quanto o amava. Ele entregou uma caixa embrulhada para presente. Curioso e desapontado, o jovem abriu a caixa e encontrou uma Bíblia. E disse: "Com todo o seu dinheiro, você me dá uma Bíblia." E saiu de casa. Passaram-se alguns anos e o jovem lembrou-se do seu pai e concluiu que ele estava muito velho e que talvez devesse ir vê-lo, pois não tinha estado com ele desde o dia da formatura. Enquanto se preparava para viajar, recebeu uma triste notícia. Seu pai havia morrido. E quando chegou na casa de seu pai, uma tristeza intensa e um grande arrependimento tomaram conta do seu coração. Então começou a olhar as coisas que seu pai havia deixado e achou a Bíblia e começou a virar as páginas. Seu pai havia sublinhado um versículo, Mateus 7:11. "Se vós, pois, sendo maus, sabeis dar boas dádivas a vossos filhos, quanto mais vosso Pai que está no céu dará bens aos que lhe pedirem." Enquanto li estas palavras, vi uma chave de carro com a etiqueta de uma concessionária e a data de sua formatura dizendo: "Pago à vista." Muitas vezes perdemos as bênçãos de Deus só porque elas não estão na embalagem que desejamos.

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Eu sou a bêbada da rua. Eu sou uma prostituta. Eu era uma prostituta. E eu, aquela mulher abandonada, sem escrúpulo nenhum. Aquela mulher sem caráter. Aquela menina chega na porta da minha casa com apenas 6 anos. E ela diz assim: Sandrão, vai ter um culto das crianças na minha igreja. Eu conhecia Jesus de 2 formas. A primeira era na porta, dando escândalo e vendo alguns virarem o rosto para mim. E a segunda, eu e minha mãe, nós fazíamos um copão de caipirinha com limão, ligava no R.R. Soares e ficava ouvindo a palavra. Às vezes o R. Soares dizia assim: você que está com a pinga, aí Deus tem uma palavra para você. Nós virava a pinga, chorava e dizia: é para nós, isso é comigo, meu Deus. E a gente bebia a pinga e chorava. Aquela menina chega e fala: vai ter um culto na minha igreja. Eu tenho uma palavra para você. Eu queria convidar você para ir nesse culto. Eu olho para aquela menina, o meu coração treme de medo, porque eu nunca tinha recebido um convite para entrar dentro da igreja. Eu gostava demais daquela criança. E eu disse: e agora o que eu faço? Eu sorri e falei para ela: vamos fazer um combinado. Eu só vou na sua igreja o dia que você for na minha. Ela sorri para mim, sorri com um olhar inocente, e ela diz assim: espera aí, eu vou perguntar para o meu pastor, se ele deixar eu vou. Não, você está aqui, seu pastor sabe que você está aqui? Não, não, ou você é daquela que vai e volta e ninguém sabe onde você está? Não, você é daqui que veio debaixo de uma cobertura, que veio debaixo de uma bênção, ou você é aquela do movimento? Não, eu estou sabendo que...

sabendo que tem manto. Eu não preciso sair debaixo de cobertura, eu saio de qualquer jeito, não. Ei, querida, se você quer ter vitória, aprenda a ter cobertura espiritual. Fica de pé, minha linda. Relebaia choui. Relie choubia. Relie caia chou de li reface. Eu fui surpreendida por aquela menina, porque ela tinha 6 anos de idade e ela estava falando de uma autoridade espiritual. Enquanto eu olho para você, eu vejo a bondade de Deus sobre a tua vida. Alamanda caia choui. Alamandecia chomi refácia. Assim diz o Senhor, decaia, relibiasse. Eis que o teu Deus, estou indo adiante de ti. Tu chegaste aqui com o coração aflito e tu tem uma tomada de decisão a fazer. E Deus está dizendo assim: dequia, chobecia. Se tu fores para a direita, eu irei contigo. Se tu fores para a esquerda, eu também irei contigo. Relebande xirra, eu vejo uma mala. Alabande que refácia. E Deus diz: eu estou contigo nesse negócio. Tu não está sozinho. Tenho o meu aval, diz o Senhor dos Exércitos. Aquela menina vai embora para casa e eu fico tranquila, porque eu sabia quem eu era e o pastor dela também. Eu falei, estou livre, jamais ela vai ficar comigo no terreiro. Passado de 7 a 10 dias, essa menina chega linda na porta da minha casa. Ela chega bem vestida, porque filho de crente anda bem vestido. Não, se você trouxe sua criança cheia de ranho, com a fralda cheia, vai dar um jeito nela. Não, porque filho de crente anda bem vestido. Não tem esse negócio da mãe chegar escovada, chegar toda arrumadinha, o filho vir feio. Não, filho de crente, a filho daquele que serve a Deus, ele anda bem arrumado. Não, a nossa casa, não, eu digo assim, ó, prego o evangelho, mas se for preciso, use palavra. A forma que você anda, a forma que você veste, a forma que você trata os seus filhos, essa forma já é uma maneira de pregar o evangelho. Essa menina chega na porta da minha casa de Bíblia na mão. E ela diz assim: Sandrão, eu vim para ir com você na sua igreja, porque o meu pastor disse que o próprio Deus vai comigo. Eu dou um sorriso. Eu falo, ela é louca. O pai, a mãe, o pastor, esses crentes são tudo louco. Porque aonde eu vou, Deus não entra. Eu pego aquela menina, eu pego aquelas roupas do patuá e vou caminhando com essa menina para o terreiro espírita. Aquela menina vai silenciosa e eu vou pensando assim: esses crentes vão ter que fazer um culto de libertação, porque ela vai vir com tanto demônio que eles vão se arrepender de ter liberado ela para ir comigo. Relebasse, relebai que chupia de si refai e chou. Enquanto eu estou falando essa palavra, me veio o som de um tambor. Alamando, relidefai a serra. Batendo um tambor para tu ir embora. Releia de que refácia. E disseram: aqui eles não ficam. Nesse bairro eles não ocupam. E Deus está dizendo: fui eu quem te trouxe a essa cidade. Alamando de si reface. Eu vejo Deus desenrolando papéis em teu favor. Alamando de si ha. Dinheiro que foi perdido, esquecido. Deus está dizendo: eu começo a revirar os papéis e começo a trazer para a tua mão. Alabaias tira. O devorador não vai ter ação sobre a tua vida. Não pode o macumbeiro dizer que tu vai embora. Pode dizer que a igreja da Tijuca vai fechar. Deus está dizendo: eu estou te enchendo da minha glória e trago finanças esquecidas para a tua casa. Vem vindo dinheiro esquecido, pastor. Aquela menina chega comigo no terreiro, ela dobra os joelhos. Ela dobra os joelhos, existe uma cortina. Nós vamos colocar roupa para começar o trabalho. Quando começa a bater a tabaca e abre a cortina, eu percebo que aquela menina de 6 aninhos de idade, ela senta e coloca a Bíblia no colo. A mãe de santo, ela olha para nós, a mãe maior, e ela diz: vamos riscar o ponto. Começamos a riscar o ponto uma vez, nada aconteceu. Começou a riscar o ponto a segunda vez, nada aconteceu. Riscou.

vez, nada aconteceu. Aquela menina sentadinha olhando para nós, a mãe de santo olhou e disse: quem é essa menina? Eu digo: é fulano de tal. E quem trouxe? Fui eu. Ela falou: então tira ela daqui, porque o que está nela é maior do que o que está em nós. Não, eu já estou profetizando para a tua vida enquanto você está com a mão erguida. Quem anda com a cobertura não anda sozinho, o próprio Deus anda com ele. Não, quem está com você é maior, é maior, é maior. O Deus que está sobre a tua vida, não chega macumba, não chega mandinga, não chega palavra de maldição, porque o nosso Deus é maior. Deus é maior. Não, para com esse negócio que você está debaixo de maldição, que você está debaixo de olho gordo. O olho gordo vai ter que emagrecer, porque o nosso Deus é maior. Não, ah, o nosso Deus é o único que pega a maldição e faz transformar em bênção. Eu entendo, minha pastora Terezinha, que naquela noite Deus mostrou e me ensinou a importância de estar debaixo da obediência dos seus líderes. Não, tem muito crente que está passando prova porque quer andar de qualquer jeito. Não, tem muita gente que está passando prova porque quer andar sem cobertura. Não, não quer pedir o aval. Eu vou pedir aval para homem? Não, eu não peço aval para homem, mas eu peço: ora por mim, ah, cobre-me, Senhor Jesus, com o teu sangue. Eu não saio sem a bênção espiritual do meu pastor. Através da bênção e da obediência daquela menina, Deus parou o inferno para honrar a fé daquela menina. Você acredita que Deus está parando o inferno hoje? Você acredita que Deus está parando o inferno hoje? Não, não. Talvez você chorou até agora. Deus está dizendo: eu estou parando o inferno hoje para honrar a tua fé. Aquela menina é uma cristã boa, porque crente até o adversário da nossa alma é. Quando eu saio do terreiro com aquela menina, ela não fica perguntando o que aconteceu, o que que deu errado ou o que que deu certo. Ela sorri e ela diz para mim assim: Sandrão, agora você vai comigo na minha igreja? Pensa na perna da Sandrão. Pensa na... ela tinha para quem pedir proteção e eu. Falei: e agora? A minha perna tremia. E eu falei: se essa menininha com 6 anos de idade parou o terreiro, os crentes vão acabar comigo. E eu tinha muito medo de chegar lá e rolar. Falei: eu vou ficar rolando bem uns 5 meses, porque tem demônio lá. Eu não vou lá. Mas por amor àquela menina, eu fui no terreiro. Fica de pé um pouquinho. Acho que é blusa bege. Eu sou ruim de cor, mas vai dar certo. Relibiando-se. Elebai e choube de si refaz. É por amor a você que Deus está me usando nessa noite. Alabando de caia de siha. Eli de soube essa. Enquanto eu estou aqui, eu estou vendo Deus visitar um presídio. Elebai e choube que ni refaz. E o Eterno diz assim: eu estou quebrando as cadeias do inferno que foi sobre a tua vida. Elecande sobre a Niha. Satanás diz que ia destruir a tua história, mas Deus está dizendo: sou eu um Deus que estou reescrevendo a tua história. Alamando, caia, tire, subnécia. Assim diz o Senhor: repreende e dá uma ordem à tua alma, para que a ansiedade não tome lugar, mas que você enche o teu coração de fé. Alamando, que refácia. Porque tu diz assim: Senhor, na minha vida está tudo parado. E Deus diz assim: sou eu o Deus de movimento, mesmo estando em silêncio, eu estou trabalhando por você. Enquanto eu chego da igreja, eu ouço a palavra. Eu creio que eu sou uma pessoa que anima a fé de quem tem familiares fora da presença de Jesus. Porque às vezes você convida alguém e você fica sedento que aquela pessoa entregue a vida para Jesus naquele momento. Mas, embora a palavra tivesse falado muito comigo, eu sabia que eu tinha um compromisso naquele terreiro. Aquela menina, enquanto fazia seu apelo, ela dizia: aceita Jesus, Sandrão. E eu começava a pensar: não posso, porque minha mãe

porque isso, porque aquilo. E eu falava, vou ter que parar de beber, vou ter que parar de fumar, vou ter que parar de prostituir, vou ter que parar de fazer isso, parar aquilo. E eu não queria renunciar a nada daquilo. Deus, o plano dele é salvar a todos. E vou ter que parar de fazer isso, parar aquilo. E eu não queria renunciar a nada daquilo. Deus, o plano dele é salvar a todos. Mas é nós que decidimos se nós queremos Deus na nossa vida. Não, não. Deus não nos fez para a perdição. Deus nos fez para a salvação. Eu estou ali no terreiro, e naquele terreiro eu tenho a oportunidade de engravidar o meu filho Jonatas. Lindo. As meninas conheceram. No terreiro eu fui disciplinada, porque o meu corpo pertencia a um Exu. A partir do momento que a minha mãe tinha dado o corpo ao Exu, eu não poderia mais ter relações sexuais com homem nenhum. À noite eu via os demônios ter relações sexuais comigo. Eu acordava com marcas de mordida e de chupada sobre o meu corpo. De repente eu me envolvo com um homem e estou grávida. Aquele Exu me rejeita. Interessante que agora, no evangelho de hoje, vá disciplinar alguém. É que vocês não foram pastoreadas pelo pastor Eliseu. Faltar de uma escola dominical já era um desespero. Não. Aquele lá, o Exu olha e fala, não, ela não seguiu as regras. Ô, querido, existe uma regra. Essa regra não foi o homem que colocou, não, para. Talvez você diz para mim, pastora, mas eu sou divorciada, eu sou solteira e tenho mais, sei lá, tenho mais de 18 anos, tenho 15 anos, não importa se você é solteira, se você é divorciada, se você é viúva. Se você está tendo um namoro que não condiz com a palavra, pare agora. Porque você não é bijuteria, você é joia rara. Não, não, pastora, mas é que eu já tenho mais de 40 anos. É normal apertar aqui, é normal apertar lá. Não, não, você não é test drive, você é templo do Espírito Santo. Ah, não, não, não, o coisa aqui é diferente. Não importa quantos anos eu tenho, eu sou rainha do Senhor. Homem nenhum vai chegar abusando, pegando. Quer experimentar, vai ter que casar. Se o diabo não aceitou, eu grávida, Deus é obrigado a aceitar você no adultério? Eu só vou pregar o que Deus mandou. Não vou pregar nem mais nem menos. Não, mas é que nós somos adultos, pastora. Você sabe adulto como é que é, né? Beija aqui, esquenta lá, então casa. Ou então joga água. Esquentou, joga água. É? É, aplaude Jesus aí. Isso aí é ensinamento. Se valoriza, mulher. Se valoriza. Porque eu fui daquelas mulheres que precisei ir em fórum fazer exame para DNA. Obrigar um homem a assinar o nome de pai no RG, na certidão de nascimento. Porque eu passei na frente. Tem muita luta que você está enfrentando, porque você está passando na frente. Não, não, se você andar direitinho, você não vai sofrer, não. Se você andar no caminho de Deus, não vai ter dor, não. Porque mesmo que tenha dor, Deus é fiel para nos segurar no colo e nos sustentar diante das nossas dores. Eu fico grávida, sou expulsa daquele terreiro. Quando eu olho, eu não sei se aqui no Rio, é a segunda vez que eu venho no Rio. A primeira vez, eu vim com a pastora Terezinha numa excursão. A pastora Terezinha disse para nós assim, não coma churrasquinho da rua. A senhora lembra disso? Minhas amadas, não corra, não coma. É perigoso. Nós viemos uma convenção. Quem comeu churrasquinho da rua? Eu acho que parei ônibus umas 5 vezes. Eu não podia ter banheiro e nem nada para estacionar. Desobediente. E toda vez que parava ônibus, eu lembrava bem que a minha pastora disse, não coma churrasquinho da rua. É a segunda vez que eu estou aqui. Então eu não sei se aqui tem. Mas onde eu moro tem um local no estado de São Paulo chamado 25 de março. Se você não conhece, você já ouviu falar. 25 de março é um dos redutos onde vende muita bijuteria barata. E eu passei na 25 de março e eu observei que as bijuterias ficam expostas. E quem quiser

pega. Ah, as minhas amigas, aquelas que estão acostumadas a vir na 25, ela pega de pacote. Quando chega lá em Boituva, ela fala: ih, esse aqui está com defeito, esse não presta. De 20 que ela levou, ela aproveita 10. Mas é porque é bijuteria. Eu quero dizer que você foi comprado com o sangue de Jesus Cristo no Calvário. Você é joia rara. Não, não, você não está aqui para todo mundo ir pegando. Você não está aqui para todo mundo fazer o que quer. Não, você é a princesa do Senhor. Você é guardada no cofre real do Eterno. Então se posiciona nessa noite para viver a história que Deus escreveu para a tua vida. Eu ganho meu bebê. Eu ganho o Jonatas, que hoje está com 37 anos de idade. Eu continuo bebendo, eu continuo prostituindo, eu continuo tendo uma vida errada, mas Deus prepara. Deus prepara, diga Deus, Deus prepara. Nós temos mania de colocar a responsabilidade da nossa vida na mão de Satanás. Não, porque foi o diabo. Ei, querido, o diabo não tem a chave nem da casa dele, não é você que vai ter, né? Não, não, as provas que você passa é só quando Deus autoriza. Não, o diabo não tem autoridade para brincar com aquele que serve a Deus. Enquanto eu estou com essa criança e a minha mãe no terreiro, a minha mãe tem um nódulo na orelha direita, onde ela perde o movimento do lado esquerdo. Quando vai fazer o exame, esse nódulo é um câncer. E o médico disse: se nós formos operar, retirar esse nódulo, ela vai ficar com sequelas ou pode até morrer. E nós começamos, o médico começou a instruir a minha família. A primeira coisa que eu lembrei: ah, Sandro, se tu soubesse como Jesus te ama. Não, eu não lembrei de nada. O amor de Jesus é suficiente para te manter de pé. O amor de Jesus é suficiente para você adorar Ele. O amor de Jesus é suficiente para você glorificar o nome dEle. Eu entrei no banheiro, bêbada. Eu fui participar de uma entrega de cestas básicas para a família vulnerável. Eu pego essa cesta básica e vou indo embora para minha casa. Quando eu coloco a cesta básica no chão, porque está pesada, pastor Elias Adrião, ele passa com o carro e ele diz: filha, você quer que eu leve a sua cesta? Eu falei: quero. Ele colocou a cesta dentro do carro e foi embora. Eu morava bem perto da igreja. Eu falei: mas olha como que crente é bicho esquisito. Se ele vai em casa levar essa cesta, o que custa ele levar eu? É porque o homem de Deus não coloca todo mundo dentro do carro. Não, o homem de Deus, ele é sábio. Não, o homem de Deus, ele é... Não, para com esse negócio, aí é amiga de serviço, eu estou dando só uma carona. Ai, bem, você é ciumenta. Não, para de colocar as piriguetes dentro do carro. Para de colocar, abrir a porta da sua casa para qualquer um entrar. Vigia, guarda a tua casa. Tem muitos casamentos, pastora, que estão sendo destruídos porque as mulheres não souberam guardar a sua casa. Ah, não, Marinha, eu não consegui até agora entrar na casa da pastora Débora. Fica feliz, filha. Você não está dentro da casa dela, mas você está no joelho. Ah, não é frequentando casa de pastor que traz salvação, mas é a oração e a transformação todo dia. Brinda a tua casa, brinda o teu lar, brinda a tua família. É que nós achamos que bom é ter quantidade. Importante é ter amigos de qualidade. Tenha poucos, mas tenha amigos leais. O senhor pode ficar de pé? Relibiaia Choi. Relebaia Choi de Nirefaz. Se nós fôssemos conversar de amizades traiçoeiras, o senhor saberia dizer em detalhes o que é traição. Relebando o que basse alemão de Kirefaz. Ah, eu vejo uma quebra de sociedade. E eu vejo roubo. Eli etiobinessa, batendo na costa e disseram: pode contar comigo, mas na hora em que tu mais precisou, era a serpente que estava te picando. Deus está dizendo: o veneno não te mata. Eli etiobinessa, porque eu já venho vindo com providência. Eu vejo Deus entrando no banco de Caia Sirra e dizendo: sou eu Deus que pago conta, sou eu Deus que tiro você do vermelho. Eu vejo Deus restaurando e dizendo: eu sou dono de empresa e eu não vou deixar você passar vergonha, mas brinda a tua casa.

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Deus é grande em glória. Deus é grande em poder. Ele é grande em misericórdia, perdão, amor, justiça, benignidade e sabedoria. Deus é tão grande que a palavra de Deus diz que o céu é o seu trono e a terra o estrado dos seus pés. Ele é tão grande, mas ao mesmo tempo tão pequeno, que cabe dentro do teu coração. Deixe-o entrar.

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4: Seria difícil traduzir todos os sentimentos contidos num abraço. O que poderíamos dizer então do momento quando pudermos abraçar Jesus? 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

Queridos, eu vos saúdo com a paz do Senhor Jesus. Evangelho segundo escreveu Lucas, capítulo 11. O versículo 1 diz assim: Aconteceu que, quando ele, Jesus, estava orando em certo lugar, ao concluir, um dos seus discípulos lhe disse: Senhor nosso, ensina-nos a orar, assim como João ensinou a seus discípulos. Eu tenho visto que muitos cultos públicos se fazem, muitos ambientes de reunião, de reuniões públicas se desenvolvem, se abrem, se enchem. E estamos a cada dia desenvolvendo mestres na palavra, ministros de louvor, crentes com desejo de experiências com Deus. O sensacionismo, que é uma crença fortemente divulgada, difundida entre os nossos irmãos reformados, não todos, mas a maioria, a crença de que a contemporaneidade dos dons espirituais e milagrosos não é verdade. Essa crença não é bíblica.

ela não conseguiu, graças a Deus, no coração da maioria dos crentes, matar o desejo por experiências com Deus. Num interlúdio místico de 2 horas, num ambiente como esse, onde cada canção nos faz lembrar de Deus, cada pregação nos faz lembrar do céu, cada testemunho nos desperta para o reino de Deus, o coração aquece. Eu quero isso para a minha vida, eu quero Deus, eu quero ser incendiado, eu quero o sobrenatural. É bom porque o ambiente influencia. Hoje no almoço nós conversávamos sobre como o ambiente forma, molda e influencia os imaturos. Positivamente, um ambiente como esse pode gerar em você o desejo, mas a minha pergunta é: como esse desejo por sobrenatural, por avivamento, pelo incendiar do Espírito se tornará uma realidade? Até que ponto você está disposta, minha irmã, a pagar o preço necessário para ser incendiada? O que você estaria disposto a renunciar para de fato ser incendiado? E eu vou apresentar para vocês um caminho simples, simples, simples, porém ignorado por muitos de nós. Deus fez o homem simples, mas ele criou muitas invenções, já disse o sábio Salomão. E eu quero falar com vocês, subordinado a um tema, que é uma pergunta. Você ora? Está aqui, não está disposto a orar? Honrar um tema como esse, sem estar disposto a orar, disposta a clamar, ajoelhar-se, quebrantar-se, ou mesmo em pé, porque o que mais importa é a posição da alma e não do corpo na oração. Mas se esforçar para aqui estar, desejar isso e buscar o sobrenatural, ser incendiado, incendiado, e não orar, você está perdendo o seu tempo. Lucas 11 é um registro da oração. O versículo 1 diz que Jesus está orando num certo lugar. Diz que quando ele acabou de orar, um dos discípulos lhe fez um pedido maravilhoso: Senhor, nos ensina a orar. E quando esse camarada pediu para que Jesus lhe ensinasse a orar, Jesus então lhes deu princípios de como construir uma vida de oração. E esses princípios perpassaram tempos e estão conosco até hoje, pois foram princípios de Cristo. Depois, os irmãos que já leram esse texto percebem que no versículo 9, Jesus incentiva a oração. Ele não apenas ora no versículo 1, ele dá incentivos para que oremos. Ele diz no versículo 9: pedi e vos será dado, buscai e encontrareis, batei a porta e se abrirá para vós. Porque todo o que pede recebe, o que busca encontra, ao que bate se abre. Jesus está incentivando os crentes a orarem, mas ele também, enquanto está dando os princípios da oração, ele está falando sobre o maior propósito de se orar. Não dá para ler Lucas 11 e isolar até o versículo 10, como se ele estivesse falando para qualquer tipo de gente, orar por qualquer tipo de propósito, como se a oração fosse uma caixinha mágica, de onde de lá sai o Aladim, piririm, pim, pim, pensa que tu quer que eu estou aqui. Como se a oração fosse uma varinha mágica e é só usar o nome de Jesus e acontece. Não, ele está dando os princípios da oração. E como que ele conclui o princípio da oração? Versículo de número 13: se você e

0: pedirem.
1: Ele está orando no 1, ele manda pedir no 9, ele manda pedir no 10. Ele conta uma historinha nos versículos 10 e 12 sobre pedido de um amigo ao outro amigo. E quando você pensa que é pedir tudo, pedir de tudo, pedir qualquer coisa a qualquer hora, ele diz que a prioridade na vida de oração é receber o Espírito. Pergunta para mim por quê? Porque se nas suas buscas, na sua vida de oração, você não busca o enchimento do Espírito, a direção do Espírito, você terá mais orações negadas do que respondidas. Todos aqui já tivemos orações não respondidas. Por quê, pastor? Porque oramos fora da direção, oramos fora do propósito. Pastor, eu já tive muitas orações respondidas. É porque o Espírito te conduziu a se conectar à vontade de Deus para a sua vida. Agora, é um mistério que eu não posso te explicar. Chegar no céu, tu pergunta para Jesus, se for possível. Por quê? Porque se é o que o Senhor quer fazer, eu tenho que orar. É lei. Lei estabelecida, regra estabelecida pelo nosso Deus. Ele não fará nada de grandioso na terra se a igreja na terra não orar. Ele não vai te incendiar, não vai te batizar, não vai te encher, não vai te usar, não vai. E já vai a mensagem, já vai começar com polêmica. Sem oração, nem salvação existe. Ninguém aqui pode ser salvo sem orar. E quando eu digo ninguém, eu estou falando você que está desviada, desviado, você que é do diabo, você que está no caminho largo, você que faz parte de falsas igrejas, de falsas religiões. Sem orar, clamar a Cristo, você vai para o inferno. E eu vou provar na Bíblia. O primeiro ponto da mensagem é: o Salvador está orando. Eu vou perguntar para quem está comigo: quem está orando aqui? Ô, povo inteligente, o Salvador está orando. Quem está orando aqui? O Salvador. Se o Salvador, que é o Salvador, está orando aqui, como que o homem pode ser salvo sem orar? Jesus orou em Lucas 3 no batismo. Jesus orou em Lucas 10 para escolher os discípulos. Jesus orou em Lucas 9 no monte da transfiguração. Antes que Pedro confessasse: tu és o Cristo, filho do Deus vivo, Jesus orou. Jesus orou em Lucas 11. Jesus orou no Getsêmani antes de ser preso. Jesus orou na cruz. O Salvador orava. Aí me vem duas perguntas à mente: por que que você quer ser salvo sem clamar? Por que que você acha que pode ser salva sem orar, sem humilhar-se diante de Deus? Eu não estou falando aqui a pagãos que nunca ouviram o Evangelho. Eu estou falando a pessoas que cantam nossas músicas. Eu estou falando de gente que gosta de nossas mensagens. Como que o homem pode ser salvo sem orar? É claro que eu defendo a salvação pela graça. Eu não tenho nenhuma dificuldade de afirmar que ninguém será salvo por suas orações. Mas eu também não posso afirmar que alguém pode ser salvo sem orar. Se o homem quiser perdão de Deus, ele tem que abrir a boca, abrir seu coração e dizer: me perdoa. Pastor, a pessoa pode ser salva sem ler Bíblia? Pode, se ela for cega. A pessoa pode ser salva sem saber hermenêutica e exegese? Pode, se ela for analfabeta. A pessoa pode ser salva sem ouvir pregações? Sim.

acompanho missionários, sustento alguns missionários, e eles pregam em alguns ambientes, tipo na Ilha dos Cocombas, na África. Só tem culto a cada 6 meses. E quando acontece o culto, a pessoa se entrega para Jesus. Missionários, e eles pregam em alguns ambientes, tipo na Ilha dos Cocombas, na África. Só tem culto a cada 6 meses. E quando acontece o culto, a pessoa se entrega para Jesus. Só no próximo 6 meses, aquela pessoa vai ouvir uma pregação. A pessoa é salva sem ouvir pregação, sem ouvir podcast de 3 horas, que tem crente viciado no estudo da Bíblia, mas está no podcast todo dia. A pessoa pode ser salva sem ouvir podcast, agora sem orar, não tem como, eu vou provar na Bíblia. Alguém pode fazer isso aqui pelo outro, por exemplo, comer pelo outro, beber pelo outro, dormir pelo outro? Não, existem coisas que não se fazem por procuração, é cada um cumprindo o seu papel, são coisas naturais que cada um deve fazer por si. Assim é o homem diante do Salvador, ou ele clama por salvação, ou ele vai perecer. Ou ele clama, por quê? Porque você clama, porque você ora, porque você não pode gerar aquilo que você está buscando. E a salvação é um milagre operado por Deus, não são as suas obras, não é o ambiente que você frequenta, não é a missionária que você pediu oração, não é aquela igreja que você foi fazer campanha. Não, isso é extremamente individual. Oséias 14, 2: tomai convosco palavras e convertei-vos ao Senhor. Ele está dizendo: use palavras e se converta ao Senhor. O que Pedro disse para aquele macumbeiro lá em Atos 8, 22: se arrependa da sua maldade, ore ao Senhor, pedindo que ele perdoe os pensamentos do seu coração. Deus não perdoa quem não se arrepende, Deus não perdoa quem não ora. Lembra de Lucas 23:43? Os dois ladrões criticavam o Cristo na cruz do meio. De repente, um deles viu que o homem da cruz do meio era diferente. O que que ele fez? Clamou. Como? Primeiro ele defendeu Jesus, olhou para o outro e disse: para de mexer com esse homem, ele é justo, ele não fez nenhum mal, nós somos maus, nós estamos aqui porque merecemos, mas o homem da cruz do meio é justo. Depois que ele defende, ele clama: Senhor, lembra de mim quando vieres no teu reino. Aí Jesus respondeu na mesma hora: hoje estarás comigo no paraíso. Essa é fácil, tu lembra de Atos 2:21? Aquele que invocar o nome do Senhor será salvo. Está aí. Se o Salvador orou, é decreto dele que para você ser salvo, você tem que clamar. Por isso, orar é coisa de gente necessitada. Orar é coisa de gente dependente. Não adianta você gostar da música, gostar da pregação e não se prostrar diante de Deus em oração, dizendo: resgata-me, salva-me. Como aquela canção: então liberta-me de mim. Esse é o poder da oração. Se nossos filhos não clamarem, não serão salvos. Se essa nação não clamar, não será salva. O Salvador orou. Então me ajudem. Se o Salvador orou, quem quiser ser salvo precisa orar. Ficou horrível, gente. Ainda pedi para me ajudar. Se o Salvador orou, quem quiser ser salvo precisa. Ficou chique. Segundo lugar, quem está orando aqui no 11? Não me estressa, não. Quem está orando aqui no 11? Se o Salvador está orando, quem quiser ser salvo tem que orar. Se o próprio Salvador orou,

salvos. Quem é salvo, ora. Repito, eu não estou falando a pagãos que nunca ouviram o evangelho. A quem muito é dado, muito será cobrado. Quando Paulo foi salvo em Atos 9, a primeira característica dada sobre ele a Ananias foi essa: Ananias, eis-me aqui, Senhor, vai orar para o Saulo. Eis que ele está orando. Como é que Ananias vai discernir que aquele cabra agora é crente? Porque ele está orando. Tu lembra do rapaz lá de Gadara, Marcos 5,18? Jesus expulsou a legião de demônios, e aquele que andava pelado, se ferindo, agora estava vestido aos pés de Jesus. Jesus olhou para os discípulos e disse: bora voltar de barco. Ele, o ex-endemoniado, olhou para Jesus e o texto diz que ele rogava, implorava: Senhor, me deixa ficar contigo. Porque a primeira marca de quem é salvo é oração. Você ora. Se você não ora, desculpe, você não é salvo. Ore para Jesus te salvar. É a marca de quem nasceu de Deus. Escute os missionários e eles vão lhe dizer que em várias partes do mundo, onde houver conversões como está acontecendo na África, Nova Zelândia, interior da China, Índia, quando as pessoas se convertem a Cristo, no próximo culto elas chegam mais cedo para orar. A primeira coisa que elas fazem em casa é abandonar os ídolos e orar. O primeiro ato de uma criança ao nascer, chorar. O primeiro ato de fé de quem foi salvo, orar. A oração é para a fé o que a respiração é para a vida. Como um homem pode viver sem respirar? Está além da nossa compreensão. Então, como que um crente pode viver sem orar? Assuma que tu está desviada. É melhor o inimigo declarado do que o inimigo disfarçado de amigo. Se tu não ora, tu não é crente. Você não ama a Deus. Se minha esposa levanta, não fala comigo. Vai almoçar, não fala comigo. Dirige comigo, não fala comigo. Vai trabalhar, não fala comigo. Vem para o culto, não fala comigo. Eu vou dizer: você está doida? Você tem problema? Onde há comunhão sem diálogo? Todos os filhos de Deus sentem a necessidade de falar com o Pai. Romanos 8,15 diz que quando o Espírito opera em nós, o ato da regeneração, a gente clama: Abba Pai, Papaizinho. Deus não tem filhos mudos espirituais. Vou repetir: Deus não tem filhos mudos espirituais. Quando o Espírito opera o novo nascimento, ele abre sua alma e diz: ora, clama, abre a boca, clama a mim, eu vou te responder, clama a mim, eu vou te anunciar coisas grandes e firmes que não sabes. Você quer ser incendiada? Você quer ser incendiado? Aí eu faço outra pergunta: você ora?

tem uma classe que não ora na Bíblia. Até demônio ora, irmão. Lá em Gadara, os demônios imploraram: não manda nós para o abismo, não, Senhor Santo, Filho do Altíssimo. Manda nós para

Os porcos têm crente pior que demônio, meu Deus do céu. Demônio orando. E tu é crente e não ora. Salmo 14, verso 4 diz que os ímpios não oram. De Gênesis a Apocalipse, os salvos oram. Ímpio não ora. Aí, não é o que estou falando, não. É o salmista lá no 14. Quem não ora é, quer falar não? Quem não ora é, aconteceu que quando ele estava orando num certo lugar, Jesus tem um certo lugar, para orar se torna um lugar certo. Ele está num certo lugar onde os outros só podem observá-lo. Lucas 3, ele ora quando a multidão está sendo batizada. Ele orou publicamente. Lucas 9, ele subiu o monte para orar com os discípulos. E Lucas 11, ele está orando num certo lugar. Ele está orando secretamente. Você ora publicamente? Misericórdia, pastor, eu tenho vergonha de orar publicamente. Sangue de Jesus tem poder. É, mas quando o pessoal da mídia vê com o celular pertinho assim na tua cara, eu tô... Só pra postar. Jesus orava publicamente. Você pode estar no ônibus e a ambulância passando. Tu levanta a mão e Jesus dá o livramento. Aí os ímpios vão falar duas coisas de tu: ou tem fé ou é doido. Orar publicamente atrai o olhar dos ímpios. É. Por quê? Porque orar publicamente é evangelístico. Você está mostrando que tu tens um Deus que é invisível, mas é real, é onipresente. A oração pública impacta aqueles que ainda não conhecem o poder dela. Expulsar demônios, interceder pelo bom andamento do culto. Jesus orou publicamente. Lucas 3, João 11. Na cruz, cercado de inimigos, orou publicamente. Mas ele orava no secreto, ou seja, esse é o equilíbrio da oração. Você ora no secreto. Se você ora publicamente no culto, se você ora publicamente intercedendo, mas não ora no secreto, você pode se tornar o hipócrita. Se você ora secretamente, aquilo do qual você se enche no secreto te impulsionará a orar publicamente. Só orando no secreto, sua devoção pública será resultado da devoção secreta. Então, quando oramos publicamente, estamos num ato evangelístico. Como disse Paulo a Timóteo, quero que os crentes orem em todo lugar, com mãos estendidas, sem ira e sem contenda. É uma oração pública. E a oração secreta? Você tem seu cantinho?

Moisés tinha sua tenda portátil, Elias tinha sua caverna, Jonas teve o ventre do peixe, Abacuque teve sua fortaleza, Isaías teve o templo, Jesus tinha o monte, Paulo teve as prisões à beira do rio e o navio. Você pode parar a sua moto, você pode parar o seu carro, você pode no intervalo do seu trabalho ir ao telhado como fez Pedro, ou ir ao porão de uma casa ou de um navio, sei lá. Mateus 6, Jesus disse: entra no teu quarto e fecha a porta. A palavra quarto ali é aposento, qualquer lugar secreto. O segredo da oração é a oração em segredo. No diálogo com Deus, você vai se desenvolvendo na comunhão. É falar com Deus, irmão. Por que a gente quer enfeitar as coisas? Já vi crente indo orar, querendo pregar para Deus, dar aula de teologia para Deus. Não, irmão, fala com Ele, com todo o seu coração, mas fala tudo. Jesus está orando num certo lugar. Olha essa lição agora. Primeiro é que o Salvador orou. Segundo, Ele está orando num local determinado. Terceiro, o respeito pela oração. Ao concluir a oração, um dos discípulos lhe disse: ao concluir, ninguém o interrompeu enquanto ele não acabou de orar. Não importa a intimidade que você tenha com quem está orando, respeite o ato de oração alheio. Isso acontece nas assembleias de Deus, eu não sei aqui. E eu sou assembleando, isso me estressa. A gente está lá orando com as irmãs do coque. Aí de repente chega uma classe com a baqueta na mão rodando assim, ó. Aí senta na batera. Chega, papapá, meu bem, telefone. Corajoso, aí é macho. A esposa tá orando, o cara chega lá: ô, não consigo fazer o leite do neném aqui não, me ajuda aqui. Eu não estou falando do ímpio, eu estou falando do marido crente, sabendo que a mulher está em oração, ou que ele está em oração. Se, claro, se você não quiser ser interrompida ou interrompido, comunique: estou indo orar. Mas ore de tal forma que as pessoas saibam que você está orando. Porque você ora olhando a foto que você acabou de postar. Você está orando e pegando o WhatsApp toda hora para ver se alguém te mandou mensagem. Importante, zona, você é bichona mesmo, hein, vaza? Alguém tem que te mandar mensagem. Como ninguém mandou, tu vai no grupo ver o que está. E tu está de joelho dizendo que está orando. Quem vai te respeitar? Jesus orava de tal forma que alguém olhou e disse: não posso interrompê-lo. Você ora como se estivesse diante de quem? Martin Lloyd Jones disse: quando vires alguém orando, não o interrompa. Essa pessoa

0: um Rei dos Reis e Senhor dos Senhores. Ele está na sala do trono, irmão, na presença do Todo-Poderoso. Quando Jesus acabou de orar, um dos discípulos, eu quero ajuda, é sério, estou cansado, eu quero ajuda. Quantos discípulos Jesus tinha? 12. Mas aqui do texto, quantos foram pedir para aprender a orar? Essa conferência lotada, que coisa chique, que coisa maravilhosa, vocês estão de parabéns, mano, olha essa conferência,
1: amiga, olha essa conferência, amiga,
0: gente, demais, né? É, e qual é o tema? Incendeia. Tu acha que para Deus o mais importante é você dizer que esteve no incendeia, ou quando acabar o incendeia, sem multidão alguma, você está lá na sua igreja de joelho, incendeia, enche o meu coração. Sabe por que a casa está lotada? Porque não é convocação para orar. Faz congresso, lota. Faz conferência, lota. Traz cantor, pregador famoso, lota. Faz acampamento com piscina e churrasco, lota. Marca para orar. Jesus ficou 40 dias na terra. A Bíblia diz que era multidões. 1 Coríntios 15 diz que ele apareceu a mais de 500. Em Atos 1, até Atos 1, era mais de 500 pessoas. Jesus subiu do 40º dia depois que ressuscitou. 10 dias de oração. Quantos dias? 10 dias de oração. Jesus sobe no 40º. O Espírito Santo desce no 50º dia após ressurreição. 10 dias de oração. Os 500 de Atos 15.

que você quer ser incendiado se você ainda não reconhece na prática que onde estiverem dois ou três reunidos invocando o nome dele, ele está presente ali? Mas por que que é só um que vai querer aprender sobre oração? Porque oração não deixa ninguém famoso. Você conhece gente famosa porque prega. Você conhece gente famosa porque canta. Me mostra alguém famoso porque ora. Porque a oração é o ministério do anonimato. Mas sem ele ninguém cresce, ninguém prospera. Eu não vim aqui empolgá-los. Eu quero que você se pergunte se tu é crente de verdade. Isso aqui não é um clube para termos pessoas por adesão. É por conversão. Um só interessado em orar. Lembra do início da mensagem? Eu disse assim: a prioridade na oração é buscar a pessoa do Espírito Santo. Por quê? Porque ele te ajuda a se conectar com a vontade de Deus. Sim ou não? Olha que coisa linda, perfeita, gloriosa. Olha que negócio chique. Eu duvido que esse cara aqui é Pedro. Quem já estudou sobre Pedro sabe que Pedro chegaria assim, ó: Senhor, passa a senha aí, pá. Se tu já leu Mateus 26, tu sabe. Ó, Senhor, ninguém gosta de orar não, mas fala para mim qual o segredo de ficar tanto tempo assim orando. Que coisa linda é essa que quando o Senhor ora, seu rosto se transfigura, igual no capítulo 9. Não, só para mim, pros outros não. Mas olha como é maravilhoso. Quando

para já ter um desejo por orar, ele já está entrando na dimensão do coração de Deus. Eu vou te provar no texto. Senhor, ensina-nos. Deixa o ensina comigo e tu fala nos. Senhor, ensina. Ele poderia dizer ensina-me. Mas ele olhou. Deixa o ensina comigo e tu fala nos. Senhor, ensina. Ele poderia dizer ensina-me. Mas ele olhou para Jesus e disse: todo mundo aqui precisa aprender a orar. E a minha oração, a minha primeira oração é: ensina-nos. Quando você chega em Mateus 24, os discípulos estão pedindo para aprenderem escatologia. Parece esses chatos da net. Eu sou pré-tribulacionista. Aí o outro diz: eu sou pós-tribulacionista. E o pré-herege. Aí vem o mais bestalhado: eu sou mid. Aí começa aquele debate. Quando ele vem. Aí chega a irmãzinha mais simples da igreja: eu só sei de duas coisas da escatologia. O quê? Jesus vem e eu vou. Jesus vem e eu vou. Isso é que é maravilhoso. Então, perceba que sobre escatologia, Lucas 24, todos eles pediram, Mateus 24, todos eles pediram para aprender. E de política, Atos 1, Jesus disse: vai descer virtude sobre vocês, vai descer poder sobre vocês. Aí todos eles olharam para Jesus e disseram assim: vai ser nesse tempo que Roma cai e Israel é devolvido à glória, né, Senhor? Mentalidade política. O partido de Roma cai e o partido dos judeus se desenvolve. E aí nós mete a espada no bucho dos romanos e a glória de Israel é devolvida. Para falar de política, todos. Para falar de escatologia, todos. E quando Jesus disse: um vai me trair? Fofoca. Fofoca. João 13, Mateus 26. Se envolveram e começaram a perguntar: quem é? Quem é? Quem é? Um olhou para o João que estava aqui em Jesus, Pedrão. Pedrão olhou para o João. Por quê? Porque fofoca chama a atenção de todo mundo. Agora, para orar, mas olha a humildade dele, Senhor. Ensina-nos. Essa vai ser a primeira vez que eu vou pedir para tu dar glória. Porque intimidade forçada é estupro. Eu não vou forçar tu sentir Deus. Se tu ora, tu já está sentindo o que eu estou sentindo aqui. Essa vai ser a primeira vez que eu vou pedir para tu dar glória. Quer ver como é que eu peço? Quem está preparado para dar glória? Então tá bom, continua assim, hein? Olha isso. Senhor, me ajuda de novo. Senhor, ensina. Eu tô dizendo que ele já estava na conexão. Ele olha para Jesus e diz: Senhor, ensina-nos a orar. Eu imagino Jesus olhando e dizendo: gostei. Gostou, Senhor? Por quê? Você já está dentro do meu propósito. Por quê? Porque eu vou ensinar vocês a orarem. Quando forem orar, orem assim: Pai nosso. E o pão é nosso, e o perdão é nosso, e o livramento é nosso, é nosso, é nosso, é nosso. Aleluia! Quem ora não tem orgulho na alma. Quem ora pensa no outro. Quem ora enxerga o outro. Quem ora pensa no outro. Vou perguntar de novo: você ora por quem? Por quantos? Porque se você não ora,

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Ainda faz biquinho. Não tem nós em suas orações. Quanto mais perto de Deus, mais você pensará nas pessoas. E não vai desistir por causa de deslealdade. Não vai desistir por causa de traição. Pastor, eu estou orando. Pastor, eu estou orando para Deus me livrar do Judas. Sai de ré, Judas. Sério? A questão é que Judas traiu porque não orava. Quem orava era Jesus e foi traído. Não entendi, pastor. Eu repito. O Judas que traiu não era de oração. Quando Jesus estava orando no Getsêmani, ele estava vendendo Jesus. E o Cristo traído era de oração. Aí você escolhe. Se é Jesus ou é Judas. Eu quero ser Jesus, pastor. Não é isso que eu ia dizer, não. Vai ser traído. Vai ter deslealdade. Vai ter ingratidão. E um dos motivos pelo qual Deus permite isso é você aprender a não viver sem orar. Não, pastor, mas eu orei e eu sofri com isso. É, porque a oração não é para te livrar dos desleais. É para te dar graça a permanecer apesar dos desleais. Abel teve Caim. Abraão teve Ló. José teve seus irmãos. Daniel teve os caldeus. Jeremias teve seus patrícios. Jesus teve Judas. Paulo teve Alexandre, o latoeiro. E todos esses eram de oração. É melhor ser traído do que trair. É melhor sofrer com a deslealdade do que ser desleal. Porque a falta de oração te torna Judas. A oração te assemelha a Cristo. E eu encerro essa mensagem lhes dizendo: o que é que Jesus está fazendo no céu hoje, meu Deus do céu? Spurgeon disse: eu preferiria ensinar 10 homens a orar do que a pregar um homem a orar, do que 10 a pregar. Se humilhe diante de Deus hoje. Reconheça que Deus marcou essa noite para te marcar e te trazer de volta para a comunhão. Você está orando por quem? O Espírito está dizendo a alguém aqui: enquanto você clamar, a porta da graça vai estar aberta. Se você já leu Gênesis 18, Deus falou assim para Abraão: vou destruir Sodoma e Gomorra. Abraão cai de joelho e diz: se lá tiver 50 justos, o Senhor destrói? Deus diz: não. Se lá tiver 40, o Senhor destrói? Não. Se lá tiver 30, o Senhor destrói? Não. Se lá tiver 20, o Senhor destrói? Não. A irmã está entendendo. Vou tentar mais uma vez. E se lá tiver 10, o Senhor destrói?

fonte inesgotável da graça. Por quem você está orando? A mãe do teólogo Agostinho estava preocupado com sua perdição, e um amigo crente disse a ela: um filho gerado nas lágrimas não se perderá. Deus destruiu Sodoma.

0: templo, a casa se encheu de glória. As colunas tremiam pela voz do que clamava. Vi serafins ao redor dele, cada um tinha 6 asas. Com 2 cobriu o rosto, com 2 cobriu os pés e com 2... Agora, e clamavam uns para os outros: Santo, Santo, Santo é o Senhor dos exércitos, toda a terra está cheia da sua. Me responda, por favor, essa visão é maravilhosa, sim ou não? Mas quando ele está diante de Deus, Deus o leva para as pessoas. Ele diz assim: ó, eu ouvi uma voz que dizia: a quem enviarei? E quem há de ir por nós? Será que é por isso que tu tem medo de orar? Porque quanto mais orarmos, Deus nos responsabilizará. Por quê, pastor? Porque Deus não dá responsabilidade para quem não tem unção. Deus não envia para ganhar almas quem ainda não conquistou o coração dele. Quanto mais perto de Deus, mais perto das pessoas você estará.
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4: Enquanto a minha família brigava, discórdias, ruínas, nós conhecemos o trabalho da Umbanda. Da Umbanda nós ingressamos ao candomblé. Era natural, pela madrugada, os meus pais me acordarem e levar ao cemitério para nós abrirmos túmulo, frequentarmos encruzilhadas para fazer despachos. Era natural essa frequência dessa religião dentro da minha casa. Meu pai e minha mãe, eles iam meia-noite abrir túmulos para colocar e enterrar nome de pessoas naquele local. Iam fazer oferendas dentro do cemitério. Só que nesta turnê, durante o período das 18 horas, quando eles iam para o terreiro espírita, eles passavam de frente de uma igreja viva como essa, de uma igreja cheia do Espírito Santo como essa. E meu pai, que era um homem mau, um homem rude, um homem que praticava a violência doméstica, esse homem, ele ouvia o glória a Deus e aleluia, e ele dizia: qualquer dia desse, eu quero entrar dentro da igreja, porque eu preciso entender que no meio de tanta coisa ruim, aonde é que esse povo encontra forças para dar glória a Deus e aleluia. Ah, tem muita gente lá fora que está perguntando: o desemprego chegou, o divórcio chegou, a morte chegou, mas ainda na terra existe uma igreja viva que, independente do que aconteça, continua dando glória, continua dando aleluia, continua dando glória, continua dando ale. Enquanto meu pai fazia essas coisas horrorosas, mas ele passava na frente da igreja, ele dizia: qualquer dia eu vou entrar dentro da igreja. Meu pai entra. Quando meu pai entra na igreja, a palavra que é pregada é: eis que eu, o Senhor, teu Deus, estou te preparando um lugar. Eu já entendo uma coisa: Deus, ele odeia o pecado. Diga: Deus, ele odeia o pecado.

0: o pecado, mas ama o pecador. Ele olha para um homem que pratica violência doméstica, que maltrata a filha, que maltrata a esposa, que não cuida da própria casa, e diz: eu, o teu Deus, estou te preparando um lugar. Meu pai é sensibilizado por aquela palavra, ele se torna motivado por aquela palavra, e ele entrega a vida dele a Jesus Cristo. Ele chega em casa com Bíblia na mão, ele chega feliz, ele chega com um semblante diferente. E a minha mãe pergunta: Chico, o que é que aconteceu? Ele diz: eu fui numa igreja evangélica, e na igreja evangélica o pastor disse que Deus está me preparando um lugar. Pensa numa mulher brava. Foi minha mãe. Minha mãe ficou maluca. Ela falou: você está louco? Nós somos espíritas. Como que você vai ser crente agora? Na verdade, se virar, né? Virar crente. Parece tripa, né? Virar. Como você vai virar crente agora? E meu pai falou assim: olha, não sei. Sei que Deus disse que está me preparando um lugar. E aí, a minha mãe falou: então, se Deus está te preparando um lugar, eu quero que você saia. E falou tudo aqueles palavrão para fora dessa casa. Meu pai não, minha mãe, ela não aceitou a situação da decisão que o meu pai tinha tomado. Ali houve briga, minha mãe xingando meu pai e aquele homem que era acostumado a bater nela. Aquele homem que era acostumado a falar palavrão.
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0: noite a todos, que a graça e a paz do Senhor Jesus esteja com cada um de vocês. Nessa sexta-feira já começou a dar uma esfriadinha e estamos mais um dia aqui para podermos adorar a Deus, né, pastor Ednilson?
1: Paz do Senhor Jesus, presbítero amado. É. Friozinho tá aí, gostoso, pra gente falar do amor de Deus, né? Aproveitar esse tempo que nós temos aí pra lançar a palavra de Deus e ao tempo certo nós vemos as colheitas dele, amém?
0: Amém. Já estava ansioso para estar aqui de novo. Mais uma sexta-feira onde nós estamos fazendo a obra de Deus. Já tem gente na audiência aí. O Claudinei Seixas. Paz do Senhor, Claudinei. Temos aí a missionária Sônia.
2: Missionária, profetizando.
1: Jesus amado. Vamos lá.
0: A irmã Sônia. E o...

0: o pastor José de Lima com a gente aí.
1: Amém, irmãos? Tudo, povo de Deus, tudo abençoado. O irmão Ney, caminhoneiro, deve estar na estrada aí. Que Deus abençoe sua vida, vá dando todo o livramento necessário. Em breve, eu creio que nós vamos estar lá com vocês, dando glória a Deus, amém? O meu querido e amado pastor José Lima, uma das pessoas que cuidou da gente logo no comecinho, muito dedicado, ele e sua esposa, irmã Dilma, e a minha cunhada, Sônia Maria. Que Deus abençoe sua vida, amém? O irmão Ney, caminhoneiro, deve estar na estrada aí. Que Deus abençoe sua vida, vá dando todo o livramento necessário. Em breve, eu creio que nós vamos estar lá com vocês, dando glória a Deus, amém? O meu querido e amado pastor José Lima, uma das pessoas que cuidou da gente logo no comecinho, muito dedicado, ele e sua esposa, irmã Dilma, e a minha cunhada, Sônia Maria. Que Deus abençoe sua vida, amém?
0: É isso aí, pastor. Eu tava conversando agora com o pastor acerca disso, né, pastor Edinus? De poder reconhecer quem cuidou de nós, né, pastor?
1: Nós nunca podemos nos esquecer das nossas raízes, da nossa origem, da onde Deus nos levantou. É, um dos meus primeiros pastores, eu tenho um amor muito grande por ele, o pastor Sebastião da Silva, consagrado em Cristo, um grande homem de Deus. Quando eu aceitei Jesus, eu não entendia muito ele, tá? Mas hoje eu entendo que tudo que ele fazia era para quê? Para ensinar, para direcionar, para mostrar o caminho. Pastor, amamos o Senhor em Cristo.
0: E já aproveitando, mandando um abraço pros irmãos argentinos, irmãos paraguaios, né, pastor Nilson?
1: Com certeza, nós da Tríplice Fronteiras temos esse privilégio, né? Nós temos aí os nossos irmãos argentinos, paraguaios, que com certeza estão vindo aqui hoje, estão esperando uma palavra da parte de Deus. Amém?
0: Eita, Glória, em falar em palavra. Vou começar, vamos começar o programa lendo uma palavra em Gênesis 50:20. Gênesis 50:20. Logo em seguida a gente já vai estar orando em prol do programa e logo em seguida já vamos estar ouvindo um louvor abençoado. Amém? Gênesis 50:20. Diz assim a palavra do Senhor: Vós, na verdade, intestastes o mal contra mim, porém Deus o tornou em bem, para fazer como se vê nesse dia, para conservar muita gente com vida. Amém? Essa passagem conta a história de José. Eu estava durante o dia tentando entender acerca da vida dele, né? Porque às vezes passamos por uns processos e achamos que Deus não está com a gente, né, pastor Edenilson? Pastor, e Deus, você vê, José, ele foi vendido pelos irmãos dele como escravo. E no final ele se tornou governador do Egito. Então, quer dizer, no decorrer da vida de José, todas as dificuldades que José passou era para fortalecer ele para um propósito maior que tinha lá na frente. Talvez ele não sabia, mas Deus estava trabalhando. Nessa noite, talvez você não esteja entendendo o processo e os planos de Deus que Deus tem para a tua vida. No final, Deus tem uma história linda para você. Basta você crer e acreditar que Deus está no controle de tudo.
1: Na verdade, nós dizemos sempre que todo o processo ele tem um propósito. Então, quando nós passamos por alguns processos da parte de Deus, é para que nós venhamos a ser estruturados na presença de Deus e podermos ser usados segundo o querer dele. Porque, irmãos, aguentar tudo que José do Egito aguentou, e quando vê os irmãos dele, ele ainda abençoa os irmãos deles. Jesus, olha o perdão da parte dele. Perdão foi instantâneo, coisa linda que Deus faz. E serve de exemplo para nós, né? Sempre que podermos, vamos estar perdoando, nos achegando aos irmãos, tentando resolver as coisas da forma mais coerente possível, presbítero. Tá bem?
0: Amém. E Deus é fiel. Já tá entrando mais gente aí. O Paulo Santos, o evangelista lá da Missão Profética, está assistindo daqui do Rio de Janeiro. Deus abençoe sua vida. O Fábio Lemos.
1: Que Deus possa estar abençoando tua vida de uma forma tremenda. E nós vamos sim tentar tocar o teu louvor. Amém?
0: Amém. Vamos orar a Deus.

logo em seguida já vamos entrar com o louvor. Senhor Deus, eterno Pai, obrigado, Senhor, por mais essa noite nós estarmos aqui, Senhor, aonde nós viemos entregar o nosso melhor a Ti nessa noite, ó Pai. Senhor Pai, que cada pessoa que está na audiência, Senhor, que cada pessoa que está ouvindo, Senhor Pai, através da Tua casa, do som do Teu carro, no Teu trabalho, Senhor Pai, que cada pessoa venha ser tocada nessa noite através dos louvores e através das palavras que nós fomos declarando nessa noite, Pai. No nome do Senhor Jesus, nós acreditamos que o Senhor pode trabalhar através da cura, da transformação. Senhor Pai, entra nas vidas, Senhor Pai, nessa noite. Faz o Teu milagre, Senhor Pai. Faz o Teu querer, Senhor Pai. Que o Senhor Pai venha nos dar um coração aquebrantado, Deus, para que nós venhamos fazer, Senhor Pai, aqui nessa noite, o melhor para Ti, Deus. É o que nós te pedimos e te agradecemos, em nome do Senhor Jesus. Amém.

0: Aleluia, Jesus, louvor lindo aí. Irmãos, vamos fazer uso de uma palavra aqui para a sua vida. Tá. Romanos 8, versículo 1, tem um versículo muito lindo e eu quero deixar para você nessa noite, aonde diz, presta atenção. Portanto, agora, nenhuma condenação há para os que estão em Cristo Jesus, que não andam segundo a carne, mas segundo o Espírito. Amém? Você tem andado na presença de Deus, você tem sido fiel com o Senhor, não se preocupe, porque a própria palavra nos diz, presbítero, que não há condenação nenhuma. Então não permita muitas vezes o inimigo tirar a tua paz, tirar a tua comunhão com Deus. Sempre que nós nos propomos a fazer algo para Deus, presbítero, é incrível, alguma coisa acontece. Já viu isso?
1: Claro.
0: Parece que não, Deus tem uma obra na vida dele, mas se Deus começar a usar a vida dele, vai ser prejudicial para mim. E muitas vezes ele usa de setas para nos tirar da presença de Deus. E quando nós nos colocamos na presença de Deus, o milagre de Deus acontece. Nós vemos a glória de Deus resplandecer. Eu digo muito aqui, ei, e você que está aí, que tem um grande chamado da parte de Deus, e está esperando as outras pessoas fazerem. A Bíblia diz que tudo quanto vier às suas mãos para fazer, faz-o conforme as suas forças. Ou seja, Deus conhece o seu levantar, o seu caminhar, o seu palavreado, Deus conhece tudo. E Deus vai te usar segundo o querer dele. Mas, pastor, eu não sei falar. Se você pedir, o Senhor coloca as palavras na sua boca. É tão simples. Mas nós temos que entender que o Senhor é Deus, que é Ele e não nós. Nós estamos aqui porque o Senhor proveu este horário, o Senhor nos proveu o fôlego de vida, o Senhor nos trouxe em segurança e nós louvamos a Deus, né, presbítero?
1: Graças a Deus.
0: E eu quero mandar também uma saudação especial para minha esposa que está assistindo. Amém? Deus possa abençoar a tua vida.
1: E ela contou o testemunho dela para mim, pastor, que ela conheceu Deus na rádio, né?
0: É forte o testemunho dela. Você podia convidar ela uma hora para vir aqui, né?
1: Mas já tá convidada já, já as portas sempre vão estar abertas para missionária Elizabeth, uma mulher que tem palavra e que Deus venha abençoar a tua vida aí nessa noite, nesse dia. A irmã Ivani também acabou de entrar ali também para participar do programa. Seja bem-vinda no programa. Você que está ouvindo aí, sente a necessidade de mandar uma mensagem, fazer um pedido de oração ou quem sabe um pedido de louvor, pode entrar em contato com a gente aí no 45 30 25 52 00.
0: A comunhão é muito grande. O que eu pensei aqui, ele falou ali, irmão, só para vocês verem. O quanto que é interessante quando você está na presença de Deus, quando você está no mesmo propósito. Deus age, Deus trabalha. E a língua de Deus, ela é universal, né?
1: Sim.
0: Então, se nós nos colocamos e nós ouvimos a voz do Espírito Santo, ele brada. Com certeza Deus tem uma palavra para você nessa noite, amém?
1: Glória a Deus. Vamos de louvor com o irmão. Qual é o irmão Fábio? O irmão Fábio pediu. E logo em seguida a gente já dá sequência, hein, né?
0: Uma poderosa palavra de Deus.

0: Aleluia, Jesus. E nós vamos aí ouvir mais uma palavra, irmão. O presbítero Douglas está com a Bíblia ali aberta, cheio de unção nas mãos, pronto para ser usado pelo Espírito Santo. Amém?
1: Amém.
0: Ele já acabou de achar ali, ó. Deus já, já está se manifestando.
1: Amém. Glória a Deus. Vou ler acerca da 1 Samuel 15, de número 22. Amém? 22 adiante ali. Vou ler uma passagem bastante
0: Jesus,
1: conhecida.
0: Jesus, forte, hein?
1: E acreditamos que Deus está no controle de tudo, né? Quando nós começamos o programa, nós entregamos a Deus que seja feita a vontade dele e não a nossa, né, pastor?
0: Com certeza.
1: E creio que grandes coisas Deus está fazendo. Amém? Diz assim a palavra do Senhor. Samuel, porém, respondeu: tem o Senhor tanto prazer em holocaustos e sacrifício, como em que se obedeça a sua palavra? Obedecer é melhor do que sacrificar, e atender é melhor do que a gordura dos carneiros. Amém? Dei mais embaixo ali no 29.

0: 19 diz assim: aquele. No 28, diz-lhe Samuel: o Senhor rasgou de ti hoje o seu reino de Israel e o deu ao teu próximo, que é melhor do que tu. Aquele que é a glória de Israel não mente e nem se arrepende, pois não é homem para que se arrependa. Amém? Aqui a palavra do Senhor conta de um homem chamado Saul. O rei Saul foi o primeiro rei de Israel, aonde ele foi escolhido. As pessoas da época queria um rei e Deus aceitou essa escolha do povo, né, pastor?
1: As outras nações tinham reis e o povo quis também um rei.
0: Isso. E aí por votação escolheram Saul, porque ele era o mais belo, o mais formoso. E quando desceu a unção sobre a cabeça de Saul, ele começou bem, ele começou a fazer aquilo que agradava aos olhos de Deus. Mas no decorrer do propósito, no decorrer que foi passando os anos, ele foi se afastando da presença de Deus e fazia aquilo que agradava a ele, não o que agradava a Deus. Aí quando vem o versículo, o capítulo 15, o profeta Samuel chega até Saul e fala que dá uma ordem para Saul para que ele vai até um lugar e acaba com o rebanho, acaba com tudo. Era para Saul aniquilar tudo, acabar com tudo a terra. Só que Saul, ele vai até esse lugar, até essa cidade, e ele traz as melhores ovelhas e os melhores bois. E aí quando ele chega até Samuel, ele fala que ele trouxe os melhores bois e as melhores ovelhas. E aí aonde que no versículo 22, Samuel fala para ele. Samuel, porém, respondeu: tem o Senhor tanto prazer em holocausto e sacrifício como que se obedeça a sua palavra? Obedecer é melhor do que sacrificar. Então aqui, Saul achava que o sacrifício, ele entregando um sacrifício para Deus, apagaria, era melhor do que obedecer, né, pastor?
1: Irmãos, muitas pessoas fazem confusão com relação a isso até hoje, né? Porque nós temos, sim, nós temos que ser obedientes à voz do Senhor. Nós temos que entender qual é o propósito daquilo que o Senhor tem preparado para com as nossas vidas. Entender quando o Senhor nos direciona para algum lugar para que a obra dele seja feita. Eu costumo dizer que algumas vezes Deus nos leva a alguns lugares para nós fazermos a obra dele, mas às vezes nós não entendemos um momento, um lugar, uma circunstância, alguma coisa assim. Nós não fazemos, nós não obedecemos, mas o que que o presbítero leu ali? Obedecer é melhor do que
0: sacrificar.
1: Então, obediência, estar no centro da vontade de Deus, entender o querer de Deus, ouvir a voz de Deus. Uma vez eu fui ao postinho, já disse isso aqui uma vez, meu filho estava com uma dor de cabeça muito grande. E chegando lá tinha um irmão, nós conversamos um pouco, ele aliviou a tensão, seu irmão estava bem nervoso. Quando eu terminei de falar com ele, meu filho falou: pai, vamos embora que a minha dor de cabeça passou. Aí é que entra a obediência, saber o que Deus está querendo fazer. Porque nós temos que fazer a obra do Senhor, mas nós temos que ter ouvidos sensíveis à voz de Deus. Amém?
0: Amém.
1: E qual foi? O que que Deus cobrou de Saul por isso?
0: O reinado, né?
1: Cobrou o reinado. Porque, irmãos, quando Deus nos dá uma ordem, nós temos que cumprir. Do contrário, tá? A Bíblia diz em 2 Crônicas 15, 2, eu vou até pedir pro presbítero dar uma olhada depois para mim não me equivocar. 2 Crônicas 15, 2 diz: o Senhor tem compromisso com aqueles que têm compromisso com Ele. Se me buscardes, me acharei. Se virardes as costas, é forte. Por quê? 2 Crônicas 15, 2. Só para mim ter a plena convicção de que a minha

0: mente ainda não estava me traindo. 15, versículo 2. Ó. E saiu ao encontro de Asa e lhe disse: ouvi-me, todo Judá, Benjamim, o Senhor está convosco quando vós estáis com ele. Se o buscardes, o achareis. Porém, se os deixardes, ele vos deixará. Olha só que interessante. Então, se você tem compromisso com o Senhor, se você tem buscado o Senhor, descanse e fique em paz, Deus vai fazer um grande milagre. Não faça como Saul, tá? Se o Senhor te passou algo, cumpra o propósito de Deus na sua vida. Amém, presbítero?
1: Amém. Glória a Deus. Vamos ouvir mais um louvor nessa noite? Amém.
0: Para o propósito de Deus na sua vida. Amém, presbítero?
1: Amém. Glória a Deus. Vamos ouvir mais um louvor nessa noite? Amém.

0: Alexandre Pastore Denilson, eu acho que foi um dos poucos homens de Deus que quando ele, os louvor que ele louvava era só louvor de adoração. Quando ele louvava os louvor de adoração, a glória de Deus caía sobre a igreja.
1: Olha que bênção.
0: Normalmente o que a gente vê quando louva o louvor de reteté, louvor agitado, automaticamente chama a gente para o fervor que fala, né, pastor?
1: Presença de
0: Para a
1: Deus.
0: presença de Deus. Mas esse homem, Alexandre, tem um chamado. Alexandre, você tem um chamado acerca do louvor tremendo. Deus, ele te escolheu desde o ventre da tua mãe, você é escolhido. Não é à toa que Deus te usava e te usa através do louvor, daqueles louvor de adoração. Deus, ele sente saudade de você, dos louvor que você louvava. Nós estamos orando, né, pastor Edenilson? Orando pela sua vida. E o dia que você quiser, aí você tem meu número, quiser que a gente vá aí tomar um café. O pastor Edenilson mora do ladinho da tua casa, hein, homem.
1: Tomar um café é bom, hein?
0: É. Mora do ladinho da tua casa. E a hora que você quiser, que a gente vai fazer uma visita para você aí, a gente podemos marcar, beleza?
1: É uma família muito abençoada, é uma família que Deus tem levantado e creio que o projeto e o propósito de Deus para com a vida deles em si vai se cumprir para a honra e glória de Deus.
0: Em
1: Amém?
0: nome de Jesus.
1: Aonde tem oração, aonde tem busca, tem resposta da parte de Deus. E eu creio que Deus tem uma resposta para a tua vida, irmão Alexandre. Com relação àquilo que o presbítero falou, os planos de Deus são bem maiores que os seus. Aquilo que não subiu ao seu coração, aquilo que ainda não chegou no teu coração, é o que Deus tem preparado para a tua vida.
0: Glória a
1: E
0: Deus.
1: não se preocupe que no tempo do Senhor, Ele irá bradar e grandes coisas o Senhor irá fazer para a honra e glória do nome dEle. E diz mais o Senhor para você nessa noite, Ele não se esqueceu das promessas que Ele te fez. Amém? Não se esqueça disso. Tem muitas promessas na sua vida que ainda não se cumpriram, mas no tempo determinado por Deus você vai ver a glória de Deus resplandecer através da tua vida. Amém, amado?
0: Glória a Deus. Como o pastor está falando aí, eu senti a unção aqui nessa noite, porque é forte. É forte o que Deus tem na vida, na tua vida, Alexandre. É isso que o pastor de Deus falou. É só nós acreditar, né, pastor? Acreditar na promessa. Pode falar.
1: De Deus não se corre. Quando Deus tem um chamado, Ele tem um método, Ele tem a forma dele trabalhar. O que muitas vezes para nós são sonhos, para Deus são projetos. Os projetos de Deus, Ele cumpre cada um.
0: Com certeza. E nós estamos aí como sou presbítero, né? Presbítero Douglas e pastor Edenilson. Nós estamos aí independente de placa, de igreja. O nosso intuito real é levar a palavra de Deus e chegar em lugares aonde que a gente não consegue chegar. E com certeza várias pessoas através dessas palavras que foram ditas nessa noite estão sendo alcançadas. E aí a gente já vai entrar com o louvor nessa noite, amém?

0: Aleluia, Jesus, mais um louvor lindo para edificação minha, sua, nesta noite. E que nós possamos, através dessas palavras... O irmão Douglas me mostrou aqui uma frase que eu achei interessante, que diz que tem gente querendo colher vitória sem plantar disciplina. Mas toda construção forte começa no alicerce. Isso me chama atenção, sabem por quê? A partir de quando nós resolvemos construir algo, se a base não for uma base bem sólida, irmãos, com certeza com o tempo vai aparecer rachadura nas paredes, rachadura onde estão as janelas. E nós temos uma base chamada Jesus que nos garante, que nos dá vitória. É essa base que quando nós vamos orar, interceder por alguém, essa pessoa é curada, porque o nome de Jesus ele é honrado através da minha vida e da sua. E nós temos que entender que este alicerce, nós temos que estar cuidando dele todo o tempo, em jejum, em oração, para que a honra e a glória de Deus seja ministrada. Amém, irmãos?
1: Amém. E eu vou estar falando aqui do patrocinador que a gente tem aqui.
0: Ah, é verdade.
1: Tá acabando o programa e...
0: Fica à vontade, varão.
1: Amém. 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
0: E eles vão ter um atendimento ali especial para você, amém? São irmãos em Cristo, são pessoas que estão aí também trabalhando neste ramo. Eu já trabalho com isso há alguns anos. Já posso me chamar de veterano. Mas sempre aberto a aprender, sempre aberto a ouvir. E é gostoso, hein?
1: E são parceiros aí que estão abençoando esse... Aqui é um projeto, né, pastor? Pode dizer um projeto.
0: Com certeza. Né?
1: Abençoando esse projeto que foi colocado em nosso coração. E hoje a gente... Tenho o prazer aí de receber esse patrocinador aí para estar abençoando a obra de Deus. Amém?
0: E se você estiver ouvindo e quiser também patrocinar, entre em contato com o presbítero Douglas, conversa com ele, tá? A gente já agiliza também. Pastor, eu quero investir na obra de Deus de alguma forma. Posso ajudar a patrocinar? Fique à vontade. Aqui é uma programação teocrática, Deus manda. E quando Deus manda nós...
1: Obedecemos.
0: Aí, foi a palavra de hoje, olha só.
1: Porque obedecer...
0: Irmãos, tem aqui também a irmã Ivani Domingues. Ela pediu oração pelo filho Matheus de Souza, tá? E nós vamos estar orando sim, irmã. E

0: nós vamos estar determinando a vitória sobre a vida do teu filho, para a honra e glória de Jesus. Porque a Bíblia diz que tudo que nós pedimos, crendo, nós recebemos. E eu creio que Deus vai entrar com providência, amém?
1: Amém.
0: Eu quero passar essa responsabilidade para o presbítero. Presbítero, nessa sua oração, faça uma intercessão especial pelo Mateus Francisco de Souza Domingues, para que Deus sempre o abençoe e, se possível, que use na sua obra também, para a honra e glória do Senhor.
1: Glória a Deus. Vamos estar orando aí, que o nosso horário já está se findando também, né, pastor?
0: Com certeza.
1: Amém. Senhor Deus, eterno Pai,
0: Pai amado, em nome de Jesus,
1: nós te entregamos, Senhor, esse programa, Senhor, nas tuas mãos nessa noite, Pai, porque até aqui o Senhor tem nos sustentado, Senhor Pai. Obrigado, Senhor, por essa oportunidade, ó Pai. Senhor Deus, em nome do Senhor Jesus, ó Pai, eu te peço, Senhor Pai, sobre a vida do Mateus, ó Deus. O Senhor conhece o coração, sabe o que ele está passando, ó Deus. Que o Senhor, Pai, venha entrar com providência sobre a vida dele, em nome do Senhor Jesus, Pai. Se for um milagre, Senhor Pai, que o Senhor, Pai, venha entrar com milagre, Senhor. Se for transformação, que o Senhor, Pai, venha transformar a vida dele, faça dele um grande homem de Deus, ó Pai. Ah, Deus, se for para curar, Senhor Pai, que o Senhor entra com a cura, Deus, no nome de Jesus, Pai. Ah, Senhor Pai, como que o Senhor Pai fez na vida de Isaac, Abraão e Jacó, Deus, assim como o Senhor Pai fez, ó Deus, faz na vida, Senhor Pai, do irmão Mateus, ó Deus. É o que nós te pedimos e te agradecemos, ó Deus. Ah, Senhor Pai, entra, Senhor Pai, na vida do Alexandre, Pai, no nome do Senhor Jesus, Pai, em nome de Jesus, é o que nós te pedimos e te agradecemos, em nome de Jesus, amém. Nós queremos agradecer a cada um de vocês que participaram do programa. Na próxima sexta-feira nós estamos aí de novo na presença do Senhor Jesus para fazer o melhor. Amém, pastor Edenilson?
0: Deus abençoe. Um ótimo final de semana em nome de Jesus.

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Glórias a Deus, glórias a Deus, aleluias. A palavra nesta noite para a abertura dessa programação diz assim: estando com os olhos fitos no céu, enquanto ele subia, eis que junto deles se puseram dois varões vestidos de branco, os quais lhe disseram: varões galileus, por que estáis olhando para o céu? Esse Jesus que dentre vós foi recebido em cima no céu, há de vir assim como para o céu ouvistes ir. Amém. Glórias a Deus, aleluias. Com esse versículo da palavra de Deus, aleluias. Eu saúdo todos os ouvintes com a gloriosa paz do nosso Senhor e Salvador Jesus Cristo. Quem vos saúda, vosso irmão Cristo, pastor Eugênio, e a programação A Volta do Rei Jesus, a qual essa programação vai todas as sextas-feiras, das 20 às 21h55, duas horas de programação, aleluias, muitas horas, duas horas de palavra, louvor, adoração ao nosso Deus Celestial, porque Ele é digno de ser louvado e adorado. E nós, com certeza, com toda gratidão, nós louvamos a Deus por mais este momento a qual Ele concedeu para que eu pudesse estar aqui mais uma vez na Rádio Essência Gospel 96.7, falando da palavra do Evangelho, falando de Jesus é o caminho da salvação, aleluias. É um privilégio estar junto, aleluia, Jesus, com os ouvintes, você, meu irmão, minha irmã, que estão sintonizados pela Rádio Essência Gospel, você aí pela live, aleluia, Jesus, que Deus continue abençoando a sua vida, seu ministério, sua família, aleluia, Jesus. E com certeza Deus deu essa oportunidade, estamos aqui para adorar Ele, e com certeza Deus, aleluias, vai falar conosco através de louvor, através de palavra, porque Ele é fiel, aleluia, Jesus, em responder àqueles que buscam, aleluia, diante de nosso Senhor Jesus Cristo, colocando diante dEle, aleluia, Jesus. Ele sabe, Ele conhece a tua necessidade. Então, nesta noite, conecta, aleluia, Jesus, a sua mente para a glória de Deus, aleluia. Abre o teu coração, aleluia, Jesus, e venha participar juntamente conosco nesta noite, mandando, aleluia, Jesus, pedindo louvores, aleluia, Jesus, palavras, oração, e nós estaremos aqui atendendo com todo o prazer, em nome do Senhor e Salvador Jesus Cristo, amém? Glórias a Deus, aleluia, Jesus, né? Eu já quero fazer uma oração neste momento, aleluia, Jesus, né? O telefone da Rádio Essência Gospel, né? O WhatsApp é 45-3025-5200. Liga para nós, manda uma mensagem, ajuda nós a fazer essa programação, que com certeza o louvor que os ouvintes pedir é que com certeza Deus vai

falar conosco em nome de Jesus. Vamos orar? Senhor meu Deus, eterno Pai, celestial Pai amado, Pai do nosso Senhor e Salvador Jesus Cristo, Deus, toda honra, toda glória, todo louvor, toda adoração é somente ao Senhor, Papai amado, meu Deus Pai. Nós te louvamos por esta noite, Pai amado, a qual o Senhor concedeu estarmos aqui, meu Pai, fazendo a tua ide, fazendo, Pai, a tua obra, Papai amado, e apresentando Jesus Cristo, Deus, toda honra, toda glória, todo louvor, toda adoração é somente ao Senhor, Papai amado, meu Deus Pai. Nós te louvamos por esta noite, Pai amado, a qual o Senhor concedeu estarmos aqui, meu Pai, fazendo a tua ide, fazendo, Pai, a tua obra, Papai amado, e apresentando neste momento todos os ouvintes que estão aí sintonizados pela rádio, pela live, de uma forma ou outra, ó Pai Celestial, meu Deus, que essas pessoas, essas almas, venham a ser alcançadas, ó Pai, pelo seu grande, infinito e imenso amor demonstrado com o Calvário, meu Pai. Entra, Pai Celestial, nesse lar, nessa casa, nessa família. Repreenda, Pai amado, meu Deus, toda a depressão, toda a pressão. Arranca da tristeza, angústia do coração, meu Pai amado. Espírito de medo, espírito de desespero, meu Pai. Deus vem libertando, ó Pai Celestial, meu Deus, essa alma das drogas, dos vícios, ó Pai Celestial, meu Deus, Pai. Em nome de Jesus, ó Pai Celestial, meu Deus, nós profetizamos porque nós cremos, ó Pai, na libertação da cura, ó Pai Celestial, meu Deus, a qual pela graça, pela misericórdia, aleluia, Jesus, eu fui alcançado pelo Senhor, Pai amado, estou aqui neste momento, clamando para essas almas, que eles possam, Pai Celestial, meu Deus, sentir, Pai, a mudança e transformação, que eles possam conhecer, meu Pai, aleluia, Jesus, o caminho da salvação, que é o nosso Senhor Jesus Cristo, Pai, entre nesse lar, Pai, nessa família, meu Pai, que a brisa do Espírito Santo, trazendo paz, alegria, saúde, meu Pai, nessa família abençoada, Senhor, hospitais que agora estão ali, Senhor, agora quantas almas estão aí, Pai, nos leitos do hospital, já para a medicina que na terra não tem mais solução, não tem mais jeito, meu Pai, mas a última palavra vem do Senhor, Papai amado, e nos crema no agir, no trabalhar, nos crema no milagre da cura, Pai Celestial, essa pessoa com câncer, essa pessoa com AVC, essa pessoa com Alzheimer, meu Pai Celestial, meu Deus, cura, meu Pai, essas pessoas diabéticas, ó Pai amado, meu Deus, aleluia, Deus, entra lá, Pai amado, nesse hospital, Pai Celestial, faz a milagre acontecer, meu Pai, Deus, em nome de Jesus, os presídios que estão ali, meu Pai, quantas almas preciosas que estão ali, ó Pai, mas pagando preço, meu Pai, muitas vezes pela desobediência, mas muitas vezes pela armadilha do inimigo, meu Pai, mas nós cremos na obra, Pai Celestial, meu Deus, que o Senhor tem na vida, Pai, dessas almas, ó Pai, Deus, alcança, meu Pai Celestial, meu Deus, abençoando o Senhor, essa programação, creme essa programação, meu Pai, que muitas almas, às vezes, alcançadas, libertas, transformadas, ó Pai, e tudo isso para a honra e glória do meu Senhor e Salvador Jesus Cristo, meu Pai amado. Deus abençoe minha vida, abençoe a vida do nosso irmão Diogo, sua família, meu Pai amado, meu lar, minha casa, família. Deus, alcance, meu Pai amado, cada alma preciosa nessa noite, Pai amado, em nome do Pai, do Filho e do Espírito Santo de Deus. Amém, Jesus. Amém. Glórias a Deus, louvamos a Deus, aleluia, Jesus, né? Por esse momento que nós estamos aqui, aleluia, Jesus, fazendo a obra do Senhor, aleluia, Jesus, e com certeza Deus vai agir, Deus vai trabalhar e Deus vai falar conosco em nome do Senhor e Salvador Jesus Cristo, amém? Glórias a Deus, aleluia, Jesus. Já quero agradecer, né, aleluia, Jesus, nosso irmão Nelson Gonçalves, a paz do Senhor, Nelson. É, aleluia, Jesus, né? Nosso irmão Nelson, né? Nós congregamos juntos na igreja consagrada de Cristo, né? No bairro Três Lagoas, pastor Genadir, né? Um abraço, pastor Genadir, com certeza está ouvindo a programação. Um abraço, pastor Genadir, aleluia, Jesus, né? E com certeza Deus abençoe cada dia mais, aleluia, Jesus, sua vida, seu ministério, em nome do Senhor Jesus Cristo, aleluia, Jesus, nosso pastor, pastor Gonçalino, Deus abençoe também sua vida, seu, né? Em nome do Senhor, e o nosso irmão Nelson fala assim, amparo do Senhor, pastor Eugênio, ofereça a programação para todos os ouvintes e para a família consagrada de Cristo, e um louvor abençoado para nosso elevo espiritual, né? Glórias a Deus, né? Então vamos oferecer todos os louvores, né? Para a família consagrada de Cristo, né? E com certeza já Deus vai falar conosco através do seu primeiro louvor nessa noite, em nome de Jesus.

Aleluias, glórias a Deus, louvamos a Deus, aleluia, por esse louvor abençoado que nós acabamos de ouvir com, aleluia, Jesus, né? Madalena e Mônica, banco vazio, aleluias. E este louvor já falou conosco, ouvintes dessa programação, a volta do Rei Jesus. Essa programação, aleluia, é vinculada da palavra de Deus que cada dia está se cumprindo sobre a face da terra, aleluia. Uma palavra que não vai passar, Jesus falou, aleluia, aleluia. A terra e o céu passarão, mas a minha palavra não vai passar. Jesus falou, a minha palavra. A palavra que meu Pai mandou eu, aleluias, anunciar sobre a face da terra. Essa palavra a qual, aleluia, se fui enviado pelo meu Pai. E a missão minha, Jesus falando, é para trazer a salvação para toda a humanidade. Para trazer a luz àquele que está nas trevas, porque ele mesmo falou, aleluias. Eu sou a luz, né, aleluia, neste mundo. Aquele que anda comigo não anda nas trevas, aleluia. Meu irmão, minha irmã, aleluia, Jesus, como há diferença. Aleluia, Jesus, aleluia, sem, com Jesus e sem Jesus. Sem Jesus, aleluia, hoje eu posso.

se observar. Hoje eu posso analisar, aleluia, essas almas cansadas, sendo escravizadas pelos vícios, a qual no passado estava, aleluia, Jesus naquele estado, naquela formação, mas pela graça, pela misericórdia, fui alcançado. Hoje estou aqui, pela graça, pela misericórdia, para a honra e glória do nome do nosso Senhor e Salvador Jesus Cristo, falando, aleluia, que Jesus é fiel em mudar a história, Jesus é fiel em libertar, Jesus é fiel em fazer milagre em nossas vidas, e o principal que Jesus trouxe, aleluia, é a salvação da nossa alma. Meu irmão, minha irmã, nós estamos vivendo nos tempos difíceis, onde, aleluia, cada dia as igrejas estão se esvaziando, bancos vazios estão lá, aleluia. Se o banco falasse, aleluia, ele falava: onde que está aquele que eu estava suportando, aquele que louvava o nome santo do Senhor na igreja? E hoje, aleluia, Jesus, o banco está vazio. Meu irmão, minha irmã, é tempo de nós voltar novamente à igreja. Jesus, um dia, a qualquer hora, vai aparecer no meio das nuvens, aleluia, e arrebatar a igreja, assim, aleluia, como a palavra já foi dita, lido nesta noite, enquanto, aleluia, Jesus estava ali conversando com os discípulos, aleluia. A palavra vem dizer, aleluia, que Jesus começou a subir, voltando novamente para o Pai, e a palavra vem dizer que dois varões, aleluia, chegaram e falaram: olha, vocês estão olhando Jesus subindo, mas assim como ele está subindo, ele vai voltar. Jesus vai voltar no agora, aleluia, Jesus, para ensinar o caminho da salvação. Jesus vai voltar nas nuvens, vai enviar os anjos para recolher a igreja, recolher aquele que estão, aleluia, nos caminhos do Senhor, e levar para sempre, para adorar o nosso Senhor e Salvador Jesus Cristo. Meu irmão, aleluia, que você está ouvindo essa programação, quem sabe, para a luz, Jesus, por algo que aconteceu, pela provação que está passando, pensando, a luz de aleluia, de voltar novamente para o mundo, abandonar os caminhos do Senhor, abandonar, aleluia, Jesus, aquilo que Jesus fez na tua vida. Ei, meu irmão, minha irmã, não faça isso, aleluia, Jesus, não deixe esse banco vazio da igreja, não, aleluia, faz ao contrário, vai chamando as almas cansadas para que os bancos possam, aleluia, Jesus, ser ocupado na igreja. Seja, aleluia, Jesus, um porta-voz, seja, aleluia, Jesus, uma luz para aquele que está nas trevas. O louvado nome do Senhor. Meu irmão, minha irmã, aleluia, Jesus, quem sabe você abandonou, volta novamente para os caminhos do Senhor. Volta, Jesus está esperando de braços abertos. Falei: meu filho e minha filha, não importa o que você aprontou, não importa o que está aprontando agora, mas o importante que Jesus está falando é a salvação da tua alma, aleluia. Meu irmão, minha irmã, aleluia, Jesus, ficamos com esta palavra, aleluia, e com certeza, aleluia, Jesus, Deus está falando conosco, porque ele é fiel, aleluia, Jesus, de responder aquilo que nós buscamos diante da presença do Senhor, porque aquele que se chega diante da presença do Senhor, Jesus não deixa, aleluia, Jesus, ele sair novamente sem receber aquilo que nós precisamos, porque Jesus conhece, ele sabe as nossas necessidades, ele sabe o nosso sofrer, ele sabe, aleluia, Jesus, muita nossa alma angustiada, triste, aleluia, Jesus, mas o Espírito Santo é o que consola, o Espírito Santo ainda está, aleluia, no meio de nós, o Espírito Santo consola, minha irmã, aleluia, Jesus, Deus está falando conosco nessa noite, com ouvinte, não importa a tua prova, não importa o que você está enfrentando, quem sabe com a tua família, aleluia, Jesus, mas não abandona, continua orando, continua clamando,
vida, que o Espírito Santo vai, aleluia, Jesus, mudar a história do teu filho, vai mudar a história do teu povo, vai mudar a história do teu marido, oh, aleluia, continua na presença do Senhor e não abandona a igreja, porque se nós abandonar a igreja, nós estamos correndo grande risco, aleluia, Jesus, de nós não alcançarmos a salvação e ver Jesus Cristo assim como Ele é.

É, aleluia. Então, meu irmão, minha irmã, aleluia, Jesus. Nós louvamos a Deus, aleluia, Jesus, por essa programação atual, aleluia, Jesus. Deus tem concedido para nós, para anunciar que Jesus é a salvação. Amém? Glórias a Deus. Quero agradecer a todos os ouvintes que estão sintonizados pela Rádio Essência Gospel 6.7, né? Quero mandar um abraço para a família consagrada de Cristo, né? Quando nos congregamos lá, bairro, Rua Álvaro Fernandes, 171, Lagoa Azul, bairro Três Lagoas. Pastor Genadir, um abraço, Pastor Genadir, com certeza está ouvindo a programação, né? Em nome do Senhor e Salvador Jesus Cristo, quero agradecer a nossa missionária Eliane Wilke, né? Que expôs nosso pastor Natanael, ali Jesus, né? Obrigado, Eliane Wilke. Deus abençoe grandemente sua vida, esse ministério. Tamo junto. Ela pede um louvor, louvor Semente Santa com Eliel e Rosana, né? Já vamos ouvir seu louvor, tá bom? Em nome do Senhor e Salvador Jesus Cristo, amém? Aleluia. Vamos aqui mais ali, né? A nossa irmã Eva, oh, glória a Deus, a paz do Senhor, irmã Eva, Deus abençoe grandemente sua vida, este ministério, ali Jesus, né? Nossa irmã Eva, né? Tá ali sempre ligadinho, né? Na programação, Deus abençoa a sua vida, seu ministério, né? Continua nessa força, né? Que vem nosso Senhor e Salvador Cristo, irmã Eva, não abandona, não abaixa a cabeça, né? Porque cristão, ele abaixa a cabeça para orar. E levante depois para louvar o nome do Santo Senhor pela vitória, pelas bênçãos recebidas em nome do Senhor Jesus, né? Ele dizia, Pai do Senhor, Pastor Eugênio, peço louvor, quero adorá-lo com Gisele Cristina, né? Ofereça para todos da Igreja Consagrada de Cristo. Obrigado, obrigado, obrigado, nossa irmã Eva, em nome de Jesus Cristo, Jesus também. É, nosso pastor, nosso co-pastor, eita glória de Deus, né? Co-pastor Renato, né? A paz do Senhor, pastor Renato, Deus abençoe grandemente sua vida, seu ministério, né? Diz assim, Pai do Senhor, pastor Eugênio, quero oferecer o louvor. Quem viver vai ver com o cantor Alisson Santos. Ofereço para minha família, todos os irmãos da Igreja Consagrada de Cristo e todos os ouvintes. Amém. Obrigado, pastor Renato. Em nome do Senhor e Salvador Jesus Cristo. Amém. Glórias a Deus. 20 horas, 25 minutos. Já, ah, meu Deus. Já foi 25 minutos, hein, Diogo? Eita, glória de Deus. Ainda bem que tem 2 horas, né, Diogo? É, se fosse 1 hora, já tava ali, né? Né? Louvar o nome santo do Senhor Jesus. Então vamos ouvir, né? Primeiro louvor lá, nosso irmão Diogo, quem que é? Da Eliane Vinca? É isso? Então vamos ouvir o louvor da nossa irmã Eliane Vinca, né? E depois, em seguida, da nossa irmã Eva e pastor Renato, em nome de Jesus.

Aleluias, glórias a Deus. Louvamos a Deus, aleluia, peça louvor abençoado. Que nós acabamos de ouvir, aleluias, a qual com certeza tocou, aleluias, em nossa mente, no nosso coração, na nossa alma, aleluias. Semente santa. Semente, aleluias, a qual ela não cai em vão, aleluias. A semente santa do nosso Senhor Jesus Cristo, que é a palavra de Deus, ela não cai em vão. Aleluia, Deus usa o profeta Isaías, aleluias. Assim como a chuva cai do céu, ela não volta. Assim, minha semente, a palavra de Deus, ela não volta vazia, mas lá apraz aquilo que me convém. E apraz ao Deus, aleluias. A palavra de Deus, ela não volta vazia. Ela é semeada, aleluia, Jesus, em vários lugares. Ela é semeada em várias terras, em vários corações, aleluias. Quando Jesus fala do semeador, aleluia, ele fala que uma semente caiu ao pé do caminho e vieram as aves e comeram. E outra caiu em pedregais, não havia bastante, aleluia, terra. E logo nasceu, mas não tinha raiz, não tinha terra profunda. Mas vindo o sol, queimou-se, secou-se, porque não tinha raiz. E outra caiu em espinhos, e espinhos cresceram e sufocaram. E outra caiu em boa terra e deu fruto, uma 100, outra 60 e outra 30. Quem tem ouvidos para ouvir, que ouça, aleluias. E nós louvamos a Deus, aleluias, porque Deus concedeu um coração, aleluias, nosso, que aderiu a essa semente, aleluias. Essa semente, aleluia, entrou nessa mente e desceu para o nosso coração, a qual hoje nós damos frutos espirituais, falando da palavra de Deus, falando, semeando a semente genuína, falando que Jesus é o caminho da salvação, aleluia. Oh, aleluias, como é bom, aleluia, falar da palavra de Deus. Nós podemos sentir a presença de Cantarabá, súbia. Oh, Espírito Santo, aleluias. Deus está falando nesta noite, aleluias. Quantos corações, aleluia, Jesus, estão nessa noite recebendo a palavra santa e poderosa. Aleluia, não deixa semente, não deixa mundo, aleluia, pagar essa semente. Não deixa os espinhos desse mundo sufocar a semente, não. Busca enraizar essa semente na

0: presença do Senhor. Jesus é a raiz de Jessé, a raiz que sustenta a igreja, aleluia. Jesus deixou a palavra que sustenta. Paulo fala assim, aleluia, buscais, aleluia. A palavra de Deus, o vestimento da palavra do Senhor, a palavra que sustenta, a palavra que nos faz, aleluia, Jesus, estar firme na rocha. Meu irmão, minha irmã, se nós estamos firmes na rocha, vamos continuar semeando a palavra santa e poderosa do Senhor, para que essa terra, a semente, venha achar um coração fértil e que a palavra venha mudar a história, a vida dessa pessoa, aleluia, Jesus. Oh, aleluias. Nós louvamos a Deus, aleluias. Por nós, por terra, semente, vem achar um coração fértil e que a palavra vem mudar a história, a vida dessa pessoa, aleluia, Jesus. Oh, aleluias. Nós louvamos a Deus, aleluias. Por nós, podemos estar pregando a palavra de Deus, aleluias. Oh, aleluias. O Espírito Santo, aleluia, está presente nesse lugar. Aleluia, você pode sentir a presença do Senhor, aleluia, santo, santo é o Senhor da glória, aleluia. Oh, aleluia, obrigado, vintes, obrigado pela força, obrigado pela força. Aleluia, Jesus, meu irmão, minha irmã, aleluia, Jesus. Como é bom estar aqui, sentir a presença do Senhor e sentir também que os irmãos podem estar sentindo a mesma presença do Espírito Santo de Deus. Deus abençoe cada um, cada ouvinte nesta noite, em nome do Senhor e Salvador Jesus Cristo, amém, glória a Deus, né? Nosso irmão Diogo, né? Antes de soltar o próximo louvor, né? Solta aquelas duas vinhetinhas para nós, amém, glória a Deus, glória a Jesus, né? Vamos ouvir as duas vinhetinhas, depois vamos aí, né, apresentar também os ouvintes que estão nesse sintonizados, vamos ouvir o próximo louvor da nossa irmã Eva, né? Que pediu para a glória do nosso Senhor e Salvador Jesus Cristo.
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1: Aleluias, glórias a Deus, né? Duas vinhetinhas, dois, né? Que ajudam a fazer a programação, né? Da segunda parte da hora da volta do Rei Jesus. Deus abençoe, né? A nossa missionária Eliane, né? Que tem a junto com o pastor Natanel, que tem essa, né? Nessa loja aqui de vestimentas, Deus abençoe grandemente. Também, né, nosso amigo, amado irmão, aleluia Jesus, que tem a construtora, né, aleluia Jesus, né, Deus abençoe grandemente em nome do Senhor e Salvador Jesus Cristo, também, glória a Deus, aleluia Jesus, né, também nosso pastor, pastor Natanael, a paz do Senhor, pastor Natanael.

Deus abençoe grandemente sua vida, seu ministério. Tamo junto, hein, né? Junto, né? Cooperando na igreja, e na igreja consagrada de Cristo, né? Um abraço, pastor Natanael, né? E ele pede um louvor, ele, Jesus, com Daniel Samuel, menino sinaleiro, né? Daqui em pouco vamos estar ouvindo teu louvor também, em nome do Senhor Jesus Cristo, também nosso cooperador Josué, a parte do Senhor, eu estou profetizando, eita glória de Deus, né? Pega essa, Josué, em nome de Jesus, né? Quem sabe não vou ver, mas um dia, né? O nosso irmão Josué como pastor, né? Eita glória de Deus, né? Eita, glória a Deus mesmo, né? Pedi um louvor com Galileu, com Marco Antônio. Daqui a pouco vamos estar ouvindo também seu louvor em nome de Jesus. Também está na audiência, pastor João Tomás, a paz do Senhor, pastor João Tomás, Deus abençoe grande sua vida e seu ministério, em nome de Jesus Cristo também. Está lá no trabalho, está ouvindo a programação, Deus abençoe grandemente, em nome do Senhor e Salvador Jesus Cristo também. Glórias a Deus, vamos em frente, 20 e 40 minutos, já, eita glória de Deus, nessa hora voa, né? Então vamos lá então, né, nosso irmão Diogo, próximo louvor, nossa irmã Eva nos pediu e vamos ouvir, Eva, é para nós ouvirmos e louvamos nosso Senhor Jesus Cristo nessa noite, em nome de Jesus.

Irmã Eva, né, nos pediu, né, nessa noite, né, eu te louvarei ao nome do Senhor Jesus, né, nossa mãe Eva, né, nossa mãe Eva testemunhou da forma, né, que Jesus chamou ela, né, e hoje chamou ela para ser adoradora, né, nossa mãe Eva, um abraço, Deus abençoe grandemente, né, sua vida, seu ministério, em nome do Senhor e Salvador Jesus Cristo, amém, aleluia, Jesus, né, que também já falar da programação, né?

Nosso presbítero Luiz Boneto, amanhã, com a palavra de Deus, né? E domingo, culto, né, da família, às 19h30 também, né? Tem um louvor e palavra domingo, né? Em nome do Senhor e Salvador Jesus Cristo, aleluia, Jesus. E nas quintas-feiras, né? Aleluia, Jesus, né? Tem os trabalhos do nosso pastor Natanael, né? Que está na frente do trabalho, né? Nosso pastor Natanael, aleluia, Jesus, né? E quinta-feira agora que vem vai começar, né? Três quintas-feiras, né? Um trabalho, né? Uma campanha de três quintas-feiras, né? Glórias a Deus por isso, né, pastor Natanael, né? Aleluia, Jesus, né? E com certeza Deus vai agir, Deus vai trabalhar, né? Aleluia, Jesus, né? Com certeza, né? Deus vai ter uma palavra para cada quinta-feira, né? Em nome do Senhor e Salvador Jesus Cristo, aleluia, Jesus, amém? Glórias a Deus. Vamos em frente, então, com louvores, né? Aleluia, Jesus, né? Nosso pastor Natanael está na audiência, né? Assistindo a programação, Deus abençoe grandemente, em nome do Senhor e Salvador Jesus Cristo. 20h45, vamos ouvir mais de louvor nesta noite. De quem do nosso pastor Natanael é? Pastor Renato, então vamos ouvir o louvor que nosso pastor Renato pediu, né? Vamos ouvir esse louvor em nome do Senhor e Salvador Jesus Cristo.

0: Aleluias, glórias a Deus, né? Louvamos a Deus, né? Por esse louvor, né? Que traz, aleluia, Jesus, uma edificação, né? Para nossa vida, né? A nossa caminhada, para nós não desistir, né? Da nossa família, nossos filhos, aleluia, Jesus, né? Que nós continuamos clamando, né? Pela nossa família, familiares, aleluia, Jesus, para que eles também tenham essa, né? Esse privilégio, né? De um dia, aleluia, Jesus, sentir, né? Ali Jesus, a presença do Espírito Santo em nossas vidas, né? Que eles possam sentir, realmente, possam ver a mente, né? O Deus verdadeiro que fala conosco, né? Ali Jesus. Então não podemos desistir da nossa família, vamos orar, vamos clamar, aleluia, Jesus. Mesmo que muitas vezes nossa visão é impossível, mas para Deus nada é impossível, né? Aleluia, Jesus. Louvamos a Deus por todos os ouvintes que estão sintonizados ali pela rádio. Né? Essência Gospel 26.7, você pela live. Deus abençoe grandemente sua vida. Né? Um abraço aí para o nosso pastor Hélio da Silva. Eita, glória de Deus, pastor Hélio da Silva, Pai do Senhor, pastor. Claro, San Lodiero, Santa Catarina. Glórias a Deus por isso, né? Um abraço, pastor Hélio, né? Pastor Hélio foi, né, o meu co-pastor também aí da Igreja Consagrada de Cristo, né? Mas, né, pelas caminhadas, né, hoje está lá em Santa Catarina, né? Mas com certeza, né, levando a mensagem da palavra santa e poderosa do Senhor Jesus, amém? Glórias a Deus, aleluia, Jesus. Vamos em frente, né? São 20 horas e 51 minutos, né? Dá para tocar mais um louvor antes dessa primeira hora, né, nosso bom Diogo? Né? Um louvor, né? Então vamos ouvir o louvor do nosso pastor Natanael, né? Pediu o louvor, aleluia, Jesus, né? Com Daniel Samuel. E o louvor do nosso companheiro Josué vai ficar para a segunda hora, né? Amém, Josué? Né? Com certeza, né? Estarei ouvindo a programação em nome de Jesus, amém? Então vamos ouvir o louvor que o nosso pastor Natanael pediu e já voltarei novamente, né? Com a palavra de Deus.
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0: Aleluias, glórias a Deus. Louvamos a Deus, esse louvor é abençoado, né, pastor Natanael? Um abraço, Deus abençoe. Qualquer coisa, pastor Natanael, quer mandar uma mensagem, um WhatsApp ali, um áudio ali dos seus trabalhos, pode mandar para nós aí, tá bom, pastor Natanael? E chegamos na primeira hora da programação, né? Não desligue, não desconecte da live. Teremos intervalo de 5 minutinhos e já voltaremos novamente com a segunda hora da programação, a volta do Rei Jesus.
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Aleluias, glórias a Deus. Louvamos a Deus, né? Voltamos para a segunda hora da programação, a volta do Rei Jesus, né? Já tomamos um cafezinho aí com o nosso irmão Diogo, né? Comemos uma cuca.